0: Vamos aos destaques do dia.
1: Segurança pública.
0: Operação recupera mais de 6 mil celulares em 10 dias.
1: Mobilização nacional é voltada à recuperação de aparelhos roubados ou furtados.
0: E também ao enfrentamento da cadeia de receptação e comercialização ilegal. Luciana Colares de Holanda.
2: Qualquer pessoa, antes de adquirir um celular usado, deve verificar por meio de aplicativo ou do portal Celular Seguro se o aparelho possui alguma restrição.
1: Participação das mulheres no mercado de trabalho.
0: Empresas com mais de 100 empregados devem atualizar os dados salariais e de diversidade. Luana Karen.
3: A partir desses dados é gerado o relatório de transparência salarial e as empresas recebem orientações sobre como diminuir as desigualdades.
1: Preparação para o Enem.
0: Aplicativo ajuda estudantes a reforçar os estudos para as provas. Jéssica Gonçalves.
4: O aplicativo oferece trilhas de estudo e simulados completos com questões de provas anteriores. A ferramenta ainda permite fazer a transcrição e a correção automatizada de redações.
1: Hoje, na apresentação da Voz do Brasil, eu, Mariana Jungmann e Luciano Seixas.
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1: Em Iperó, no interior de São Paulo, o Centro Industrial Nuclear de Aramar reúne parte das atividades do Programa Nuclear da Marinha.
0: O programa avança para a etapa de montagem do reator destinado ao futuro submarino brasileiro com propulsão nuclear.
1: Vamos saber mais sobre as atividades com Pablo Mundim.
5: Em Aramar, no interior de São Paulo, estão sendo desenvolvidas tecnologias relacionadas à geração de energia elétrica por fonte nuclear. O trabalho inclui a montagem do reator que será utilizado no submarino brasileiro com propulsão nuclear. Segundo o comandante da Marinha, Marcos Sampaio Olsen, o uso da energia nuclear no Brasil vai além da sua atuação militar.
6: O Brasil é um país vocacionado para o desenvolvimento e aplicação da energia nuclear. Para além da defesa, a energia, a saúde, segurança alimentar, segurança hídrica. O Brasil possui, com um terço do seu território prospectado, o sexto país em reserva de urânio.
5: O complexo concentra etapas estratégicas do programa, como o domínio do ciclo do combustível nuclear e o desenvolvimento da tecnologia brasileira de enriquecimento de urânio. Também reúne estruturas de formação e segurança nuclear. A ministra da Ciência, Tecnologia e Inovação, Luciana Santos, falou sobre o desenvolvimento do projeto.
7: Por meio da FINEP, estamos apoiando o desafio tecnológico do submarino. O submarino com propulsão nuclear é um instrumento de dissuasão por excelência. Uma ferramenta importante para protegermos, por exemplo, o nosso mar territorial.
5: O Programa Nuclear da Marinha reúne instituições de pesquisa e empresas brasileiras. Reportagem Pablo Mundim.
0: Uma operação envolvendo profissionais de segurança de 23 unidades da Federação recuperou mais de 6 mil celulares roubados.
1: E resultou em quase 100 prisões, de acordo com os resultados parciais apresentados hoje.
0: Além do combate ao furto, o objetivo é desarticular a cadeia de receptação e comercialização ilegal desses aparelhos.
2: A Operação Última Chamada envolve as forças de segurança de 22 estados e do Distrito Federal no combate ao roubo e à receptação de celulares. Nesta quarta-feira, foi apresentado um balanço parcial da operação, que teve início no dia 10 de agosto. Entre os resultados, mais de 6 mil aparelhos foram recuperados, de acordo com o diretor de Operações Integradas e de Inteligência, Anchieta Neri.
8: Foram mais de 100 inquéritos policiais conduzidos pelas 23 polícias civis que participaram das ações. Isso levou, até esse primeiro momento, à recuperação de mais de 6 mil celulares em todo o território nacional, bem como também mais de 100 prisões, 80 prisões em flagrante delito e mais de 20 prisões por mandado em razão das investigações conduzidas nos estados.
2: Mais de 33 mil notificações foram enviadas a pessoas que estavam em posse de aparelhos identificados como objetos de crime. A iniciativa integra a Política Nacional de Enfrentamento ao Roubo e Furto de Celulares, coordenada pelo Ministério da Justiça e Segurança Pública. Segundo o ministro da pasta, Wellington César Lima e Silva, os aparelhos fazem parte de uma cadeia maior.
9: O problema do celular que aflige e figura em muitas das pesquisas como uma das três principais questões que aflige a pessoa.

0: Recepção de segurança pública faz parte de uma cadeia de um celular que é furtado, roubado, que tem a receptação e que chega, inclusive, às mãos do crime organizado nos presídios. Então, a única forma de enfrentar o problema é com integração com todas as polícias dos diversos estados.
1: Hoje, o Brasil tem registrados mais de 3 milhões de celulares roubados, com base nos dados do Banco Nacional de Celulares com Restrição, que reúne informações de aparelhos roubados, furtados ou extraviados no país. Agora será possível tratar esses dados, como disse o secretário nacional de Segurança Pública, Chico Lucas.
2: A gente está dando estrutura para os estados recuperarem esses celulares. A partir de agora, nós vamos dar rankings de restituição, rankings de notificação, dar transparência aos dados sobre celular. E essa operação vai ser permanente para que a gente tenha a redução dos números de roubo e furto de celular.
1: O Banco Nacional de Celulares com Restrição é uma ferramenta do programa Celular Seguro, criado a partir de informações dos boletins de ocorrência registrados em todo o país. Qualquer pessoa, antes de adquirir um celular usado, deve verificar por meio de aplicativo ou do portal Celular Seguro se o aparelho possui alguma restrição. Para isso, basta ter o e-mail do celular. Ele aparece na embalagem original do equipamento ou no discador ao teclar asterisco jogo da velha 06 jogo da velha. Reportagem Luciana Colares de Holanda.
3: É recomendado o cadastramento de aparelhos no celular seguro para proteger dados, definir contatos de confiança e bloquear o equipamento rapidamente em caso de roubo, furto ou perda.
4: Para isso, é necessário baixar o aplicativo Celular Seguro ou acessar o site oficial do programa utilizando sua conta gov.br.
3: Quem está se preparando para as provas do Enem, o Exame Nacional do Ensino Médio, conta com uma ferramenta para reforçar os estudos.
4: É o aplicativo MEC Enem, que reúne conteúdos, questões e recursos que ajudam os estudantes a revisar os principais assuntos cobrados na prova.
3: O exame ocorre durante dois domingos seguidos, 8 e 15 de novembro.
5: Estudante do terceiro ano do ensino médio, Maria Clara da Ponte, de 17 anos, sonha em cursar medicina. Na preparação para o Enem, ela encontrou no celular uma ferramenta para reforçar os estudos. Maria Clara usa o aplicativo MEC Enem para resolver questões e identificar os conteúdos em que ainda precisa melhorar.
6: Ele me mostra exatamente os pontos que eu tenho errado e me ajuda a ir evoluindo com as questões. Então, não basta só saber o conteúdo teórico, eu preciso saber aplicar. Então, o aplicativo ele ajuda bastante a, por meio das questões, eu entender onde eu preciso melhorar. O simulado também ajuda bastante a treinar o tempo de prova.
5: No aplicativo MEC Enem, o estudante pode estudar todas as áreas cobradas no Exame Nacional do Ensino Médio: linguagens, ciências humanas, ciências da natureza e matemática. O aplicativo oferece trilhas de estudo e simulados completos com questões de provas anteriores. Também tem um assistente virtual com inteligência artificial que ajuda a montar cronogramas personalizados e a tirar dúvidas. A ferramenta ainda permite fazer a transcrição e a correção automatizada de redações. O estudante pode acompanhar conquistas e pontuações e compartilhar a evolução nas redes sociais. Segundo o secretário executivo do Ministério da Educação, Rodolfo Cabral, a plataforma identifica o nível de conhecimento do estudante e, a partir daí, direciona a preparação.
7: Assim que um estudante entra no MEC Enem, ele vai fazer algumas questões de exames passados e a plataforma já vai fazer o nivelamento, testar qual a situação daquele estudante naquele momento de preparação e já vai fazer todo um guia de estudos com base no nível que aquele estudante atingiu. E ainda a gente tem também um assistente virtual, que vai responder perguntas, vai tirar dúvidas e vai também preparar todo um cronograma de estudos de acordo com o nível do estudante e também de acordo com a periodicidade que ele usa a plataforma.
5: Para o professor do Centro de Ensino Médio 3 de Taguatinga, no Distrito Federal, Leonardo Pinelli, ferramentas como essa podem transformar um aparelho que já faz parte do dia a dia dos estudantes em aliado na preparação para a prova.
8: Ter ali na mão o acesso a um aplicativo onde você pode resolver questões, que é uma das, a gente já sabe, uma das melhores formas de se estudar para uma prova, ter acesso ao conteúdo e agora com a IA, também tem no aplicativo, você pode estabelecer um diálogo, ou seja, uma forma que é mais aceitável, de você acessar o conteúdo, de você perguntar e responder sem ter que demorar tanto tempo pesquisando.
5: Para acessar o MEC Enem, é só baixar o aplicativo no celular ou entrar na plataforma pela internet, no computador. O acesso é feito com

0: conta gov.br. Reportagem Jéssica Gonçalves.
1: E professores da rede pública estadual e do Distrito Federal vão atuar na mobilização dos estudantes e no acompanhamento das provas do Enem.
2: A indicação dos docentes será feita pelas secretarias de educação entre 8 e 18 de setembro.
1: Os selecionados devem ter smartphone com internet móvel e não podem ter parentes de até terceiro grau inscritos no Enem no mesmo município de atuação.
2: Haverá capacitação à distância e, ao final do processo, os participantes serão remunerados por meio do auxílio de avaliação educacional.
1: As provas do Enem ocorrem nos dias 8 e 15 de novembro. Para saber mais, acesse gov.br/mec.
2: As empresas têm até o fim do mês para informar dados sobre remuneração de empregados, igualdade salarial entre homens e mulheres e políticas para a diversidade.
1: Os dados vão embasar mais um relatório de transparência salarial.
3: Em 2010, quando começou a trabalhar na indústria automotiva que fica em Porto Real, no Rio de Janeiro, Josiele Viana era a única mulher na linha de montagem de portas. Tempos depois, ela foi promovida para atuar na formação de novos empregados. Hoje, vê com satisfação o aumento do número de mulheres na fábrica.
4: Antes, o número de mulheres era muito pequeno. Na linha de porta, durante anos, eu era a única mulher. E hoje nós temos a maioria de mulheres. E elas podem imaginar que, se elas engravidarem, elas vão ter um período de descanso, elas vão ter uma licença maternidade de 180 dias. Elas se sentem assistidas.
3: Uma das colegas de trabalho da Josiellen é a Daniele de Araújo Silva. Ela está há quase 4 anos na montadora e agora vai liderar uma das equipes de operação.
5: Eu acho que eu posso ser uma inspiração, né? Porque as meninas já começam a ganhar mais espaço, já gera um desejo diferente, uma curiosidade de correr atrás e além também. E você é capaz e pode, sim, exercer um cargo bem diferente do que você ocupa hoje.
3: E a participação das mulheres no mercado de trabalho é um dos temas que estão sendo informados pelas empresas neste mês. Até o dia 31 de agosto, as empresas com mais de 100 empregados devem atualizar os dados salariais e de diversidade no portal Emprega Brasil. A medida está prevista na Lei de Igualdade Salarial de 2023 e permite também traçar um diagnóstico da participação de mulheres em cargos de liderança. A subsecretária de Estatística e Estudo do Trabalho do Ministério do Trabalho e Emprego, Paula Montagnier, aponta o que deve ser informado pelas empresas.
6: A gente pergunta informações se que tipo de situação altera o salário das pessoas. A gente também pergunta sobre ações que as empresas fazem para contratar mulheres, para aumentar a diversidade de pessoas que trabalham nas suas equipes, e pergunta também sobre ações que as empresas fazem para garantir que as que estão apoiando as ações de família e parentalidade.
3: A partir desses dados é gerado o relatório de transparência salarial e as empresas recebem orientações sobre como diminuir as desigualdades. Nos casos em que a diferença é mais acentuada, há a possibilidade de multa. Reportagem Luana Karen.
2: O relatório de transparência salarial pode ser preenchido no portal Emprega Brasil, no site empregabrasil.trabalho.gov.br.
1: Segundo o IBGE, as mulheres com mais de 60 anos já somam 17 milhões e 800 mil pessoas, o que representa 8,8% da população total do nosso país.
2: Pensando nisso, o Fórum Nacional pelo Protagonismo das Mulheres Idosas foi criado para fortalecer a participação social e ampliar o diálogo sobre políticas públicas voltadas a esse público.
1: E organizações da sociedade civil interessadas terão a oportunidade de participar.
2: O Ministério das Mulheres abriu chamada para selecionar organizações que atuem na defesa dos direitos das mulheres idosas e na temática do envelhecimento.
1: São 7 vagas, 5 delas para representantes das diferentes regiões do país e 2 para organizações de abrangência nacional.
2: A coordenadora de formação e articulação da política de cuidados do Ministério das Mulheres, Luísa Lucchesi, explicou como será a atuação das organizações durante o fórum.
7: Então, a atuação dessas organizações de sociedade civil, que terão as suas representantes nesse fórum, se dará a partir das discussões que serão movimentadas nesse fórum, que é um fórum de

0: caráter consultivo, para indicar exatamente quais são os caminhos que a política pública precisa seguir e deve seguir no campo das mulheres idosas, né? A gente não quer fazer uma discussão sobre as necessidades e as políticas públicas das mulheres idosas sem as mulheres idosas. Nada sobre nós sem nós, né? A gente está seguindo essa lógica.
1: O edital do chamamento foi divulgado no Diário Oficial da União no dia 7 de agosto e as organizações podem se inscrever em até 30 dias após a publicação.
2: As inscrições são gratuitas e devem ser feitas exclusivamente pela internet, por e-mail no endereço cgpc@mulheres.gov.br.
1: O INSS voltou a alertar a população sobre golpes que tentam enganar aposentados e pensionistas.
2: Dessa vez, criminosos enviam uma mensagem de texto via celular sobre suposto corte de benefícios por falta de prova de vida.
3: O INSS reforça o alerta contra fraudes que usam a prova de vida para fazer vítimas entre segurados da Previdência. Os golpistas costumam enviar uma mensagem SMS com link de acesso para o celular das vítimas. O conteúdo falso informa sobre um suposto corte de benefícios. Para saber se a mensagem é verdadeira, é preciso estar atento a alguns sinais, como explica a presidente do INSS, Ana Cristina Silveira.
4: Se você receber uma mensagem do governo federal pelo WhatsApp, verifique se ela foi enviada pela conta oficial identificada com o selo azul de verificação. O INSS nunca solicita dados pessoais, senhas ou qualquer tipo de pagamento.
3: A prova de vida é feita de forma automática por meio do cruzamento de informações entre as bases de dados do governo. Apenas os segurados que não tiverem essas movimentações identificadas pelos sistemas são chamados a regularizar a situação pelo WhatsApp do gov.br ou pela caixa postal da conta Gov. De acordo com a presidente do INSS, Ana Cristina Silveira, o cruzamento de informações garante o pagamento em dia com total segurança.
4: A prova de vida é um procedimento importante para garantir a continuidade do pagamento do benefício com segurança. Se for necessário realizá-la, o procedimento pode ser feito de forma simples e segura. Basta comparecer à agência bancária onde você recebe o benefício. Outra opção é fazer a comprovação pelo site ou aplicativo Meu INSS.
3: Em caso de dúvida, aposentados e pensionistas podem ligar para a central telefônica 135, de segunda a sábado, das 7 da manhã às 10 da noite. Para acessar a plataforma Meu INSS, basta entrar no endereço meu.inss.gov.br ou baixar diretamente na loja de aplicativos do celular. O acesso aos serviços precisa do login na conta Gov. Reportagem Edinaldo Júnior.
1: Ela faz bem para o coração, aumenta músculos e ainda diminui o estresse.
2: Estamos falando da bicicleta, que para muitos vai além do lazer. É um meio de transporte.
1: E hoje, Dia Nacional do Ciclista, vamos falar desse meio de transporte, utilizado por mais de 4 milhões de brasileiros como forma de locomoção para o trabalho.
5: A bicicleta é companheira do brasiliense Rafael Dornelles em vários momentos do dia, desde as atividades de lazer até os deslocamentos para compromissos que ele tem como coordenador da organização não governamental Rodas da Paz, que promove a mobilidade urbana sustentável e pacífica.
6: A bicicleta é meu principal meio de transporte e é uma forma de você se locomover pela cidade, trazendo saúde, uma forma sustentável, uma forma que impacta menos a cidade, tanto financeiramente quanto espacialmente, e traz uma alegria que é específica da bicicleta.
5: Dados do IBGE apontam que 4 milhões e 400 mil brasileiros, que representa 6,2% da população, vão de bicicleta para o trabalho. O ciclismo, assim como a caminhada, é chamado de meio de transporte ativo ou não motorizado. Significa que só depende da força do próprio ser humano. Além do benefício para a saúde, essa forma de deslocamento traz outras vantagens, como explica Marcos Daniel dos Santos, secretário nacional de mobilidade urbana.
7: E hoje o brasileiro gasta quase 20% da sua renda para poder se deslocar, seja para botar combustível no carro, ou seja para pagar um transporte público. Então, quando você coloca a bicicleta, você está reduzindo o que você usa para se deslocar no dia a dia da cidade. Alguém que deixa de andar de carro para andar de bicicleta é menos um carro. É mais espaço disponível, é menos poluição. O custo como um todo de se manter uma cidade que pedala muito, você vai ver que é um custo menor para o poder público. Por quê? Porque é menos gestão de trânsito.

0: trânsito, é menos manutenção viária.
1: Para o especialista em mobilidade da Universidade de Brasília, pastor Willy Gonzalez, a magrela ainda precisa conquistar seu espaço no trânsito.
2: Em se tratando especificamente de áreas urbanas mais centrais, o problema é um pouco maior relativo à questão da segurança, né? E o conflito com veículos de maior porte em espaços que realmente a bicicleta não tem condição de poder, digamos, competir. Nesse sentido, espera-se que continuem as políticas que o Brasil vem desenvolvendo para tornar a bicicleta um modo mais seguro, né?
1: Desde 2012, o Brasil possui a Política Nacional de Mobilidade Urbana, que define regras para o deslocamento nas cidades. E uma das principais diretrizes é a priorização dos meios de transporte ativos, ou seja, a caminhada e o deslocamento por bicicletas. O dia 19 de agosto celebra a importância do ciclista no trânsito das cidades e da bicicleta como meio de locomoção. Reportagem Graziele Bezerra.
3: Sancionada a lei que prevê a ampliação da lista de produtos prevista no programa de venda de balcão.
4: A medida também autoriza a realização de leilões públicos para a formação de estoques de produtos agrícolas.
5: O programa de comercialização direta de insumos permite a compra por criadores rurais de pequeno porte. Ficam autorizadas as compras de milho, sorgo, caroço de algodão, farelo de soja e farelo de milho. A nova lei também incluiu os aquicultores como público do programa de venda em balcão. Cooperativas de produção agropecuária e associações formadas por agricultores familiares também poderão participar. O pré-requisito é que os beneficiários estejam cadastrados no Sistema de Cadastro Nacional de Produtores Rurais e demais agentes, o SICAM. Além dos novos produtos, a legislação estabelece limites mensais para a aquisição dos produtos destinados à alimentação animal. O máximo que pequenos criadores poderão comprar por mês é de até 27 toneladas. Já as cooperativas e associações de agricultores familiares poderão adquirir até 80 toneladas. Toneladas mensais. As compras poderão ser feitas por meio de leilões públicos. A medida também prevê a aquisição de produtos básicos da política de garantia de preços mínimos por valores de até 25% acima do preço mínimo vigente no estado onde ocorrer a compra. O objetivo é permitir a formação de estoques públicos que possam ser utilizados em ações de abastecimento e segurança alimentar. Daniele Popov para a Voz do Brasil.
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4: Fique agora com o Minuto do TCU. Em seguida, as notícias do Poder Judiciário e do Congresso Nacional. Boa noite.
3: Boa noite, até amanhã.
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10: Supremo decide por unanimidade ampliar o alcance das medidas protetivas previstas na Lei Maria da Penha.
11: TST decide que trabalhador pode entrar na justiça na cidade onde...

0: onde ele mora, mesmo não sendo local de trabalho.
1: STJ empossa novos presidente e vice para o biênio 2026-2028.
0: Boa noite, eu sou o Arthur Filho.
1: E eu sou Walter Lima.
0: O plenário do Supremo Tribunal Federal decidiu na sessão de hoje que medidas protetivas da Lei Maria da Penha podem ser aplicadas em casos de violência contra a mulher fora do âmbito doméstico e familiar. Este mês, a norma completou 20 anos.
1: O caso concreto tratava da negativa de aplicação das medidas protetivas pela Justiça de Minas Gerais, sob o argumento de que não havia relação familiar ou afetiva entre a vítima e o agressor.
0: O presidente do STF, ministro Edson Fachin, é o relator do processo. Para ele, a ausência de relação íntima de afeto não afasta a incidência das medidas protetivas quando presentes elementos característicos da violência baseada no gênero.
1: Os demais ministros acompanharam o entendimento do relator por unanimidade.
0: Tomaram posse hoje como presidente e vice-presidente do STJ e do Conselho da Justiça Federal, respectivamente, os ministros Luiz Felipe Salomão e Mauro Campbell Marques.
1: A solenidade contou com a presença de autoridades dos três poderes. Fátima Uchoa.
2: Em discurso, o presidente do STJ, ministro Luiz Felipe Salomão, destacou algumas prioridades para o biênio 2026-2028. Segundo ele, o tribunal se prepara para iniciar um novo tempo dentro do sistema de justiça com a implementação do filtro da relevância da questão federal e todas as mudanças regimentais necessárias para a Corte funcionar dentro dessa nova lógica. Segundo Salomão, a qualidade das decisões, a transparência e o acesso dos cidadãos serão preocupações permanentes com o uso da inteligência artificial e das ferramentas tecnológicas a serviço da sociedade.
0: TST decide que, em situações excepcionais, trabalhador pode ajuizar ação na cidade onde mora, mesmo que não seja o local onde trabalhou.
1: A regra geral continua sendo a do local da prestação dos serviços. Simone Moura.
3: O Tribunal Pleno do TST definiu que, em casos excepcionais, o trabalhador pode ajuizar ação na cidade onde mora, mesmo que não tenha sido contratado ou trabalhado no local. Pela regra geral, prevista no artigo 651 da CLT, o processo deve correr onde o serviço foi prestado. No entanto, o TST flexibilizou essa regra para garantir o acesso à justiça em casos de doença ocupacional, vulnerabilidade ou quando o deslocamento for caro demais. A decisão foi tomada a partir do caso de um jogador de futebol que morava em São Paulo e foi contratado por um clube de Rondônia. Ele ajuizou a ação depois de sofrer uma lesão no início dos treinos. O relator, ministro Lélio Bentes Correia, destacou que as mudanças na Justiça do Trabalho, como o processo judicial eletrônico e o juízo 100% digital, reduziram as barreiras geográficas para o acesso à justiça. Para o TST, no entanto, a flexibilização não pode prejudicar o direito de defesa da empresa. A tese foi fixada pelo rito dos recursos repetitivos e deve orientar decisões em todo o país.
0: Justiça Federal determina a adoção de medidas urgentes para preservar Igreja e Casa da Ordem Terceira do Carmo, no Centro Histórico de Salvador.
1: Decisão atende a pedido do MPF e estabelece prazos para vistoria, plano emergencial e execução de obras de contenção. Sabrine Menezes.
4: De acordo com a ação movida pelo Ministério Público Federal, a igreja está interditada desde 2025, com risco de desabamento por conta do apodrecimento de estruturas de madeira e assoalhos. Com a decisão, a Ordem Terceira do Carmo, responsável pelo imóvel, deve remover e catalogar, em até 30 dias, os escombros resultantes de um desabamento acontecido em 2025. Uma vistoria técnica deverá ser conduzida em até 2 meses e um plano emergencial de intervenção deverá ser apresentado ao IFAM em até 3 meses e executado em 6 meses após sua aprovação.
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0: A você, uma boa noite.
1: E até amanhã.
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7: Eu sou Paula Groba.
8: E eu sou

0: Roberto Pinheiro.
1: E estes são os destaques de hoje do Jornal do Senado, que começa agora.
0: Uso de aeronaves em transporte de equipes médicas e órgãos para transplante pode ser ampliado.
1: Senado analisa a criação de um fundo de amparo a crianças órfãs.
0: Especialistas avaliam avanços do sistema de escola em tempo integral, com mais matrículas e menos evasão.
1: Boa noite.
0: Boa noite.
1: O programa Escola em Tempo Integral tem ampliado o acesso dos estudantes à jornada estendida e também contribuído para reduzir o abandono escolar. A conclusão é de debatedores que apresentaram dados que mostram um aumento de 13 pontos percentuais nas matrículas em tempo integral e uma redução de 20% no abandono escolar. O tema foi discutido hoje em uma audiência pública no Senado.
0: A região Nordeste lidera o número de matrículas em tempo integral no país e estudantes pretos e pardos são a maioria entre os beneficiados. A Comissão de Educação agora avalia os resultados e os desafios do programa. A repórter Raíssa Abreu tem os detalhes.
2: A iniciativa de avaliar o Escola em Tempo Integral foi da senadora Damaris Alves, do Republicanos do Distrito Federal. Um dos convidados, o presidente do Conselho Nacional de Educação, César Calegari, disse que a proposta curricular está entre os principais critérios de qualidade da modalidade sugeridos pelo órgão.
3: A educação integral não é apenas um contraturno em que se repete de alguma maneira o que se faz no turno anterior. Exige uma nova concepção curricular e os projetos políticos pedagógicos das escolas devem refletir uma concepção curricular integral.
2: Damaris Alves voltou a frisar que pretende finalizar as audiências e a coleta dos dados antes da votação da Lei de Diretrizes Orçamentárias.
4: Eu não tenho política pública fortalecida sem dinheiro. E o lugar de discutir o orçamento é nessa comissão.
2: Também participaram do debate a gerente do Instituto Sonho Grande, Josiara Muniz, a secretária de Educação do Ceará, Jucineide Fernandes, e a representante da Confederação Nacional dos Trabalhadores em Educação, Odisseia Pinto de Carvalho.
1: E um projeto apresentado recentemente no Senado pode reduzir o custo da adrenalina autoinjetável usada por pessoas que correm risco de anafilaxia, uma reação alérgica grave e de evolução rápida.
0: A proposta da senadora doutora Eudócia prevê isenção do imposto de importação para o medicamento quando importado por pessoa física para o uso próprio. A reportagem é de Yasmin Rodrigues.
5: A anafilaxia pode provocar uma queda rápida das condições de saúde e ameaçar a vida do paciente. E a adrenalina é o principal recurso para conter a reação, mas o custo da importação da adrenalina autoinjetável pode dificultar que pacientes mantenham o produto disponível para uma situação de emergência. A gravidade da anafilaxia e a importância da adrenalina em uma emergência foram discutidas em audiência pública na Câmara dos Deputados. A médica Fátima Rodrigues, da Associação Brasileira de Alergia e Imunologia, explica a rapidez com que uma reação pode evoluir e o risco para o paciente.
6: É uma reação alérgica grave. É de evolução rápida e ameaça a vida. Essa evolução pode demorar de 15 a 30 minutos para um choque anafilático. E a taxa de letalidade pode chegar a 17%, principalmente se a gente não tiver o recurso da adrenalina autoinjetável.
5: O projeto prevê a retirada do imposto de importação da adrenalina autoinjetável destinada ao tratamento da anafilaxia quando a compra for feita por pessoa física para o uso próprio. A autora do projeto, senadora doutora Eudócia, do PSDB de Alagoas, acredita ainda que a proposta pode incentivar a nacionalização da produção da adrenalina autoinjetável, reduzindo a dependência de importações no futuro. O texto segue para análise das comissões do Senado.
1: A Comissão de Constituição e Justiça iniciou a análise do projeto de lei que cria um fundo de amparo às crianças órfãs.
0: O objetivo da medida é garantir suporte financeiro e assistencial a crianças e adolescentes que perderam pais ou cuidadores primários. Repórter Bruno Lourenço.
7: O texto prevê a criação de um auxílio financeiro direcionado aos guardiões legais de baixa renda, além do repasse de verbas para fortalecimento de instituições e programas de acolhimento familiar. O relatório lido pelo senador Hamilton Mourão, do Republicano, Republicanos do Rio Grande do Sul acolheu sugestões da sociedade civil apresentadas em audiências públicas. Mourão explicou a opção pelo financiamento do programa por meio da destinação de parcela da arrecadação de loterias federais.
8: A opção de financiar o FACOR com parcela da arrecadação de loteria revela-se adequada sob a ótica de política pública, utilizando receita não tributária de caráter voluntário para o apostador e já tradicionalmente destinada a finalidades sociais. A redução do percentual destinado ao agente operador da loteria atende ao princípio da responsabilidade fiscal, na medida em que realoca recursos dentro do próprio sistema lotérico, sem ampliar gastos ou comprometer a viabilidade operacional da loteria.
7: 5% dos recursos arrecadados pelo fundo serão destinados a estudos e pesquisas sobre a orfandade no Brasil. O benefício, condicionado à baixa renda familiar e vinculado ao guardião legal do órfão, permite o acúmulo com outros auxílios, como BPC e Bolsa Família.
1: Uma aeronave parada em um aeroporto pode representar mais do que um voo que não aconteceu. Pode significar tempo perdido para uma equipe médica ou até para um órgão que precisa chegar a um paciente.
0: É para dar mais agilidade a esse tipo de transporte que o Senado pode analisar uma nova proposta. O projeto prevê o ressarcimento de pessoas e empresas particulares que disponibilizarem aeronaves para essas operações. Repórter Alexandre Campos.
9: Pelo texto, as empresas e pessoas sem certificado de operador aéreo que disponibilizarem suas aeronaves particulares para o transporte de equipe de saúde ou de órgãos, tecidos e partes do corpo humano para fins de tratamento ou transplante no âmbito do Sistema Único de Saúde serão ressarcidas pelos custos operacionais do voo. Além disso, estarão isentas do pagamento de tarifas aeroportuárias e de navegação aérea. Autor do projeto, o senador astronauta Marcos Pontes, do PL de São Paulo, lembrou que atualmente a rede de transporte conta com apoio das companhias aéreas comerciais e dos aviões da Força Aérea Brasileira.
10: Mas aí você tem o órgão doado. Tem alguns deles que tem limite muito curto para se tirar de um corpo e colocar no outro. E perde-se muitos órgãos dessa forma porque não tem como transportar. A Força Aérea tenta, mas ela não tem recurso para fazer esse transporte para o Brasil todo, o tempo todo. Aí você tem os aviões parados. Por que não utilizar esses aviões dos empresários que estão no avião parado no hangar para que eles possam transportar esses órgãos e salvar uma vida?
9: O projeto ainda permite que, por meio de convênio com a União, Estados, Municípios e Organizações Sem Fins Lucrativos, o Sistema Nacional de Transplantes coordene o cadastro das pessoas e empresas que queiram disponibilizar seus aviões, de modo a acioná-las quando necessário e compensá-las após a prestação do serviço de transporte.
1: A semana de vivência legislativa do programa Jovem Senador começou com a posse dos 27 estudantes da rede pública, que assumiram o mandato como jovens senadores.
0: Os participantes também elegeram a mesa diretora e as meninas foram protagonistas. Pela primeira vez, todos os cargos da mesa serão ocupados por jovens senadoras. Repórter Lana Dias.
11: Os estudantes vencedores do concurso de redação agora passarão a semana no Senado, experimentando o trabalho parlamentar na prática. Na sessão de posse, o senador Paulo Paim, do PT do Rio Grande do Sul, presidente do Conselho do Projeto Jovem Senador, destacou a importância do tema da redação deste ano, Democracia nas Redes Sociais, como construir um debate saudável.
12: Discutir democracia nas redes sociais é discutir o próprio futuro da nossa gente, do nosso povo, do nosso país. E vocês jovens, estão no centro desse debate.
11: A jovem senadora Yolanda Paiva Favacho Ribeiro, representante do Pará, foi eleita presidente da mesa diretora, 100% ocupada por meninas. Ela focou seu discurso no combate à desigualdade no país.
13: Estar aqui hoje, representando os nossos estados, é um motivo de grande orgulho, mas também nos traz a consciência de que muitos jovens brasileiros não encontram a estrutura nem o suporte necessário para alcançar espaços como jovem senador.
11: Cerca de 240 mil estudantes e mais de 5 mil escolas participaram do concurso de redação.
14: Eleições 2026.
1: Termina nesta quinta-feira, dia 20 de agosto, o prazo para eleitores solicitarem a transferência temporária da sessão eleitoral. A medida permite votar em uma cidade diferente daquela onde o eleitor tem domicílio eleitoral.
0: O serviço está disponível no cartório eleitoral mais próximo ou pelo autoatendimento no site do Tribunal Regional Eleitoral do seu estado. Música. com edição de Paula Groba e trabalhos técnicos de João Lira, o Jornal do Senado fica por aqui. Acompanhe agora as notícias da Câmara dos Deputados. Boa noite.
1: Boa noite e até amanhã.
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15: Câmara aprova proteção de servidor que denunciar violência contra criança.
16: Proposta amplia.

0: As exigências para permanência e naturalização no Brasil.
1: Avança projeto que cria dia do plantio de árvores a ser celebrado em maio.
0: Deputados obrigam a escola a mudar sinal sonoro para não incomodar autistas.
1: Boa noite. A Câmara aprovou a obrigatoriedade de escolas alterarem qualquer sinal sonoro para não incomodar alunos com

0: Mais sonoros na Lei Berenice Piana, que trata dos direitos das pessoas com TEA. Relator na comissão, o deputado Alex Manente, do Cidadania de São Paulo, destacou que a proposta busca garantir respeito às necessidades específicas das pessoas.
1: A aprovação desse projeto é uma vitória muito importante para toda a comunidade atípica. Ela faz com que o respeito a essas pessoas esteja presente naquilo que é mais sagrado, que é na educação, onde a partir de agora não será mais um sinal sonoro que prejudica a qualidade de vida e a sensação de todas as pessoas com transtorno do espectro autista.
0: O projeto que obriga as escolas a substituírem os sinais sonoros para não gerar incômodos sensoriais aos alunos autistas já pode seguir para análise do Senado, a menos que haja recurso para votação pelo plenário da Câmara. Da Rádio Câmara, de Brasília, Paula Bittar.
2: Educação.
3: Ricardo Maia, do MDB, apoia a criação da Universidade Federal do Nordeste da Bahia para ampliar o acesso ao ensino superior no sertão do estado. Autor do projeto que autoriza a implantação da instituição, o deputado pede urgência na análise da matéria.
4: Ricardo Maia argumenta que outras regiões da Bahia já contam com universidades federais, enquanto estudantes do Nordeste do estado ainda precisam realizar longos deslocamentos para cursar o ensino superior público. Ele considera que a nova universidade vai contribuir para o desenvolvimento local.
2: Saúde.
3: Stefano Aguiar, do PSD de Minas Gerais, propõe que os usuários do SUS tenham acesso em tempo real a informações sobre a regulação de consultas, exames, cirurgias e outros procedimentos. A plataforma deve informar a posição do paciente na fila e o tempo médio estimado para atendimento.
4: A proposta também prevê a divulgação de dados consolidados por região para facilitar o acompanhamento da demanda e da oferta de serviços. Segundo Stefano Aguiar, a medida amplia a transparência, fortalece o controle social e contribui para identificar desigualdades no acesso aos serviços do SUS.
2: Meio Ambiente.
3: Comissão aprova a criação do Dia Nacional do Plantio de Árvores. Saiba mais sobre o assunto na reportagem de Júlia Lopes.
5: O plantio de árvores é uma das estratégias mais eficazes e acessíveis para a recuperação ambiental e o enfrentamento da crise climática. As árvores ajudam a preservar nascentes, aumentam a fertilidade do solo, servem de habitat para diversas espécies e melhoram a qualidade do ar. Nesse contexto, a Comissão de Meio Ambiente da Câmara dos Deputados aprovou um projeto de lei que institui o Dia Nacional do Plantio de Árvores, a ser celebrado em 23 de maio. Segundo o autor da proposta, deputado Pedro Uquizai, do PT de Santa Catarina, a data pretende incentivar a criação de uma cultura de valorização das florestas e de mobilização ambiental, com foco na recuperação de áreas degradadas e na restauração ecológica. Para o relator da proposta, deputado Newton Tato, do PT de São Paulo, o projeto também fortalece os compromissos internacionais assumidos pelo Brasil na área de sustentabilidade e ajuda a conscientizar a população.
6: O Brasil também já tem o compromisso de restaurar 12 milhões de hectares, um acordo internacional. Pelo próprio Código Florestal, nós teríamos também que restaurar e recuperar 32 milhões de hectares. E por isso que aprovar um dia do plantio da árvore para conscientizar a população brasileira e fazer esse debate nas escolas, nas igrejas, enfim, em todo quanto é canto.
5: A escolha do dia 23 de maio homenageia o fotógrafo Sebastião Salgado, que morreu nessa data em 2024. Ele e sua esposa, Lélia Vanick, lideraram uma das maiores iniciativas de reflorestamento do país, com um plantio de mais de 2 milhões e meio de árvores ao longo de 25 anos no Vale do Rio Doce, interior de Minas Gerais. A proposta que cria o Dia Nacional do Plantio de Árvores aguarda análise da Comissão de Constituição e Justiça da Câmara. Da Rádio Câmara, de Brasília, Júlia Lopes.
2: Homenagem.
4: Jefferson Rodrigues, do PSDB de Goiás, apresentou o projeto que cria o Dia Nacional do Fazendeiro, em 21 de setembro, instituindo também uma semana dedicada à valorização do produtor rural. A proposta prevê ações de capacitação, inovação e incentivo à produção sustentável no campo.
3: Jefferson Rodrigues argumenta que a proposta se justifica pela importância da agropecuária na produção de alimentos, na geração de empregos e nas exportações brasileiras. O projeto do deputado também conta com iniciativas

0: iniciativas de apoio à permanência dos jovens no meio rural.
1: Sóstenes Cavalcante, do PL do Rio de Janeiro, presta homenagem à memória do pastor Eliseu de Matos, da Assembleia de Deus, no bairro Pantanal, em Duque de Caxias.
0: Sóstenes Cavalcante relata que aos 90 anos, o religioso morreu após enfrentar problemas pulmonares e que será lembrado pelo trabalho de décadas dedicado à evangelização na região.
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6: Relações Exteriores.
1: Avança na Câmara a proposta que amplia as exigências para permanência e naturalização no Brasil. A repórter Maria Neves explica o objetivo da matéria.
7: A Comissão de Relações Exteriores da Câmara dos Deputados aprovou o projeto que torna mais rígidas as regras para concessão de visto de permanência e naturalização de estrangeiros no Brasil. Uma das novidades do texto é a exigência de que o interessado em viver no país comprove condição financeira suficiente para o sustento próprio e o da família. Segundo o relator, deputado general Girão, do PL do Rio Grande do Norte, em 2024, o governo federal destinou cerca de R$1,5 bilhão do Bolsa Família a estrangeiros residentes no país. Na opinião do parlamentar, a comprovação de que o estrangeiro tem condições de se manter é necessária para aliar os direitos dos imigrantes com a proteção dos brasileiros.
8: Não é justo que esses estrangeiros sejam tratados aqui no Brasil com recursos públicos do nosso Tesouro Nacional. Não há dados oficiais de todos os custos efetivos com o processo de imigração no país, especialmente em relação à educação, saúde, moradia, segurança. No entanto, há um gasto já identificado que diz respeito ao acesso a programas assistenciais, tipo Bolsa Família, BPC e outros programas assistenciais, até mesmo auxílio emergencial.
7: Outra exigência inserida pelo projeto na Lei de Migração, que é de 2017, é a comprovação de bom procedimento social. De acordo com o general Girão, essa regra se mostra razoável porque a naturalização depende de avaliação do governo quanto à conveniência e oportunidade, principalmente em temas como esse, que envolve interesse nacional e segurança. A proposta também determina que, mesmo se atender a todos os requisitos legais, o estrangeiro não tem direito automático ao visto de permanência ou à naturalização. Cada caso deverá ser analisado pelo Ministério da Justiça e Segurança Pública, que passa a ser o responsável pelos processos migratórios. O projeto do deputado Luiz Felipe de Orleans e Bragança, do PL de São Paulo, que torna as regras para obtenção de visto e naturalização de estrangeiros no Brasil mais rígidas, ainda será analisado pela Comissão de Constituição e Justiça. Da Rádio Câmara de Brasília, Maria Neves.
6: Trabalho.
0: Reginaldo Lopes, do PT de Minas Gerais, defende a apreciação pelo Senado do fim da escala de trabalho 6x1. O deputado argumenta que a mudança pode ampliar o tempo para a convivência familiar, o cuidado com os filhos, a qualificação profissional e outras atividades.
1: Reginaldo Lopes também relaciona a redução da jornada à saúde mental dos trabalhadores e pede apoio dos presidentes da Câmara e do Senado para que a proposta avance. Para o deputado, o fim da escala 6x1 é uma mudança importante nas relações de trabalho no país.
0: Dr. Fernando Máximo, do PL de Rondônia, cobra a votação da proposta que trata de direitos de servidores dos antigos territórios de Rondônia, Roraima e Amapá. Ele sustenta que muitos desses trabalhadores atuaram em condições precárias na construção desses estados e envelheceram sem o direito reconhecido.
1: Dr. Fernando Máximo lembra que a proposta de emenda à Constituição foi aprovada pelo Senado em 2023 e que o relatório pela admissibilidade está pronto desde junho. Ele garante que não vai desistir.

0: da matéria.
1: Helena Lima, do PSD de Roraima, apresentou o projeto que atualiza a regulamentação da profissão de biólogo. A proposta amplia as áreas de atuação desses profissionais e inclui atividades nas áreas de saúde, meio ambiente, biodiversidade, biotecnologia, diagnóstico laboratorial e educação.
0: Helena Lima afirma que a legislação atual, de 1979, precisa ser atualizada diante dos avanços científicos e tecnológicos. O texto também amplia as atribuições dos conselhos de biologia e garante aos licenciados o ensino de ciências e biologia nos diferentes níveis de educação.
2: Transportes.
1: Cobalcini, do MDB de Santa Catarina, relata a reunião sobre o futuro de um trecho da antiga ferrovia São Paulo-Rio Grande. Com o encerramento da concessão previsto para fevereiro de 2027, o deputado defende uma alternativa para os 372 quilômetros entre União da Vitória, no Paraná, e Marcelino Ramos, no Rio Grande do Sul.
0: A proposta de Cobalcini é transformar o trecho em uma via verde voltada ao cicloturismo, às caminhadas ecológicas e ao lazer. Segundo o congressista, a iniciativa pode converter a antiga infraestrutura em um ativo público para a sociedade.
2: Eleições.
1: Com a chegada da campanha eleitoral, Atila Lira, do PP do Piauí, critica algumas legendas por ataques a adversários políticos. Para o parlamentar, informações falsas estariam sendo disseminadas com recursos públicos, com o objetivo de influenciar a opinião pública.
0: Atila Lira chama a atenção da população para a disseminação de fake news durante o período eleitoral. Na avaliação do deputado, a população vai perceber a diferença entre embate republicano e ataques indevidos.
2: Justiça.
1: Marcel Van Hatten, do Novo, do Rio Grande do Sul, critica decisões recentes do Supremo Tribunal Federal e pede que o Senado analise pedidos de impeachment de ministros da Corte. Ele também questiona um pedido de busca e apreensão envolvendo a fonte e o advogado de um jornalista do Maranhão.
0: Marcel Van Hatten afirma que os episódios representam ameaças à liberdade de imprensa, ao Estado de Direito e às prerrogativas do Congresso. Para ele, a próxima eleição para o Senado será fundamental para enfrentar o que considera abusos de autoridade e arbitrariedades cometidos pelo STF.
1: Nas palavras de Gustavo Geyer, do PL de Goiás, o país enfrenta dificuldades econômicas, com o aumento do endividamento das famílias e do custo de vida. O deputado também menciona denúncias de corrupção envolvendo integrantes do governo.
0: Na opinião de Gustavo Geyer, a formação de uma maioria de oposição no Senado é importante para os rumos do país. Ele acredita que essa alteração pode promover mudanças no governo e conter o que ele considera decisões abusivas do Supremo Tribunal Federal. 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
2: Segurança Pública.
1: Os deputados aprovaram proteção para o servidor ou militar que denunciar maus-tratos contra a criança. A repórter Paula Bittar acompanhou a votação.
3: A Comissão de Constituição e Justiça da Câmara aprovou uma proposta que assegura acesso a programas de proteção de testemunhas aos militares e servidores públicos que denunciarem casos de violência, agressão e maus-tratos contra crianças e adolescentes. O texto também permite a transferência do servidor ou militar com ou sem mudança de sede por medida de segurança. O benefício vale para trabalhadores da União, dos estados, dos municípios e do Distrito Federal. A relatora da proposta na comissão, deputada Cris Tonietto, do PL do Rio de Janeiro, destacou que o projeto busca proteger o agente público para fortalecer a garantia dos direitos de crianças e adolescentes. Ela ressaltou ainda que a Constituição estabelece a proteção integral e a prioridade absoluta dos direitos desse público.
4: Muitas vezes, agentes, militares, servidores públicos tomam conhecimento de casos de violência, agressão, maus tratos contra crianças e adolescentes, mas, de alguma forma, podem sofrer algum tipo de ameaça, represália, quando decidem denunciar. E quem tem coragem de proteger uma criança não pode ficar desprotegido pelo Estado, né? Por isso, o projeto ele assegura a esses denunciantes o acesso aos programas de proteção de testemunhas quando estiverem em situação de risco. Nosso trabalho na CCJ foi justamente de garantir a segurança jurídica para que essa importante medida pudesse avançar. Até porque proteger quem denuncia é também proteger a criança que muitas vezes não consegue pedir socorro sozinha.
3: A proposta quer assegurar acesso a programas de proteção de testemunhas aos militares e servidores públicos que denunciarem casos de violência, agressão e maus tratos contra crianças e adolescentes já pode seguir para análise do Senado, a menos que haja recurso para votação antes pelo plenário da Câmara. Da Rádio Câmara, de Brasília, Paula Bittar.
5: Priscila Costa, do PL, critica a situação da segurança pública no Ceará após o assassinato de um policial de 27 anos, morto ao sair do serviço. A congressista afirma que o caso demonstra a vulnerabilidade dos agentes diante do avanço da violência.
1: Priscila Costa contesta a avaliação do governo estadual de que o Ceará vive um bom momento na segurança pública. A parlamentar cobra mudanças na política do setor para ampliar a proteção dos policiais e da população em geral.
5: Sargento Faur, do PL, celebra a entrega de fuzis fabricados em Israel para as polícias civil e militar do Paraná. O congressista informa que parte dos equipamentos foi adquirida com recursos de emendas destinadas por ele.
1: De acordo com o sargento Faur, o armamento será utilizado no enfrentamento às organizações criminosas. O parlamentar também reivindica a construção de um presídio estadual de segurança máxima nos moldes das unidades federais.
5: Na avaliação de capitão Alden, do PL da Bahia, o projeto que criminaliza a misoginia tem conceitos abertos e subjetivos. Segundo o parlamentar, a medida permite interpretações que atingiriam pessoas por manifestações de opinião ou de fé.
1: Para evitar censura prévia, capitão Alden defende que a legislação estabeleça de forma clara quais condutas podem configurar crime. Para o deputado, é preciso garantir o direito à manifestação de diferentes posições no debate político.
5: Milton Vieira, do Republicanos de São Paulo, propõe ampliar a proteção da Lei Maria da Penha para mulheres vítimas de violência de gênero, mesmo quando não há vínculo entre a vítima e o agressor. A medida valeria para casos ocorridos em locais públicos ou privados, inclusive no ambiente digital.
1: O projeto também permite medidas protetivas de urgência, mesmo quando o agressor ainda não foi identificado, desde que existam indícios de risco para a vítima. Segundo Milton Vieira, a mudança reforça a proteção às mulheres, sem alterar as regras que definem os crimes.
5: Nicolete, do PL de Roraima, apresentou o projeto que transforma em crime o exercício ilegal da profissão de corretor de imóveis. O deputado propõe a detenção de 6 meses a 2 anos e multa para quem atuar sem preencher as condições legais.
1: Segundo Nicolete, a medida busca combater a atuação de falsos corretores, especialmente em plataformas digitais, e reduzir o risco de golpes. Além de reforçar a fiscalização, o parlamentar acredita que a medida valoriza os profissionais devidamente habilitados.
5: Termina agora o Jornal Câmara dos Deputados, produzido pela Rádio Câmara, com trabalhos técnicos de Wellington Teles, apresentação de Márcio Aquilissardi e Tércia Guimarães. Boa noite para você.
1: Uma ótima noite. A Voz do Brasil volta amanhã.
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Caçula 92, boa noite. Já está no ar o programa Clube dos Românticos. Hoje, quarta-feira, dia 19 de agosto de 2026. Eu sou Valdir Moreira, muito prazer. Estamos juntos na viagem rumo ao planeta coração, o mundo das emoções, até a zero hora, até a meia-noite. Eu e você juntos aqui na melhor estação, é claro, 96.9 Caçula FM. A gente faz muito mais gostoso porque não fazemos por fazer, só fazemos por amor. Para você viajar comigo, é simples, é fácil. Tem o nosso WhatsApp 67 9149 8282. Indica a sua música preferida, manda para quem você quiser, oferece para quem você gosta. E já estamos ao vivo lá no site Caçula, aplicativo Caçula, e também no aplicativo RádiosNet, e aqui é claro no tradicional rádio de pilha 96.9 frequência modulada. E a gente começa com RPM London London no comando vocal, Paulo Ricardo. Essa é mais uma relíquia que você só vai escutar aqui, viu? Caçula, é claro.

0: Sensacional. Essa é a banda Ha, Stay on the Roads. E antes, Mate a Filha com Duran Duran. A banda The Prey, Back Come Back. E mais uma lá em cima da a banda Ha. E também ouvimos Bee Gees, Wedding Day. E tudo começou com RPM London London. Quase não saiu.
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0: Casa 933, tudo certo por aqui, tudo às pampas, já de volta Clube dos Românticos no seu rádio até a meia-noite, o melhor da música românticas no seu rádio. 67-9149-8282, várias mensagens chegando por aqui. Paulo Guimarães pediu aqui Astronauta de Mármore com a banda Nenhum de Nós. Ribamar Leite lá do Macapá pediu aqui um sucesso de José Augusto, oferece para todos os ouvintes, principalmente aos porteiros que está de plantão nesse momento. Muito obrigado a vocês, tudo de bom. Tem mais mensagem aqui. O nosso amigo Istael Pancini já está por aqui também, mandou um positivo aqui só para confirmar a audiência. Mandou um áudio também, vamos ouvir o áudio aqui do nosso amigo Istael Pancini, mais um rebelde aí na puxa do Palito Doce. Boa noite, Istael.
1: Ô, Valdir, meu
0: Oi.
1: Deus, boa noite.
0: Boa noite.
1: Toca pra nós aí, Hadway.
0: I miss you. Tá certo. Obrigado, Istael. Bom trabalho pra você. Tem mais um rebelde aqui da puxa do Palito Doce. Fernando Silva, boa noite.
2: Boa noite, meu parceiro, meu amigo.
0: Ó, tá animado
2: Fica
0: hoje,
2: rapaz. Pra nós. Manda uma do Bon Jovi, hein?
0: Boa essa, viu?
2: Feliz para os parceiros do Puxa do Palito Doce. Pra todos que estão conectados aí no programa.
0: Certo.
2: Que estão na rodagem aí nesse momento. As meninas da Piracicabana, Lotran.
0: Sumiu tudo, abandonou.
2: Parceiro Zé Francisco. E pra vocês aí, né? Não pode esquecer. E amanhã não conta. O pai tá off, hein?
0: É, maravilha, viu?
2: Quintou off. É nóis, meu pai.
0: Amém, que bom. Foi. Até que fim, viu? Ou semana longa essa, viu? Bom trabalho, viu, Fernando? Tudo de bom pra você. Demais mensagem. A nossa amiga Eunice, lá de Fortaleza, tá por aqui também. Pediu que Yasmin, Eu Só Queria Te Amar. Só pra lembrando o antigo love, mais uma rebelde aqui. Alô, boa noite.
3: Oi, meu amigo Valdir, boa noite.
0: Tudo bem?
3: Uma ótima noite, bom trabalho. Que Deus abençoe essa semana.
0: Amém. A metade da semana
3: Eu
0: já foi, né?
3: Eu pedi a música do David.
0: Qual?
3: Words. Feliz pra você, tá? Todos da Caçula estiver em sintonia. Para o meu amigo Márcio Ribeiro, se estiver ouvindo. Para Augusta Rufino, também, que adora seu programa. Para o Rafael.
0: Me abandonou.
3: Para a Mari Genivaldo. E para Ana Lelis. Para o meu primo Debrair. Para a Cleusa Garcia. Para todos gostarem da música.
0: Então tá bom.
3: Um abraço, de bom.
0: Muito obrigado, Tânia. Boa noite. Bora curtir música boa, começando com Bon Jovi, Middle Glow.

Sensacional, canta demais. Laís e Yasmin, eu só queria te amar. Caçula 959, boa noite, é o Clube dos Românticos. Mandar uma boa noite aqui para o nosso amigo Zé Francisco do Nascida. Tá acordado hoje, viu, Fernando? Obrigado, Zé Francisco do Nascida. Boa noite, tudo de bom para vocês. Vou mandar um Alan Jackson aqui para você, viu, Zé Francisco e do Nascida. Bora curtir então um sucesso do Alan Jackson.

Maravilha, sensacional. No seu rádio, Bonitile, Ex-Sahari, antes, Our Supply, Heaven, The Night, Our Bitter, e lá em cima, Farnham Brand, WhatsApp. Caçula 10h15, boa noite. É o nosso querido e apaixonante Clube dos Românticos, a nossa viagem pelo mundo musical até a zero hora. 67 9149 8282, mensagem chegando por aqui, Valdir. Boa noite, Valdir, estou aqui curtindo o Clube dos Românticos no alto da minha janela, em frente à bela vista do mar. Tá bom pra você, ou quer mais? Assinado Camila de Porto Seguro, Bahia. Lindona, beijos pra você, obrigado pela audiência, tudo de bom, tá certo? Vou mandar mais um clássico pra você, receba aí, é de coração pra coração, direto aqui de Mato Grosso do Sul, Três Lagoas, para Bahia, Porto Seguro.

0: Música linda da banda Take That, World Deep Is Your Love. Antes ouvimos Braiadas, Every Time I Do It For You. Lá em cima, Alanis Morissette, Offer.
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maravilha, sensacional. Clube dos Românticos de volta no seu rádio. 10 horas e 36 minutos. Hoje é quarta-feira, 19 de agosto de 2026. Eu sou Valdir Moreira, muito prazer. O comandante da nossa nave, então adentre-se, fica à vontade, a casa é sua. 67-9149-8282, indique a sua música preferida, manda para quem você quiser, oferece para quem você gosta. A temperatura nesse momento, aqui na Morada da Capivara, marcando 26 graus, temperatura agradabilíssima. E agora tem essa aqui, viu? Mais uma das antigas para você matar a saudade, é a banda Cultura e Clube. Love is Love, amor é amor, simples assim.

Sensacional. Das antigas, pra matar a saudade, a cantora Anna, One More Night. Só pra viajar no tempo. Caçula, 11 horas e 8 minutos. Segue o Clube dos Românticos até a 0 hora, até a meia-noite. Aqui o melhor da música romântica não para. Matar a saudade agora com Roberto Carlos. Você em minha vida.

0: Simplesmente romântica, Annie Murray, Help Me Make It Through the Night. Só para matar a saudade, antes, KLB, ela não está aqui. Indicação da nossa amiga Camila de Porto Seguro, Bahia. Obrigado, lindona. Beijos para você. E lá em cima, Dose Dobra com Roberto Carlos. Tudo para em você e em minha vida. Quero mandar beijos e abraços para nossa amiga Anônima. Está aqui na audiência todas as noites. Tudo de bom, lindona. Agradeço a sua presença. Mais mensagem aqui no nosso WhatsApp. No 67-9149-8282. Isaura de Campinas, acordada até agora, curtindo o nosso programa. Obrigado, Isaura. Boa noite.
1: Boa noite, Valdir.
0: Tudo bem?
1: Por favor, manda uma música pro Laércio. Qual? Hoje é aniversário dele.
0: Ah, maravilha.
1: Manda uma música aí pra ele. Ofereço também pro Jonas, pro Ney e pra mim.
0: Então tá certo.
1: Escolhe uma música aí bem da hora, manda pra nós.
0: Tá certo. Obrigado, Isaura. Boa noite. Ainda escreveu aqui embaixo, Não Quer Internacional, que é uma música do Amado Batista. Eu escolhi essa aqui bem romântica. Parabéns, Laércio. Feliz aniversário. Não é segredo pra ela.

Das antigas, pra matar saudade. Sandra de Sá, Azul da Cor do Mar. E antes, Antônio Moraes e Paulo Fernandes, I'll Never Leave, só pra matar saudade. Caçula agora 11h42, Clube dos Românticos. Vamos em frente até a zero hora, que o sucesso não para. BJ Turma, I Just Can't Help Believing.

Essas relíquias musicais você escuta onde? Cassiúla, é claro, 96.9. Band of Gold, Love Song Are Back Again. E antes ouvimos Backstreet Boys, Drowning. Cassiúla, 11h54. Caros amigos, é o final de mais um Clube dos Românticos, é o final de mais uma viagem pelo mundo musical. Eu fico por aqui, mas eu volto amanhã, já na quinta-feira, tá? Muito obrigado a você pela sua audiência, pela sua companhia.

sintonia. Tudo de bom para você. Dois abraços. Até amanhã. Tchau, tchau. Para fechar a noite tem Whitney Houston. I have nothing. Eu não tenho nada.

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0: Pode fazer barulho, Ribeirão Preto! 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
2: Não tem jeito, né? 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

0: Fortaleza, safadão!
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2: Conta 10 segundos no relógio aí.

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0: A Câmara Municipal de Três Lagoas aprovou 11 projetos de lei durante a 26ª sessão ordinária realizada nesta terça-feira. Entre as propostas está o projeto do prefeito Cassiano Maia, que revoga a cessão de uma área municipal a uma indústria após a empresa devolver o terreno. Também foi aprovada a cessão de um imóvel público a uma empresa de engenharia, que prevê investimentos de mais de 18 milhões de reais e a geração de até 56 empregos. Outro projeto foi o que prevê a instalação de QR Codes em placas de obras públicas, permitindo que a população consulte informações sobre os investimentos e acompanhe a execução dos serviços. A sessão ainda teve propostas voltadas ao reconhecimento das comunidades tradicionais e à valorização dos setores aqui em Três Lagoas. 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
1: Olá, Três Lagoas, bom dia. Agora são 6 horas e 35 minutos. 6h35, hoje é quinta-feira. Hoje é dia 20 de agosto do ano de 2026. Eu sou Rafael Oliveira e este é o Jornal da Caçula. E junto da Augusta Rufino você confere o que é destaque e o que é notícia na edição de hoje. Você confere o Falando Hoje sobre Festa do Folclore. É hoje, gente, começa a 36ª edição da Festa do Folclore aqui em Três Lagoas, com 4 dias de muitas atrações e shows gratuitos. Pais responsáveis, atenção! Três Lagoas realiza dia D de vacinação para crianças e adolescentes neste sábado. Campanha deve incentivar a proteção e saúde de animais domésticos de rua. E projeto reforça a proteção de idosos contra a violência patrimonial e financeira no estado. Essas e outras notícias você confere agora, aqui no nosso Jornal da Caçula.
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1: E lembrando que você pode interagir conosco ao vivo nas nossas redes sociais. Já estamos ao vivo no Facebook, já estamos ao vivo no nosso portal de notícias, www.radiocaçula.com.br. Lá no nosso portal de notícias, você também confere tudo

que acontece em Três Lagoas e nossa região, e no nosso Face, facebook.com/radiocaculatl. Segue a gente lá, vamos ser amigos também no nosso Facebook. Estamos ao vivo também nas nossas plataformas, aplicativo Caçula FM, e o nosso Instagram está lá para você seguir, Rádio Cacula. Segue a gente, vamos juntos até às 8. Daqui a pouquinho, na nossa edição de hoje, nós vamos trazendo aí uma reportagem que a Augusta fez com a presidente do Sindicato dos Bancários, a Thelma Canisso. Hoje, os bancários aqui em Três Lagoas, lembrando que isso é uma paralisação nacional, devem aí interromper as atividades por um dia, 24 horas. E isso também vai afetar Três Lagoas, uma paralisação nacional. Então, daqui a pouquinho, ontem, durante a tarde, a Augusta esteve com a Thelma, vai falar conosco sobre essa paralisação e o que significa, principalmente para a categoria aqui em Três Lagoas. E também outras informações, você pode participar conosco nas nossas plataformas. Vamos falar de folclore, vamos falar de muito mais. A edição de hoje está só começando. E falando em folclore, muita gente quer saber como é que vai estar o tempo na hora da festa do folclore. Hoje tem show de César e Paulinho aqui na Esplanada da Nob. E muita gente quer saber, vai esquentar? Vai fazer frio? Como vai ficar o clima hoje em Três Lagoas e também durante a edição de hoje da festa, o primeiro dia? É a hora da nossa previsão do tempo aqui no Jornal da Caçula. Previsão do tempo, Caçula. E olha, pessoal, Três Lagoas deve registrar uma mudança nas condições do tempo para hoje, viu? A chegada de uma frente fria deve avançar sobre Mato Grosso do Sul e as previsões aí são por parte do Centec, o Centro de Monitoramento do Tempo e do Clima de Mato Grosso do Sul. O clima aqui na cidade deve ficar entre os 20 de mínima e os 34 graus. Você se lembra que chegou em algumas horas aqui ontem, né, e segunda-feira, a 36, 37. É uma mudança que não é tão grande, mas é significativa, viu? A passagem do sistema frontal representa uma mudança após vários dias de temperaturas elevadas aqui no estado. A previsão indica possibilidade de aumento das instabilidades com pancadas de chuva e tempestades isoladas, principalmente aqui no oeste, sudeste, sul e centro-sul de Mato Grosso do Sul. As áreas que registrarem aí tempestades poderão ter raios, rajadas de vento e chuvas pontualmente intensas. Três Lagoas não está nessa área de previsão. E é claro, as temperaturas devem continuar mais elevadas, embora a chegada dessa frente fria deve provocar uma mudança gradual no cenário meteorológico. E hoje tem festa do folclore, como nós já dissemos aqui na abertura, e na hora da festa do folclore, que deve começar por volta aí das 21 horas aqui em Três Lagoas, o primeiro dia de shows, a tendência é de temperaturas amenas, inclusive aí após a passagem dessa frente fria. E a temperatura deve ficar na casa dos 24 graus durante a abertura prevista para hoje. E lembrando aí, a queda da temperatura deve ser gradual ao longo do decorrer da noite aqui em Três Lagoas. Porém, o clima-tempo aponta mudanças nas condições meteorológicas já para esta sexta-feira, enquanto a máxima prevista pode chegar aí na casa dos 34 graus aqui na nossa região. Ou seja, durante aí a festa do folclore, vai ser um clima agradável, né? Vai ser um clima bem leve aqui na nossa região. Não vai estar tanto calor, mas vai estar calor, né? Infelizmente. Em tendência do ano passado. Ano passado teve chuva na festa do folclore, vocês se lembram, né? E a previsão é de continuar aí com as temperaturas frescas aqui na nossa região. Temperaturas aí em boa estabilidade. Agora são 6 horas e 42 minutos, 6 e 42. Vamos trazendo para você mais informações. Temos as datas comemorativas aqui no dia de hoje, aqui em Três Lagoas. Lembrando, parabenizando aí a você que faz aniversário nesta quinta-feira. Felicidades, muitos anos de vida. Hoje é Dia Mundial do Mosquito. Então, a gente não sabia disso, né? Tem essa data, Dia Mundial do Mosquito. Também é comemorado aqui em nosso país outras datas, né, importantes. E uma delas é o Dia do Maçom. Você sabia que existe essa data? Dia do Maçom, dia 20 de agosto. E ontem, na Câmara Municipal, houve aí uma homenagem especial, principalmente a esses que fazem parte, principalmente aí, da nossa cidade de Três Lagoas, diante de tantas ações, de tantos trabalhos importantes, e principalmente aí, em relação à categoria dos maçons, que é necessária, além de tantas coisas que são realizadas. São empresários, pessoas aí que movimentam não só a economia, mas a sociedade aqui de Três Lagoas. E o Neto Júnior, ele esteve ontem no plenário Ranulfo Marques Leal da Câmara aqui em Três Lagoas e vai trazer pra gente aí uma entrevista exclusiva a respeito dessa data tão importante e dessa cerimônia que houve essa homenagem, né? A entrega aí de diplomas, de homenagens aos maçons aqui de Três Lagoas. Neto Júnior traz pra gente mais informações sobre a

0: essa data tão importante. Vamos lá.
1: Municipal Três Lagoas. Dá pra gente ver aqui nas imagens da nossa equipe. Câmara Municipal lotada, hoje homenageando o Dia do Maçom, uma homenagem do vereador Tonhão e vereador Daniel da Farmácia, com toda a Câmara lotada, homenageando pessoas especiais que fazem o bem para pessoas. A maçonaria trabalha de uma forma muito, muito bonita, muito humana, muito singela. Por isso, essa homenagem aprovada na Câmara Municipal ao Dia do Maçom. E nós, da Rádio Caçula, acompanhamos todos os momentos. Ao meu lado, o vereador Daniel da Farmácia, meu amigo particular, maçom. E ele foi um dos proponentes, junto com o presidente da Câmara, Tonhão, essa justa homenagem, justa, mas justa mesmo. Vereador, de onde surgiu a ideia de homenagear as maçonarias de Três Lagoas, visto que 20 de agosto é o Dia do Maçom Brasileiro?
2: Foi justamente por essa data tão significativa aos maçons, né, que nós fizemos essa, que nós propomos essa sessão. E como a sociedade precisa saber que as pessoas são importantes, que fica por trás, talvez, de um trabalho, da sua empresa, não é? Ele não é muito exposto, então geralmente são os empresários, são pessoas que norteiam aí a cidade, os empresários que investem na cidade, e é por isso que a gente está fazendo, propondo isso, né? E mostrando que são pessoas aí ilibadas, pessoas do bem, né? E que está aqui entre nós, e isso é fundamental para Três Lagoas.
1: Daniel, me permita chamar assim pela nossa amizade, Daniel da Farmácia. O senhor que é uma pessoa muito respeitada em Três Lagoas e é maçom. Eu fiz essa pergunta para o Dr. Bisque também, vou fazer para ti. O que é ser maçom na atualidade?
2: Olha, ser maçom é você fazer a diferença na sociedade. Você é ser uma pessoa de tolerância, não é? Ser uma pessoa capaz de fazer uma informação, até um endereço que você vai passar para uma pessoa. Você tem que ter respeito, porque ela não está orientada, então você orienta. E maçonaria é isso, é a sociedade envolvida, né, em prol do bem.
1: Finalizando aqui a sessão solene, alusiva ao Dia do Maçom, ele, vereador Antônio Henrique Júnior, Tonhão, maçom também, e um dos proponentes foi o vereador Tonhão, o vereador Daniel da Farmácia, esta justa homenagem. Tonhão, mais uma vez, você toca num ponto sensível, porque a maçonaria tem que ser homenageada todos os dias.
3: Com certeza, uma sessão solene, a primeira sessão solene, inclusive, é o Dia do Maçom, fazendo um registro histórico do que a maçonaria fez por Três Lagoas. Homenageamos aqui as 7 lojas e 7 irmãos indicados pela loja, alcançamos o nosso objetivo. Nós sabemos que a maçonaria é uma sociedade discreta, que faz muito pelo próximo, que prega os valores éticos, morais, e de fraternidade, homens bons, de livres costumes. Então, assim, a gente fica muito feliz por ter alcançado o objetivo, plenário com mais de 200 pessoas, e a gente falando da importância que a maçonaria tem para Três Lagoas, em vários campos, mas principalmente na filantropia. E o que seria da Rede Feminina de Combate ao Câncer, da PAI, do Lar dos Idosos, se não fosse o apoio das lojas maçônicas em Três Lagoas e de cada irmão. Parabéns a todos. A gente fica muito feliz por ter proposto essa solenidade.
1: Tonhão, para finalizar, você está na correria aqui, graças a Deus, Câmara Municipal lotadinha. Hoje voltou espaço aqui no nosso plenário. Se nós fôssemos falar o que a maçonaria representa para a população, nós ficaríamos aqui 2-3 horas. Agora, parabéns também, todo ano agora vamos ter uma sessão solene em alusão ao Dia do Maçom. Parabéns, Tonhão.
3: Valeu, obrigado. Eu que agradeço e parabéns a todos.
1: Ah, agora vamos começar. Não, vem cá, Tonhão, posso perder essa chance, não. A sua mensagem hoje é quarta-feira. Ó, nós estamos na noite de quarta, quinta-feira, começa o folclore amanhã. Deixa uma mensagem do nosso povo, aquela mensagem que só o presidente da Câmara tem.
3: Que todo mundo participe da nossa grande festa do folclore, uma festa que muitas entidades, associações participam. A gente faz um resgate histórico, cultural da nossa cidade, uma festa bonita, muito bem organizada. Para

0: do maçom. É uma justa homenagem. A câmera está meio de lado, que eu estou no piso inferior e superior. Mas tudo bem trazendo informação para você da caçula, que faz parte da sua vida.
1: Isso aí, importante. Dia do maçom. É, muita gente não sabe a grandeza, a intensidade e principalmente aí a necessidade que os maçons são para a nossa cidade de Três Lagoas e para o Brasil inteiro, né? Contribuições e tudo mais. A gente manda um abraço, falando em maçom, manda um abraço para o Dr. Bisker. Dr. Bisker, que ontem, entrevistado aí pelo Neto, no Hora da Notícia, pelo Cláudio Júnior aí, falou sobre o dia do maçom. Um abraço ao Dr. Bisker aí, um abraço a todo mundo. É o marido da nossa amiga Neuza Inácio. Neuza Inácio, que é a presença da PAI aqui de Três Lagoas. E falando também em Três Lagoas, está comigo Augusta Rufino, porque hoje é dia de festa do folclore. Bom dia, Augusta.
2: Bom dia, Rafael. Hoje é dia de festa do folclore, lembrando que a maçonaria é uma entidade, uma irmandade que colabora muito com o nosso município, né? Realiza vários eventos solidários aí, filantrópicos, que são responsáveis aí por cuidar de uma parcela da sociedade que às vezes a assistência pública não consegue atender essa demanda, né?
1: É do mesmo nível do Rotary, né? Também, a gente tem que falar.
2: Exatamente. E falando da festa de hoje, da festa do folclore, está animado?
1: Tô. Hoje é César e Paulinho, né?
2: Hoje é César e Paulinho, um dos shows mais esperados e abertura da festa do folclore, né?
1: É, hoje.
2: A partir das 18 horas.
1: E lembrando, a gente tem que chamar a atenção até da população, porque hoje, gente, a Clodoaldo Garcia, né? Quem vem sentido também ali, Ranulfo Marques Leal, sentido também ali, Filinto Miller, deve ficar atento, porque a Rosário Congro, a partir das 18 horas, mais ou menos, né? Se eu não me engano, vai estar interditada, né? Tá ali em meia pista a Rosário Congro. E devido à festa do folclore, começa hoje, vai até domingo, vai ser fechada a partir das 6 da tarde, porque ali vai ser só para o público. E hoje a 36ª edição da festa do folclore começa e segue até domingo, lá na NOB, na Rosário Congro, aqui na região central. Entrada gratuita, 4 dias de programação com apresentações culturais, música, dança, gastronomia, artesanato e tem atrações para todas as idades, viu? Mamana caducando, vai ter diversas atrações para você que vai lá acompanhar. E a estrutura da festa já está quase que pronta, viu? Inclusive agora há pouco, eu estava vindo para cá, para Caçula, o pessoal estava finalizando os últimos detalhes ali da festa, o pessoal estava realizando a montagem ali de algumas partes, né, colocando ali as estruturas para o evento da festa do folclore logo mais à noite. E lembrando que as equipes trabalham na decoração do espaço, tudo produzido pelo pessoal da Secretaria de Cultura aqui de Três Lagoas e na organização das áreas de alimentação, artesanatos e apresentações culturais. Lembrando, pessoal, é importante a gente frisar esse detalhe tão importante, que vão ser entidades locais, entidades aqui de Três Lagoas que vão estar ali na praça de alimentação, no artesanato, né? Vão estar ali oferecendo uma variedade de opções. E além disso, você também vai, obviamente, aí, vai optar por escolher produtos que são locais, né? Vai aí prestigiar os nossos produtores locais, tanto quem faz ali o pastelão, né? Mas também quem faz ali o artesanato, o crochê, para quem tem ali a sua barraquinha de arte aqui em Três Lagoas, é muito bacana. É, vai ter uma parte exclusiva para a produção de artesanato local e principalmente aí para quem está nos acompanhando poder acompanhar e também ter aí diversas opções. A organização também reuniu os setores envolvidos no evento para definir os detalhes de segurança, trânsito, meio ambiente, obras, comunicação e atendimento ao público. A programação deste ano tem como tema Tradição Viva, Folclore em Movimento e reúne artistas locais, regionais e atrações de outros municípios, além de shows nacionais. Eu sei que o Ira, que você vai, né? Você já falou isso.
2: Sabadão, tem Ira.
1: Vai acompanhar, mas hoje tem César e Paulinho, Jeito Moleque e Ira.
2: É, entre os destaques está César e Paulinho, Jeito Moleque, Ira, além de artistas como Mariana Fagundes, né? A programação também vai ter participação da Orquestra Sinfônica Indígena de Campo Grande e do artista treslacoense Rafael Vidal, em uma parceria com o Governo do Estado. A festa tem espaço especial para a cultura local, como apresentações de dança, participação de músico, dançarino, grupos culturais de Três Lagoas e a Rádio Caçula também vai estar presente na festa do folclore. A equipe da emissora vai fazer a cobertura do evento, evento, registrando os principais momentos, as atrações e a participação do público durante esses 4 dias de programação. A Festa do Folclore começa hoje, como a gente disse, vai até domingo. Inclusive, a gente tem sorteado aqui entrada para o camarim do César e Paulinho e também do Jeito Moleque, né?
1: É, olha, você que quer aí acompanhar, você que quer aí estar lá no

0: Camarim, gente, vai nas nossas redes sociais, lá que você confere o post exclusivo. O Romeuzinho fez esse post especial lá. E lembrando que tem o sorteio hoje do César e Paulinho, né? Você no Camarim com o César e Paulinho, hoje a partir das 9 horas. 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É hoje, a partir das 9 horas aí, durante o programa dela, Toninha Campos, aqui da 96 Caçula, você vai ter aí o sorteio, né? Vai ter a oportunidade de estar no Camarim com César e Paulinho, que é um grande show. Acima de tudo aí, é um grande evento, músicas que são um sucesso há mais de 20 anos, né? O pessoal gosta bastante. E o final de semana também promete aí diversas atrações. Mariana Fagundes vai encerrar aí a festa do folclore. O Will já está empolvoroso ali do outro lado. E principalmente aí outras atrações, atrações locais, atrações culturais, três lagoenses. Então, a oportunidade para você é amanhã, hoje, sábado e domingo, a festa do folclore aqui em Três Lagoas. Agora faltando aí 5 minutos para as 7 horas da manhã, 5 para 7. Vamos falar agora sobre voto em trânsito, pessoal. Olha só, você que ainda não solicitou o voto em trânsito, você que vai viajar aí durante o dia da eleição, não perde tempo, porque hoje finaliza o prazo para solicitar o voto em trânsito e a gente tem que relembrar duas cidades aqui do estado que podem solicitar o voto, mas Três Lagoas não pode, né?
1: Exatamente, a gente trouxe essa informação a semana toda aí, só Dourados e Campo Grande, Rafael, que é onde tem mais de 100 mil eleitores, então a gente deixa esse alerta, esse aviso aos eleitores e eleitoras que vão estar fora do domicílio eleitoral e que estão fora do domicílio eleitoral nas eleições agora de 2026, tem até hoje, quinta-feira, dia 20 de agosto, para solicitar esse voto em trânsito. Aqui no estado, a modalidade vai estar disponível em Campo Grande e também em Dourados. O pedido pode ser feito para o primeiro turno e para o segundo turno, ou até para os dois ao mesmo tempo. Quem tiver outro município do mesmo estado onde possui domicílio eleitoral, vai poder votar para todos os cargos da disputa, e quem tiver em outro estado vai poder votar apenas para presidente. A transferência temporária vale somente para o turno solicitado. Depois de habilitado, o eleitor deverá votar no local escolhido e não pode votar na sessão de origem naquele turno. A transferência temporária também atende públicos específicos como pessoa com deficiência ou mobilidade reduzida, indígenas, quilombolas, integrantes de comunidades tradicionais, militares e agentes de segurança pública em serviço, entre outros grupos previstos pela Justiça Eleitoral.
0: E atenção aí aos mesários, pessoas convocadas com apoio logístico e outros profissionais que vão atuar diretamente aí nas eleições. O prazo para esses grupos é diferente. A solicitação deve ser feita até o próximo dia 28 de agosto, ou seja, até a próxima sexta-feira. Sem ser essa sexta, a outra, né, que o pessoal pode realizar a solicitação, mas é mesários, pessoas convocadas para apoio logístico e outros profissionais que vão atuar na eleição. O pedido de voto em trânsito pode ser feito pela internet, por meio do autoatendimento eleitoral no portal do TSE, Tribunal Superior Eleitoral, na opção fazer transferência temporária de local de votação. Também é possível fazer a solicitação presencialmente em um cartório eleitoral. E é importante lembrar, né, que o voto em trânsito é permitido somente dentro do território nacional. Quem tem domicílio eleitoral no Brasil, mas vai estar em outro país, no exterior, no caso, não pode solicitar essa modalidade. Lembrando, quem necessita solicitar o voto em trânsito para as eleições deste ano deve ficar atento ao prazo. Somente para aquelas pessoas que estarão aqui, obviamente, em outros estados e não vão estar no seu domicílio eleitoral no dia da eleição, termina hoje. Mas para aqueles que são mesários, pessoas convocadas para apoio logístico e outros profissionais que atuam diretamente nas eleições, o prazo é um pouquinho maior, até dia 28, vai ter um tempinho a mais, mas só para esse grupo, né? É importante a gente frisar esse detalhe. Então, muito importante informação aí sobre eleições 2026, Augusta Rufino.
1: É, e falando sobre eleições, o Tribunal Superior Eleitoral, TSE, ele discutiu nessa semana o combate à disseminação de deepfakes durante a campanha eleitoral de 2026. Essa reunião foi convocada pelo presidente do TSE, Cássio Nunes Marques, para definir como que a corte deve atuar diante desse tipo de conteúdo, as deepfakes. O encontro aconteceu de portas fechadas e até o momento não teve declaração oficial artificial sobre o resultado dessa discussão. A deepfake ele é o uso da inteligência artificial para criar ou alterar vídeos como fotos,

0: áudios fazendo com que uma pessoa real pareça ter dito ou feito algo que não aconteceu. A expectativa é que as decisões sobre o tema comecem a ser aplicadas nas próximas sessões do tribunal, quando devem ser analisados os primeiros casos envolvendo deepfakes na campanha desse ano.
1: E o assunto ele ganhou destaque após o candidato à presidência Flávio Bolsonaro, do PL do Rio de Janeiro, utilizar durante o lançamento de sua candidatura uma simulação do pronunciamento do ex-presidente Jair Bolsonaro. Um detalhe importante, Jair Bolsonaro está preso por tentativa de golpe de Estado, ele está em prisão domiciliar e, segundo né, a informação, inclusive aí a prisão, né, e uma das regras expedidas pelo ministro Alexandre de Moraes, é que ele não poderia se comunicar nem usar aí plataformas e teria sido usada aí uma deepfake para uma mensagem né, aos eleitores aí de Jair Bolsonaro. Em março deste ano, o TSE já havia aprovado regras para o uso da IA, da Inteligência Artificial, nas eleições gerais agora de outubro. E as normas valem para candidatos e partidos. Entre as medidas está a proibição de que provedores de inteligência artificial ofereçam, mesmo quando solicitados pelos usuários, as sugestões também em quem votar.
0: O TSE também estabeleceu restrições a montagens envolvendo candidatas com imagens de nudez, pornografia e reforçou que provedores de internet podem ser responsabilizados pela Justiça Eleitoral caso não retirem do ar perfis falsos e conteúdos ilegais. Nas eleições desse ano, o primeiro turno vai ser realizado no dia 4 de outubro. Na data, os eleitores vão escolher deputados federais, deputados estaduais ou distritais, governadores, senadores e o presidente da República. O segundo turno está marcado para o dia 25 de outubro e poderá ocorrer as disputas para presidente, governador e caso nenhum candidato alcance mais de 50% dos votos válidos no primeiro turno.
1: Lembrando aí, informação importante em relação ao uso das deepfakes, né, a inteligência artificial aqui em nosso país, durante as eleições também deixando. 7:01 em Três Lagoas, 7:01, chegou a hora do nosso primeiro intervalo comercial e daqui a pouquinho tem a participação no Facebook, hein?
0: Exatamente, tem várias mensagens aqui.
1: É, o pessoal tá chegando, participando com a gente, até já.
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0: Agora são 7:03 e a gente está aqui nos estúdios da Caçula FM com o Jornal da Caçula. Eu, Augusta Ruffini e Rafael Oliveira, até às 8:00 trazendo informação aqui nessa quinta-feira. Quinta é quase sexta, ainda mais uma quinta de festa do folclore, né?
1: Verdade, hein? Quinta-feira começando aí, logo mais à noite, festa do folclore, o pessoal que está nos acompanhando. já fica atento porque hoje vai dar bom.
0: E a gente quer saber, você vai na festa do folclore? É, que você... dia? Todo dia?
1: É, vai ou vai,
0: vai
1: só...
0: hoje?
1: Vai só num show?
0: Paulinho?
1: Vai só num show?
0: A gente quer saber.
1: É, vai em todos os dias? Vai fazer igual o Will, vai em todos os dias da festa do folclore?
0: Ah, o Rafael tá falando Will, mas o Rafael vai em todos os dias também,
1: é,
0: viu?

0: é claro, obviamente, né, também. O Yu, ele está já preparado para Mariana Fagundes. Domingo! É, grande sucesso aí. O Will é fãzaço da Mariana Fagundes. Nós já estivemos lá, né, Will, com a Mariana uma vez, né? Uma vez lá na festa do... É, já estivemos lá. Eu e o William Ramos estivemos conversando com a Mariana Fagundes aqui na... Qual que era o evento, Will? Você lembra? Torneio de pesca. Você foi mais, você...
1: Nossa, eu fui num show dela no Miller, que ela entregou um CD dela. Era preto e branco a capa. Tem uns 15 anos pra mais. Faz tempo, hein?
0: Faz tempo. É, hoje vai... Cinco shows você já foi? Mais ou menos. Ela e a Tawane é par a par pra você, né?
1: Will é baladeiro.
0: Will gosta. O Will é um cara que conhece tudo de música, assim como a senhora Augusta Rufino, que tá aqui do meu lado também.
1: Só um pouquinho.
0: É, só coisa pouca, né?
1: O Rafael, tô aqui no nosso Facebook, lembrando os nossos ouvintes que nos escutam, vocês também podem nos assistir na telinha no nosso Facebook, Rádio Caçula TL. Rádio Caçula TL, se você não segue a gente no Facebook, mas tem o nosso WhatsApp, chama aqui no WhatsApp da rádio que a gente manda o link da nossa página no Facebook e por lá você acompanha as nossas lives da programação e também notícias aqui do nosso site, do nosso portal de notícias, radiocaçula.com.br. Olha quem tá por aqui, Rafael, no Facebook. Luzia Rodrigues, sim. Simone Aparecida, Gilberto Elias, Leonardo Barbosa, Ana Lelis, Florisvaldo e Cida Medeiros. Bom dia, pessoal.
0: É, bom dia, pessoal. Obrigado aí pela audiência de sempre. Sejam bem-vindos. E aqui tá chegando agora também. Obrigado aí pela participação. Daqui a pouquinho a gente confere lá no nosso WhatsApp as mensagens da nossa audiência, do nosso público. E a você que está nos acompanhando, uma ótima quinta-feira para você. E olha, pessoal, tem notícia importante, principalmente regras novas, né? Que vai pegar aquele pessoal que dirige aí sob influência de álcool ou outras substâncias psicoativas, porque começaram a valer aqui no Brasil essas novas regras expedidas pelo CONTRAN. A nova resolução regulamenta o pré-teste de alcoolemia, que poderá ser usado como triagem nas operações da lei seca. O procedimento é indicativo e não pode sozinho gerar autuação. Qualquer motorista abordado poderá ser fiscalizado, mesmo sem apresentar sinais de alteração. Obrigado, minha amiga Rose. E em caso de autuação por alteração da capacidade psicomotora, os agentes deverão registrar pelo menos 2 sinais observados. A infração poderá ser comprovada pelo bafômetro, por testes para outras substâncias ou pela observação de sinais de alteração. A recusa ao teste continua sujeita às penalidades previstas no Código de Trânsito.
1: Nos casos de crime de embriaguez ao volante, lembrando que embriaguez ao volante é crime, viu? O motorista pode ser encaminhado à delegacia, o veículo também vai poder ser retido até a apresentação de outro condutor habilitado. Outra mudança importante é que em acidentes de trânsito com morte, vai ser obrigatória a realização do exame de sangue ou outro procedimento laboratorial para detectar álcool ou substâncias psicoativas. Segundo o CONTRAN, os dados poderão ser usados no planejamento de políticas de segurança de trânsito e a atualização das fichas de fiscalização e dos códigos de infração vão ser feitas em até 60 dias e até lá vai continuar valendo os códigos atuais para o trânsito.
0: Importante, porque tem muita gente aí que dirige sob efeito de álcool, causa acidentes e muitas vezes mata no trânsito, né? Transforma o volante aí em uma arma.
1: E agora vai ter um pré-teste, né? A gente faz o bafômetro, mas tem um pré-teste aí também.
0: Pra pegar esse pessoal aí, principalmente. 7:08, vacinação. Sábado tem dia de atualização aí de caderneta de vacinação para crianças e adolescentes?
1: Em Três Lagoas, no Brasil todo, viu, Rafael? É, vai ser uma mobilização para atualizar as vacinas dessas crianças e adolescentes aqui dos nossos municípios menores de 15 anos. Essa ação é realizada aqui em Três Lagoas pela Secretaria de Saúde, junto em todas as unidades de saúde da família aqui no nosso município. O atendimento vai ser das 7:30 da manhã às 11:30 da manhã, lembrando. Então, sábado, durante o período da manhã, das 7:30 às 11:30, viu? Pais responsáveis devem levar a caderneta de vacinação, um documento da criança ou do adolescente e o cartão SUS também. A mobilização faz parte do Dia D de Campanha Nacional de Multivacinação, que tem como objetivo manter a caderneta atualizada e ampliar a proteção contra as diversas doenças. Eu e Rafael Oliveira trouxemos aqui na última semana quantas doenças estão voltando, né? Quantas doenças estavam erradicadas.

0: complicadas e estão voltando simplesmente pela falta de vacinação. É um absurdo, né? E a gente sabe que hoje, para as crianças estarem matriculadas nas escolas, para receber benefício social do governo, inclusive para os pais receberem o Salário Família, a criança precisa estar com a carteira de vacinação atualizada. E o que, que acontece? Muitas das vezes, dentro da família, a mãe não precisa trabalhar fora, ou o pai não trabalha fora, então acaba fugindo um pouco dessa burocracia, né, que é importante, né, de você precisar manter a caderneta da criança atualizada. E não é só uma questão burocrática, mas principalmente uma questão de saúde pública, né, de saúde da sua criança, saúde dos outros também.
1: É, e lembrando que na época da Covid-19, né, a gente se lembra bastante disso, até a própria Ângela Brito esteve aqui com a gente na Rádio Caçula falando sobre esse assunto, secretária de Educação, que quem não tivesse aí o filho com a caderneta de vacinação, estou falando prévia Covid, né, após aí passar aquele boom que teve de casos em Três Lagoas, quem não tivesse com o filho vacinado, até também a Humberta Zambuja, que é a coordenadora de imunização, não tinha aí a matrícula efetivada e ainda está assim aqui em Três Lagoas, viu, gente? E mesmo após aí quase que 6 anos da Covid-19, tem muito pai, tem muita mãe aí que não atualizou a caderneta de vacinação do seu filho, principalmente em relação à Covid-19 e à influenza. Então é muito importante, viu? Olha, importante a gente frisar também que a campanha segue até o dia 1º de setembro, uma campanha nacional. A orientação é para que pais e responsáveis aproveitem o dia D neste sábado e levem as crianças e adolescentes para conferir a caderneta e, se necessário, colocar a vacinação em dia. Porque é importante, né, gente? Vacinar.
0: É, principalmente o Rafael, lá vai ser a meningite, poliomielite, sarampo, influenza, Covid-19, febre amarela, HPV e dengue. Lembrando que tem casos de sarampo no Brasil, gente, uma doença que estava erradicada, caso de sarampo. E você não precisa esperar até amanhã também não, viu? Tem unidade de saúde próxima da sua casa, tá aí acompanhando a nossa programação, tá ouvindo de casa, vai estar de boa, vai estar com a criança livre, dá um pulinho na unidade de saúde mais próxima. Adianta, poderia ter adiantado já, né? Mas ainda dá tempo de adiantar essa vacinação, ou pelo menos para tirar dúvidas.
1: Dá tempo, né, gente? Vamos lá, vamos vacinar porque é importante. Nós temos aqui o pessoal das nossas redes, voltando pro pessoal aqui da nossa plataforma. Nós estamos aqui com a nossa amiga Neuza. A Neuza tá falando assim o seguinte: bom dia, eu queria pedir para vocês mandarem alguém para resolver a situação do bebedouro de água que não tem lá no posto de saúde do Chácara Eldorado. Ela tá falando que por lá não tá com bebedouro. Eu não entendi muito bem o que ela quis dizer. Acho que ela quer dizer que o bebedouro não tá funcionando.
0: A gente vai encaminhar uma mensagem aqui, assessoria de comunicação da prefeitura, para tirar essa dúvida.
1: E tem uma outra denúncia. Hoje agora vai ser o dia das denúncias aqui. O Paulo Souza, ele tá falando o seguinte: bom dia, Rafael, Ruta e a todos da Rádio Caçula.
0: Bom dia.
1: Quero ver com vocês se tem como vocês entrarem em contato com o responsável da prefeitura sobre o quebra-molas lá no Imperial. Mais uma vez sobre o Imperial aqui, viu? Fizeram asfalto aqui, mas a sinalização está precária, perto da praça. Virou pista de corrida de carros e motoqueiros. Está bastante perigoso a rua. Você não só se referiu, meu amigo, à rua. Qual é a rua aí do Imperial que está com esse problema? Mas creio que é uma
0: situação... alguma rua recém asfaltada, né? Infelizmente, é uma prática comum quando a gente asfalta um perímetro que por muito tempo foi de terra, um lugar onde passam muitas pessoas, ou até um lugar onde não passam muitas pessoas, utilizam para correr.
1: Ficar achando que é pista de corrida. É complicado, gente. Muito obrigado aí aos nossos amigos que mandaram essas denúncias, ao Paulo. Nós vamos tentar aí, né, meu amigo? E também a nossa amiga aqui que mandou a mensagem, ver o que nós podemos fazer aí em relação a essas informações de vocês. Aqui é a Margarete Lopes. A Margarete está falando que encontrou ontem com sua família lá no...
0: na Vila Piloto. Encontrei com ela ontem.
1: Até a Margarete mandou mensagem aqui.
0: Ela estava jantando lá no espetinho ontem.
1: Ela não chama a gente para essas coisas, né, Margarete? Ei, Margarete Lopes. Ela está falando aqui que encontrou a sua mãe,
0: dona Tânia. Eu, minha mãe e minha avó.
1: Ela falou que...
0: lá no Carlinhos. Mandar um abraço pro Carlinhos e para Neuza.
1: Grande Carlinhos. Falou que a concorrente dela de participações na rede social.
0: Ela e minha mãe ficam disputando espaço.
1: Meu Deus do céu.
0: E a Tânia Conceição, e a Ana Lelis, e o Florisvaldo, e o Marco Shoa.
1: A Tânia mandou mensagem aqui, ó. Deixa eu
0: e o Rafael, aqui. Nós sabemos os nomes dos ouvintes de cor. O Will também, viu?
1: De cor. A gente já sabe quem que é. A Tânia mandou aqui o seguinte: bom dia, meninos. Deus abençoe o dia de vocês. Bom trabalho.
0: Bom dia, mãe. Obrigada, amém.
1: A Tânia Conceição.
0: Ah, também.
1: A Tânia Conceição.
0: Mas não seria diferente da minha mãe, não.
1: Mas a Tânia Conceição tá falando aqui que você tá linda e que amou o seu batom.
0: Obrigada. Ah, Ana Lelis adora esse batom, viu, também.
1: É, olha aí. OFC Augusta Rufino.
0: É um batom mate da Vult.

0: viu, gente?
1: Olha, já fez propaganda, já depois vamos cobrar aí o promocional, brincadeira. Mas é claro, você pode participar com a gente nas nossas redes sociais. Manda seu alô pra gente aqui no nosso Facebook, participa, manda um bom dia, manda seu pedido musical também, caso você queira alguma música, a gente deixa pros horários musicais aqui da nossa programação. O nosso amigo Will, a Guta também aí a partir das 13, o Cowboy, o Valdir, toda a nossa programação você confere aqui nas nossas redes sociais e também, principalmente, aqui ele falou, principalmente lá do Imperial, da Praça... A da Praça Rua que dá acesso ao Ney. O Tia Aurora. Eu acho que eu sei qual rua que ele tá falando lá. Aquela próxima, bem diferente da Ney ali, que passa ali. É que acho que acabou
0: que dá acesso à saída da cidade lá pra rodovia BR-262. Lá.
1: Um pouquinho depois daquela continuação da Custódio Andrews.
0: Bem no final mesmo ali.
1: Então acho que é ali, aquela parte ali, meu amigo. Nós vamos ver aí pra você essa informação. Nós vamos repassar pro nosso amigo Moraes do Deptran também. Dar uma ajuda pro pessoal que mora lá no Imperial. 7 horas e 15 minutos, hora do nosso intervalo comercial.
0: Voltamos já já para falar de CNH gratuita, viu? Olha, uma oportunidade para você. Fica aí.
1: Importante, até já.
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4: 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Já estamos de volta, 7 horas 17 minutos aqui em Três Lagoas, 7h17. O Assis perguntando se a gente se vacinou. Nós vacinamos, meu amigo.
5: Ó, minha carteira de vacinação está atualizada. Até porque, gente, é muito importante atualizar a caderneta de vacinação, porque podem acontecer algumas situações onde você vai se ver limitado. Sim. Uma vez eu fui pegar um voo e ainda bem que eu tinha atualizado o meu RG, porque o RG tinha que ter menos de 10 anos, e ainda bem que eu estava com as vacinas em dia, porque dependendo do que está rolando por aí, dentro do país ou fora, você não consegue viajar. Navios também, a mesma situação, entendeu?
4: Principalmente São Paulo, que é uma cidade, uma metrópole, né?
5: Sim, a minha mãe, ela foi vacinadora no postinho da Vila Piloto por muito tempo. Já aconteceu deles fazerem ali, ó, como se fossem bloqueios no posto fiscal, e motociclistas, motoristas de caminhão só entravam se tivesse com as vacinas atualizadas ou se atualizassem ali no momento. Era uma parceria, eu lembro na época, com a Polícia Militar Ambiental, que ficava a Polícia Militar Ambiental e também o pessoal dos postos de saúde fazendo vacinação ali. Eu lembro que foi num período de evento, tipo motoshow. Então, assim, é muito importante, porque você cuida da sua saúde e evita que você também espalhe essas doenças por aí.
4: Sim. E importante também, né? Na época, a gente tá falando de Covid, da época da Covid, que tinha aquelas ações, né? Tinha aquelas barreiras onde o pessoal vacinava até dentro do carro. Você se recorda daquela época?
5: Era

0: drive.
1: O drive
0: de vacina.
1: Aqui em Três Lagoas era ali no Bombeiro.
0: No shopping também aconteceu vacinação.
1: Teve bastante.
0: Mas é muito importante, gente. É muito importante a vacinação. É. Extremamente importante.
1: E a prefeitura tem que realizar mutirão para vacinar os esquecidos. Lamentável isso, né? Lamentável. Eu sou a favor de... A pessoa não vacinou, não tá com a caderneta atualizada, fazia atualizar. Tinha que ser assim, igual quando a pessoa não vai votar. A pessoa não votou, não justificou 3 eleições, a pessoa tem lá as consequências, devia ser a mesma coisa para quem não vacina. Ia ser tão bom, ia ser tão importante, e a pessoa ia tomar vergonha e ia se vacinar. Proteger não só ela, mas também os outros, a família dela. É por causa de um, igual na época da Covid, um...
0: O povo toma Mounjaro, mas não toma vacina.
1: Não tá nem aí, tá nem aí pra saúde, mas quer deixar o corpo bonito.
0: É.
1: Não adianta não ter um, mas não ter outro, né? É lamentável isso. 7 horas e 20 minutos em Três Lagoas, 7h20, CNH.
0: CNH. A gente vai falar da CNH gratuita, mas eu vou trazer um assunto aqui, Rafael, que tá na pauta até primeiro, que é sobre a paralisação de hoje.
1: Exato.
0: Tem muitos ouvintes que às vezes não estão sabendo, muitos lagoenses não estão sabendo. Está acontecendo uma paralisação de 24 horas nos bancos aqui de Três Lagoas. A princípio, a gente tem informações que o Banco do Brasil e a Caixa Econômica Federal aderiram 100% a essa paralisação. É uma paralisação de apenas 24 horas, porque os bancários ainda não apresentaram os banqueiros não apresentaram ainda aos bancários uma proposta. Isso vai acontecer só na segunda-feira. Sexta-feira agora eles devem se reunir, na segunda-feira apresentam, mas hoje é dia de paralisação por conta do descontentamento com pautas nacionais. Isso está acontecendo no Brasil todo. Aqui em Três Lagoas, como eu disse, a gente sabe que o Banco do Brasil e a Caixa Econômica aderiram, os outros bancos aceitaram, mas a gente não sabe se eles vão aderir. A categoria aprovou essa paralisação de 24 horas que acontece hoje e vai afetar essas agências aqui de Três Lagoas e também da região. Lembrando que ontem nossa reportagem teve no Sindicato dos Bancários e a gente conversou com a Thelma Canisso e ela explicou que isso tudo é em favor também dos clientes das agências. Porque o que está acontecendo, Rafael? Não tem funcionário suficiente. Esse funcionário não está recebendo de acordo, né, a nível nacional. Esse funcionário está com problemas ali, às vezes, na estrutura para poder trabalhar. E isso impacta o cliente negativamente.
1: Sim,
0: então, essas pautas, elas são para favorecer também o cliente. Não vem para atrapalhar. Ela vem para favorecer. E isso tudo não aconteceu de uma hora para outra, como a Thelma explicou para a gente. Isso tudo vem sendo conversado, foi divulgado. Foi divulgado até para que os clientes se organizassem, se precisasse utilizar as agências no dia de hoje, quinta-feira, mas ele não vai ser prejudicado, consegue utilizar caixa eletrônico. Não vai ter ninguém barrando lá na porta do banco, muito pelo contrário, é pacífico. Você consegue utilizar também os aplicativos, só não vai conseguir ter acesso às agências nessa paralisação de 24 horas. De acordo com o comunicado que foi divulgado, essa paralisação foi aprovada pelos trabalhadores, deve atingir empregados das instituições financeiras públicas e privadas também. O sindicato informou que essa mobilização está acontecendo em cumprimento às exigências previstas na Lei 7.783 de 1989. Que regulamenta o direito de greve, greves que não acontecem aí desde a época do Covid-19. A presidente do sindicato, ela assinou esse comunicado, encaminhou às instituições financeiras e aos usuários dos serviços bancários aqui da população em geral. Inclusive, ontem eles estavam pregando cartazes nessas instituições, informando sobre essa paralisação de 24 horas, lembrando que não é uma greve, é uma paralisação nacional que vai durar aí 24 horas. Outras regiões também, porque o Sindicato dos Bancários aqui de Três Lagoas abrange outras regiões também. Água Clara, Naurilândia, Paracitabuado, Bataguaçu, Brasilândia, Cacilândia, Chapadão do Sul, Inocência, Paranaíba, Santa Rita do Pardo, Selvíria e Três Lagoas. Três Lagoas é a costa leste ali. A orientação é para que os clientes aí fiquem atentos. As unidades não vão estar atendendo hoje, mas amanhã retorna normalmente. Na sexta-feira, as atividades dos bancos retornam normalmente. Os banqueiros devem apresentar aí uma proposta aos bancários. Na segunda-feira, deve desenrolar aí sobre essas questões que eles querem que haja essas melhorias aí, tanto para os funcionários quanto para retorno dos clientes.
1: E é importante, né? Hoje, claro, a maioria das pessoas não usa mais o atendimento presencial em grande parte, porque hoje tudo está com celular, tem agência com caixa só, caixa eletrônico, né? Mas, como a Augusta disse, é uma reivindicação da categoria, não é uma greve.

0: uma paralisação.
1: Sim, desde 1989 eles têm direito de fazer essa reivindicação, desde que comunicada, tudo seguindo certinho, conforme as exigências previstas nessa lei 7.783 de 1989.
0: Então quem precisa aí de atendimento, às vezes a gente fala de troca de cheque, resolver alguma pendência e necessita do atendimento presencial nas agências, Banco do Brasil
1: e Caixa Econômica, esses estão confirmados que realmente aderiram à paralisação. Os trabalhadores dos bancos privados, eles também eles confirmaram, eles aprovaram essa paralisação, mas é possível que nem todos parem. Às vezes algum banco ou outro pode estar funcionando.
0: A gente tinha que ver também com a Thelma se isso vale também para os particulares, né? O Santander, acho que vale para o Santander também, né?
1: Sim, é válido. Eles aprovaram também. Só que ela explicou que pode acontecer de algum banco ou outro vir a funcionar. Sim. Até porque são instituições privadas, é mais delicado.
0: É diferente dessas duas que são instituições do governo federal.
1: Isso.
0: Então é importante aí, pessoal, informação, não é uma greve, é uma paralisação. Amanhã já retornam as atividades de maneira normal, mas hoje, devido aí a essa paralisação ordenada e coordenada pela categoria dos bancários, mas principalmente aqui em Três Lagoas, é uma paralisação nacional, mas também vai acontecer aqui. Hoje não haverá atendimento, é o que está explicando aí a Thelma Regina, que é a presidente do Sindicato dos Empregados em Estabelecimentos Bancários de Três Lagoas e região. Então, portanto, aí você verifica ali com o seu banco onde você possui conta, caso você possua aí alguma pendência, tente no mínimo resolver aí na sua agência bancária aqui em Três Lagoas, mas é importante a gente frisar que principalmente aí o atendimento não será realizado. E a gente continua trazendo, infelizmente, uma notícia triste aqui em Três Lagoas. Um jovem de 19 anos morreu após uma colisão entre duas motos na noite de ontem, lá na Vila Aro, aqui em Três Lagoas.
1: Isso mesmo, Rafael, ali no bairro Vila Aro. Ele chamava Kenner Vinícius Camargo Corrêa e morreu justamente após essa colisão entre duas motocicletas. Aconteceu ontem à noite, no Vila Aro, aqui em Três Lagoas, e outras pessoas ficaram feridas. Tinha uma adolescente de 15 e uma de 14 anos, além de uma jovem de 19 anos que está em estado grave no hospital.
0: O acidente aconteceu ali no cruzamento da Irmãos Kamesh com a Rafael Diaro, por volta das 11 horas e 40 minutos da noite. O Kenner, ele seguia pela avenida numa motocicleta com um adolescente na garupa, e quando chegou ali próximo do cruzamento com a Irmãos Kamesh, a moto foi atingida por uma outra motocicleta que seguia na rua e era ocupada por um jovem de 19 anos e uma adolescente. O impacto foi tão grande aí que os quatro ocupantes foram arremessados ao solo, e inclusive eles eram amigos, né, e estavam juntos antes do acidente.
1: Segundo o relato dessas vítimas, eles eram amigos, estavam juntos, e ao avistarem uma viatura da polícia em patrulhamento, eles teriam se assustado e acabaram se dividindo ali para dispersar. Ainda conforme o relato, o jovem que causou o acidente acredita que a viatura estava atrás dele, porém não havia perseguição. Na tentativa de fugir em alta velocidade, ele acabou atingindo a motocicleta do próprio amigo.
0: E populares ainda tentaram aí socorrê-lo, o SAMU foi acionado, fizeram aí todos os procedimentos, né, de, obviamente, resgate. Ele inclusive sofreu aí, o Kenner, uma parada cardiorrespiratória, chegou a ser entubado, levado ao hospital e infelizmente aí ele não resistiu e acabou morrendo. As outras três vítimas também foram socorridas, encaminhadas para a mesma unidade, o Hospital Auxiliadora, e infelizmente aí esse jovem, repetindo o nome dele, a identificação aí, o Kenner Vinícius Camargo Correia, 19 anos, foi a vítima fatal deste grave acidente aqui em Três Lagoas. Já o outro jovem de 19 anos também precisou ser entubado e está em estado grave. Uma das adolescentes tinha suspeita de fratura no rosto e outras escoriações. Já outra adolescente sofreu múltiplas escoriações e o impacto foi tão forte aí que teve um dos dedos do pé decepado durante o acidente aqui em Três Lagoas. Peltran esteve no local, Deptran também, auxiliando no fluxo de veículos ali para os trabalhos periciais. E, infelizmente, um jovem de 19 anos, né?
1: É uma situação muito triste. Acidentes de trânsito geralmente chocam muita gente, ainda mais situações como essa. A gente sabe que existem inúmeros motivos para dar uma fuga na polícia. É medo, é questão de documentação, às vezes bebeu, às vezes não sabe se os outros amigos, eles estão com alguma coisa, são inúmeros os motivos, mas eu acho que nada vale a vida, não. Eu acho melhor se rende, independente da situação. Até porque tem gente

0: que foge por conta, por não estar com habilitação, sabe?
1: Em vez de parar e ali conversar, né, para tentar pelo menos amenizar a situação, vai, empreende fuga e aí, infelizmente, o resultado está aqui, né? 19 anos de idade, tinha uma vida pela frente e, infelizmente, uma bobagem, uma besteira, acabou indo a óbito.
0: E claro, outra pessoa em estado grave, né? Infelizmente, tomara que se recupere logo.
1: A gente deseja nossos sentimentos aí à família do Kenner. Mais informações vai ter aí às 12 horas com o Fábio Campos no Ronda Policial. Vamos também buscar o estado clínico dessas outras pessoas que estavam aí envolvidas nesse acidente. Mas é mais um caso envolvendo aí sinistro de trânsito com morte aqui em Três Lagoas. É uma pena. E mais uma vez a gente deseja os sentimentos aos familiares. Dona Tânia aqui, bom dia. Se querem saber, eu tô ouvindo tudo.
0: Não sei.
1: Dona Tânia.
0: Não sei o que ela tá vendo, mas tá tudo bem. Mandar um alô aqui, você tá falando de ouvinte?
1: Uhum.
0: O Wellington Cerrado, muito bom dia, viu? Pra você e pra Iva, grande amigo que meu, sempre participando, mandando a foto do somzinho no carro aqui, olha.
1: Mandou tá ouvindo a gente no carro aí, um abraço, viu? Mandando um alôzinho aqui pra gente na
0: programação. E olha esse vídeo que ele mandou aqui, Rafael.
1: Não, eu vou pedir, vou mostrar aqui.
0: Esse aqui é um cupim recheado.
1: Peguei o celular da nossa querida Guta.
0: Olha só o cupim recheado.
1: Olha aí.
0: O Elton é um excelente rasqueiro, viu?
1: É, convidar ele,
0: ele
1: a gente família,
0: ele é a família dele, olha, são...
1: Convidar a gente pra isso, não convida, né?
0: Pior que convida, não, convida, Rafael, convida. O Elton é maravilhoso.
1: Então chama nós da próxima vez. Eu e o Will também.
0: O Elton é maravilhoso.
1: O Will tá com fome ali, coitado. Não comeu ainda, né, Will? Chama o Will pra um churrasco desse. A Gênia de Jesus tá falando o seguinte aqui, ó. O semáforo da Filinto Miller com a Egídio Tomé está somente no sinal de atenção, dificultando a travessia pela avenida. Pessoal que passa pela Egídio Tomé ali, Filinto Miller, atenção, semáforo está em estado de atenção. Fique atento aí, principalmente quem passa por ali, para evitar acidentes. O Zé Canisso no Arapuá, Ângela Francisca, mandando um ótimo dia para a gente aqui. Ângela, que é a vovó da Lolo. Um abraço aí para a Lolo também. A Lolo que já está estudando e a vovó ouvindo a gente, né? Obrigado aí a todos pela audiência e o pessoal sintonizado na nossa edição de hoje. Edneia, Meira, Margarida, aqui o Anônimo também com a gente, o Floresvaldo Quirino, Ana Leres, obrigado a todos.
0: Bom dia, bom dia a todos, viu? Muito obrigada pela participação de vocês.
1: Pessoal sintonizado com a gente. E vamos para o nosso intervalo comercial.
0: Voltamos já já.
1: Até já.
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Estamos de volta aqui aos estúdios da Caçula FM com o Jornal da Caçula, trazendo informação para você nessa manhã de quinta-feira, que, repetindo, a gente

0: Tem festa do folclore, olha só, uma grande festa aí, que dura 4 dias. Hoje, abertura com César e Paulinha. Então, a partir das 18 horas, você pode já adentrar o recinto, né? Que, na verdade, é em área aberta, ali na Esplanada da NOB, no centro da cidade. Mas está lá todo delimitado, com estrutura maravilhosa, linda. Você que está nos acompanhando já no programa Toninha Campos, a gente vai trazer imagens de como está o local lá. Para você que ainda não foi, para você que mora num bairro um pouquinho mais distante, mas vale a pena, viu? Porque tá lindo, lindo, lindo demais.
1: É, os últimos preparativos, porque hoje é o dia, hein? A partir das 6 horas da tarde, você que quer aí acompanhar, passa lá na Festa do Folclore, na NOB, vai ter uma variedade de opções. Mas também vai para os shows que vão acontecer, os shows nossos aqui locais. Vão ter os artistas aqui de Três Lagoas, gente. Vamos lá prestigiar. Não é só o show nacional, não. Prestigia os nossos artistas, a galera que produz aqui arte e faz a diferença em Três Lagoas, viu? A Jane de Jesus tá falando aqui, ó, que fatalidade, né, do acidente que nós trouxemos agora há pouco.
0: Infelizmente.
1: Uma pena. Pena mesmo. É a família que, infelizmente, fica numa situação, né? Uma pena lamentável aí a gente ter que trazer, principalmente fora de um jovem, 19 anos. 19 anos de uma vida pela frente. Vamos falando de CNH, porque pessoas agora de baixa renda, agora sim, pessoas de baixa renda podem conseguir a Carteira Nacional de Habilitação, a CNH, de maneira gratuita. Isso por meio do programa CNH Social.
0: Isso, essa iniciativa ela pode garantir a isenção da taxa e dos custos dos processos, incluindo exame médico, psicológico, aula teórica, prática e até a emissão da carteira, Rafael. Para participar, é necessário ter pelo menos 18 anos, estar inscrito e com os dados atualizados no CadÚnico, atender ao limite de renda definido pelo edital do Detran e saber ler e escrever.
1: E lembrando, gente, o primeiro passo é conferir e atualizar os dados do CadÚnico. Quem precisa fazer a atualização deve procurar o seu CRAS aqui no município, principalmente aqui em Três Lagoas, o CRAS de referência do seu bairro. Depois é importante acompanhar os canais do Detran para poder conferir mais informações. As vagas, prazos e critérios de seleção são definidos em editais estaduais e podem variar, isso de um estado para o outro.
0: É por isso que quem tem interesse na CNH Social deve ficar atento às publicações oficiais do Detran para saber quando houver inscrições abertas. Não apenas a CNH, né, como benefício gratuita, mas vários outros benefícios. Você aí através do seu NIS, você que tem os dados atualizados ali no CRAS do seu bairro, da sua região, você que faz parte, você que está no CadÚnico, você tem direito a muitos benefícios, até desconto na conta de energia elétrica. Você precisa buscar o CRAS mais próximo, lembrando que é muito importante que você esteja sem pendências eleitorais, sem pendências com vacina,
1: sem nenhum problema.
0: Exatamente. Rafael, falando em pendência, vou até trazer um tema muito importante aqui, ó, porque lá no meu bairro, eu moro na Vila Piloto, você sabe, né? O Will, a gente sabe que mora ali também, próximo à Vila Aro, você mora ali no Nossa Senhora Aparecida. Sim. Os meus vizinhos estão recebendo aquela cartinha que eles precisam comparecer para poder confirmar os dados por conta das apostas em bets, porque estão perdendo o benefício do Bolsa Família.
1: É, tem muita gente aí que... É, tem esse caso importante,
0: é uma cartinha,
1: né,
0: amarela.
1: A cartinha amarela que o pessoal tá mandando indo naquelas casas que as pessoas possuem pendências para ir nos CRAS, né, aqui
0: isso,
1: em Três Lagoas, para
0: benefício suspenso
1: ali
0: por conta do dinheiro gasto em bets. Gente, através do seu CPF, o governo sabe tudo que você faz. Não adianta, não tem como.
1: É.
0: E aí fala assim, ah, mas eu não tô usando o dinheiro do benefício. Mas então se você tem um dinheiro que você pode apostar em bets, você não precisa do benefício, certo?
1: Exatamente. E um dinheiro que você poderia estar usando para outra coisa, você tá usando para apostar.
0: É porque, infelizmente, é ilusão. As pessoas, algumas pessoas ganham dinheiro com os jogos do Tigrinho, né? É, às vezes ganham um pouquinho, mas já perdeu um montão. Às vezes se inspiram em influenciadores aí que estão ganhando milhões de reais, apostam aí numa forma rápida de ficar rico, de ganhar dinheiro ou de recuperar mesmo o que perdeu. Eu já vi muitas pessoas continuarem apostando para recuperar o que perdeu. E isso é uma cilada. Só existe uma forma de ganhar dinheiro, fazendo dinheiro.
1: O ser humano ele é tão ganancioso que ele, às vezes ele ganhou um e não está satisfeito e quer mais. Mais, mais, mais. Só que a pessoa se perde. É igual naquela época, né? Na nossa época, que o pessoal tinha o vício por caça-níquel. Que tinha aqueles jogos, né?
0: Mas assim, ainda assim era um entretenimento,
1: sim,
0: ali.
1: Sim.
0: Era comedido, né?
1: É.
0: O Pix ele facilitou.

0: muita, ele facilitou o dinheiro embora muito rápido.
1: Sim, vai, volta numa velocidade intensa. É. Mas tem que tomar cuidado.
0: E fico alerta a vocês aí, viu? Pais responsáveis de crianças que recebem benefício. Se você tem esses cadastros nessas casas de aposta, se você tem o hábito de gastar dinheiro com essas casas de apostas, o benefício vai ser suspenso. Vai chegar essa cartinha e você vai precisar comparecer ao CRAS para poder informar algumas questões aí sobre os seus dados e dados da criança que recebe benefício.
1: É, gente, vamos ficar atentos, né? 7h39 em Três Lagoas, os animais domésticos e de rua terão um mês de campanha voltada à promoção da saúde, prevenção de doenças e incentivo à adoção. Isso aqui em Mato Grosso do Sul, hein? Notícia boa.
0: Isso mesmo, a Assembleia Legislativa ela aprovou por unanimidade nessa semana o projeto de lei que cria a campanha Julho Dourado. Julho Dourado vai ser um mês, então, onde a gente vai trabalhar essa prevenção a doenças e a incentivo à adoção dos animais domésticos aqui no nosso estado. A iniciativa também tem como objetivo alertar a população sobre prevenção de zoonoses, doenças que podem ser transmitidas entre animais e seres humanos. Não que isso não aconteça ainda, né? Mas quando se torna lei, essas campanhas, elas se tornam obrigatórias, né? O que aumenta ali o alcance dessa informação à população. E às vezes, fala assim, mas já acontece. Mas o que acontece? Quando se torna lei, existem verbas que são destinadas a fazer essas campanhas, né? Então é muito importante quando isso vai para uma Câmara, vai para Assembleia.
1: É pro lugar certo, né? Isso que é o mais importante. A campanha ela deverá incentivar a adoção de animais abandonados, promover ação para melhorar a qualidade de vida dos animais e contribuir para a melhoria dos indicadores de saúde animal. O projeto aí, ele foi um dos três aprovados pelos deputados durante a sessão da última quarta-feira na Assembleia Legislativa aqui de Mato Grosso do Sul. Daí se fala tanto de saúde animal, de vida animal, de qualidade animal, bem-estar animal agora, né? Não é mais qualidade animal. Inclusive aqui nós temos a Maria Fernanda, que é a coordenadora do Departamento de Bem-Estar Animal lá da Secretaria de Meio Ambiente, né, da nossa amiga Mariana Amaral, e realiza também um grande trabalho, principalmente em relação ao cuidado, né, a esses animais que infelizmente em Três Lagoas, até batendo nesse assunto, a quantidade de animais que estão nas ruas. Sei que uma pessoa que defende a causa animal, eu imagino que também esteja indignada. A quantidade de cachorros que estão nas ruas de Três Lagoas, Augusta.
0: Houve uma época que esses cachorros não estavam mais na rua, porque realmente os zoonoses, eles pegavam esses animais. Eu principalmente estava sem coleira. Mas na minha rua, eu tenho uma dificuldade muito grande em ficar em paz. Eu lido muito bem com o latido do cachorro. Sim. Eu acho que cachorro, gato, eles fazem bagunça mesmo, eles são irracionais. Só que tem muito animal solto e tem muito animal de rua no meu bairro. Então isso faz com que meus cachorros fiquem pulando no portão, fiquem muito barulhentos. Os meus gatos também vivem subindo no muro, correndo, porque tem cachorro da rua tentando pegar eles. E sem contar que tem uns gatos lá em casa, que ontem eu tava super chateada, que tem uns gatinhos na rua de casa que estão super maltratados, magrinhos, sabe? A gente coloca comida nas calçadas ali, tem minha vizinha na frente, a Alzira, ela é super, super protetora da causa animal também. Ela sempre tá ali ajudando, o que ela pode fazer pelos animaizinhos ela faz. Só que esses gatos estão ficando doentes e cada vez mais magrinhos. E eu me preocupo com a saúde da minha gata também, com a saúde dos gatos, dos vizinhos. Só que a gente não consegue ter um controle. Por mais que a gente ajude, por mais que a gente tire das ruas, castre, que a gente medique, que a gente tente remediar ali, sai fora do controle.
1: É. E ainda tem gente que maltrata animal. Isso que é o pior aqui em Três Lagoas. Se você que tem aí, quer ter um cachorrinho, quer ter um animalzinho, não compra, meu amigo. Pega um da rua, ajude. Mas Rafael, ele tem sarna, não sei o quê. Isso você pode resolver com medicamento, com remedinho, né?
0: Se vocês vissem como que eu peguei meu cachorro, que hoje tá lindão lá em casa. Aí, você lembra, Rafael, que eu trouxe ele aqui pra cá? Eu tava vindo trabalhar num sábado. E ele tava cheio, eram quatro cachorrinhos, cheios de carrapato.
1: Sim, você vê, ó. Ganhando amor, bem cuidados, alimentados.
0: Hoje tá
1: sem. É importante. Então, se você que tem aí, quer ter vontade de ter um cachorrinho, gente, não compra não. Coisa mais chata do mundo você comprar um cachorro. O animal não é um produto, não é um objeto.
0: Inclusive no Instagram da prefeitura, nossa, sim, Três Lagoas, eles sempre têm fotos muito fofas dos animais que estão para adoção. E, gente, são cachorrinhos lindos, maravilhosos. É. Se você tá procurando aí um companheirinho, entra no Instagram, nossa, Três Lagoas, lá que tem muita foto de muito bichinho lindo.
1: É, e também passa lá no departamento de bem

0: Bem-Estar Animal, que fica ali do lado do CCZ, viu, gente? Na Rio de Tomé, que vai em direção ao Jupiá.
1: Pode passar lá e se encantar com algum deles.
0: Dá uma passada
1: com
0: lá.
1: Com certeza.
0: Nós estivemos na inauguração, eu e o Neto, lá no departamento, desse departamento, a quantidade de animais, tinha até acho que era um pitbull, se não me engano. Um cachorro bonito, gente. E tá, tem vários lá pra você dar uma olhada.
1: Eles são lindos, são lindos mesmo. Pode ter certeza que eles vão se apaixonar por vocês e vocês por eles.
0: Passa lá, gente. Vai lá, dá uma olhadinha que com certeza você vai gostar bastante. 7 horas e 44 minutos em Três Lagoas. É hora do nosso último bloco. Nós voltamos daqui a pouco.
1: Com mais informações, trazendo aí, olha, oportunidade de emprego aqui pra Três Lagoas. Fiquem ligados.
0: Até já.
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0: Estamos de volta, 7 horas e 47 minutos aqui em Três Lagoas, 7h47, a você que está nos acompanhando, muito obrigado aí pela audiência, a todos que estão sintonizados nas nossas redes sociais, deixa eu dar uma olhada aqui, quem está com a gente, a Clarice Simões, aqui o Rock Balboa, bom dia.
1: Olha quanto tempo.
0: Ó, que tá aqui, ó, bom dia a toda a equipe Caçula e a família Campos, um dia abençoado com saúde, paz, amor, alegria, prosperidade, lá em primavera, nosso amigo Rock Balboa.
1: Amém, meu amigo. Olha, tava enrosando esses tempos, agora tá em primavera.
0: Rock Balboa é um cara que tá sempre por aí. Nosso amigo, a nossa amiga, no caso, é Vera Lúcia, também mandando bom dia pra gente aqui.
1: Bom dia, Vera, tá sumida, Vera.
0: Vera sumida. A Camila, olha só, ela mandou mensagem aqui, ela tá dizendo, eu sou da cidade de Porto Seguro, na Bahia, sempre sintonizado na Caçula, minha rádio preferida.
1: Tem familiar aqui, Camila? Você é daqui? Conta pra gente. Fiquei curiosa agora.
0: Conta pra gente,
1: olha,
0: minha amiga.
1: Olha só a Caçula chegando lá na Bahia. Nordeste.
0: Obrigado aí pelo carinho, viu? Obrigado mesmo. A Maria Rosa conosco também aqui.
1: Ô, Maria Rosa.
0: A Margarida
1: bom
0: também
1: dia.
0: Conosco.
1: Eu vi a Maria Rosa ontem num grupo que eu tô aqui mandando umas fotos de perfume.
0: Ei, Maria. Ei, Maria. A Helena aqui também com a gente. Bom dia. A Margarida está participando também aqui do sorteio, né, do camarim. Lembrando que hoje tem um sorteio aí. Você no camarim com César e Paulinho.
1: Assim, olha!
0: Quer conhecer aí a dupla César e Paulinho? Hoje você pode aí concorrer a entrar aí no camarim antes do show da Festa do Folclore e conhecer a dupla. Você vai tirar foto, você vai conversar com eles e essa é a oportunidade. Então participa hoje do programa da Toninha Campos.

0: Vai mandando sua mensagem aí que você pode estar aí concorrendo a este presentão especial pela Rádio Caçula.
1: Lembrando, entrada gratuita na Festa do Folclore, shows 4 dias, praça de alimentação, tem até vatapá, gente, tem várias opções lá. Tem parque de diversões também, o parque de diversões é uma novidade esse ano, é um pouquinho diferente do convencional, do tradicional que tem todos os anos. E tem também aquela área maravilhosa com os expositores lá, com artesanato, com doces caseiros. Olha, vai estar uma

0: Eu quero.
1: É, William Ramos. Bom dia, meu amigo.
2: Bom dia, bom dia. Olha, a participação aqui tá a mil mesmo. O pessoal tá participando demais. Já passamos de 80 nomes já.
1: Meu Deus do céu, vai ser
2: só de manhã.
0: É... Olha só, será que esse pessoal tudo vai no César e Paulinho hoje?
2: O pessoal tá animado. Tá passando os nomes aqui. O pessoal tá animado. Tá animado.
0: Aí sim, e o show vai ser extremamente animado, né? Porque as músicas são muito animadas.
2: E mais uma vez, parabéns à Secretaria de Cultura ali, que a decoração tá linda.
0: Maravilhoso,
2: linda.
0: Né?
2: Mais um ano sensacional. Parabéns.
1: É, o pessoal do Stênio, né? Toda a equipe dele aí, parabenizar. E vai participando, viu, gente? Vai mandando sua mensagem. É no WhatsApp, né, Will, que o pessoal tem que participar, né? 67991498282, manda seu nome pra participar, tá, gente? Manda só uma vez, não precisa ficar mandando várias vezes. Só uma vez o sistema já pega seu nome e você já tá concorrendo, tá bom? Então, participe, quem sabe aí você pode estar ganhando essa possibilidade de estar no camarim com os meninos hoje, lá na festa do folclore. 7 horas e 51 minutos, 7h51, idosos de Mato Grosso do Sul poderão ter mais proteção contra golpes e outras formas de violência patrimonial e financeiras praticadas em cartórios, porque a Comissão de Constituição, Justiça e Redação da ALEMES, Assembleia Legislativa, aprovou, na última quarta-feira, um parecer favorável a um projeto de lei que cria medidas preventivas e protetivas contra esse tipo de violência. Violência essa que existe ainda até hoje, né? Golpes aí, violência patrimonial, violência financeira, quando o idoso é vítima de golpe, quando o idoso é ludibriado. Isso, infelizmente, acontece aqui no nosso estado com frequência, né?
0: Eu lembro do tio Paulo, lembra?
1: Lembro.
0: É, as pessoas, infelizmente, as pessoas elas praticam esse tipo de violência aí, patrimonial contra os idosos, levando, forçando a assinar, forçando a sacar dinheiro. Então, o que a gente tem agora? A gente tem na Assembleia Legislativa aqui do nosso estado uma proposta, né, um projeto para poder ajudar a preservar o patrimônio dessas pessoas que passaram a vida toda trabalhando para poder conquistar esses patrimônios e às vezes chega numa idade mais avançada, né? Em vez de gozar de tudo isso, acaba perdendo para outras pessoas, acaba sendo lesada por outras pessoas. Então, que bom que projetos como esse estão tramitando e tomara que seja aprovado.
1: É importante, né? Foram analisados também os 6 projetos, todos com pareceres favoráveis aqui durante esta, obviamente, aí, reunião da Comissão de Constituição e Justiça. 752, já temos vagas de emprego para Três Lagoas?
0: Temos vagas de emprego, Rafael. Aqui a gente não vai divulgar Bet, não vai divulgar Tigrinho. Aqui a gente vai trazer duas formas de você ganhar dinheiro.
1: Exato, e de maneira honesta, tá?
0: De forma honesta, com certeza, né? Uma trabalhando, a outra daqui a pouco a gente traz aí a Mega Sena com um prêmio milionário. É. Mas primeiro a gente vai falar das oportunidades de emprego, porque são 237 vagas disponíveis, Rafael. Mais de 200 vagas aqui para Três Lagoas, na Casa do Trabalhador. Lembrando que a Casa do Trabalhador, ela tá em 2 endereços aqui, na Rua Munir Tomé, no centro, número 86, ali próximo ao McDonald's, funcionando das 7 da manhã até as 17 horas. Não fecha pro almoço, inclusive, viu? E lá no Shopping Três Lagoas também, atendendo de segunda a quinta, das 8 às 17. E na sexta-feira, das 8 às 14 horas. O Shopping Três Lagoas fica na Jamil Jorge Salomão, número 3807. E tem para contato com a Casa do Trabalhador, para você tirar suas dúvidas, um telefone para ligação e um WhatsApp. O telefone é o 3929-1936 e o WhatsApp é o 99259-2597. Esses números você consegue ele no nosso site, radiocaçula.com.br, onde nós temos disponíveis lá as vagas, as oportunidades de emprego da Casa do Trabalhador. E para essa quinta-feira, olha, a gente está quase numa sexta-feira, semana terminando, mas sempre é tempo de buscar uma vaga de emprego se você estiver desempregado, recolocação no mercado de trabalho ou até buscar uma vaga ideal aí, a vaga dos seus sonhos. Lá nós temos oportunidade de emprego para diversos níveis de escolaridade, fundamental, médio, técnico, superior. Temos também para colocação no setor, no comércio, na indústria e diversos outros setores. aqui no nosso município. Tem também oportunidade para quem está procurando o primeiro emprego. Adolescentes, jovens aí que buscam o primeiro emprego. Tem várias oportunidades de emprego e tem também oportunidade de emprego para aqueles que são capacitados para determinadas áreas, como açougueiro, tem também para ajudante de obras, tem para atendente de balcão, auxiliar de cozinha.

0: Linha, tem para motorista carreteiro, motorista de caminhão guincho pesado, motorista de caminhão basculante, operador de caixa, oficial de serviços gerais, tem vaga para nutricionista formado aí, olha, padeiro, tem também para passadeira de peças confeccionada, repositor em supermercado, servente de limpeza, trabalhador de extração florestal, vendedor, e tem também vagas que não estão disponíveis aqui nesse painel, mas que elas estão disponíveis lá na Casa do Trabalhador para entrevistas, para colocar por exemplo, na indústria. Então você precisa comparecer à Casa do Trabalhador, levar seus documentos pessoais, documentos com foto, levar também sua carteira de trabalho, porque é lá que acontecem as entrevistas e lá que você pega as cartas de encaminhamento para trabalhar no comércio, na indústria ou em outros setores aqui do nosso município. Lembrando, Casa do Trabalhador tem no centro e tem também no shopping e tem os telefones para contato disponível no nosso site radiocaçula.com.br.
1: Passa lá, já tem a matéria para você acompanhar e ficar atento às oportunidades de emprego para Três Lagoas nesta quinta-feira. Falando em meios de ganhar dinheiro, Augusto Rufino, 50 milhões de reais.
0: Acho que ajuda.
1: Ajuda?
0: Ajuda.
1: A Mega Sena acumulou, viu? O prêmio do próximo sorteio está estimado em 50 milhões.
0: E é hoje, viu?
1: É,
0: você tem, gente, até o final da tarde aí para recorrer aos aplicativos, site da Caixa.
1: Olha,
0: as lotéricas.
1: No concurso realizado terça-feira agora, ninguém acertou as 6 dezenas.
0: Mas você acredita que teve prêmio para Três Lagoas? Teve um Três Lagoense aí que faturou um dinheirinho.
1: Não fui eu.
0: Lógico que foi com menos. Porque na Mega Sena você ganha com 6, aí você ganha o prêmio milionário. Aí você ganha também com 5, você ganha ali na casa dos 1000 e poucos, né? E ganha também com 4.
1: Sim.
0: Se você acertar 4 dezenas, você também ganha. Um valor um pouquinho menor, mas você ganha. Tem também os bolões, né? Mas Três Lagoas teve um morador contemplado na última.
1: R$1.039,35. Ele que fez a aposta aí pelo canal Loterias, em canal eletrônico, acertou 4 números. Ganhou aí R$1.039,35. Também teve apostas vencedoras em Campo Grande, Dourados, Corumbá, Ponta Porã, Nova Andradina, Paranaíba, Ivinhema, Rio Brilhante, Mundo Novo e outras. Acumulado, hein? R$48 milhões. Próximo sorteio é hoje. Prêmio estimado em 50 milhões. Lembrando que aposta simples com 6 dezenas, R$6.
0: Isso mesmo. E as casas lotéricas aqui de Três Lagoas são muito famosas por premiarem sempre, né?
1: Já vamos aproveitar, vamos fazer a aposta aí. Quem sabe se será o novo milionário ou a nova milionária de Três Lagoas. Pelo sim, pelo não. Como que a gente não ganhou na Mega Sena, a gente vai ficando por aqui e amanhã a gente volta.
0: A gente continua trabalhando, né?
1: A gente continua trabalhando. Eu volto amanhã a partir das 6h30 e a Augusta volta a partir da 1h da tarde.
0: Isso, das 13 às 15 horas eu tô aqui na Rock 96. Na sequência agora a gente tem o Will Ramos, tem a Toninha Campos, tem o Cláudio Júnior, tem o Fábio Campos com Ronda Policial. Hoje a programação até a meia-noite não para aqui na Caçula FM. Inclusive a gente vai estar na Festa do Folclore, tem outros eventos também pra gente fazer a cobertura e a gente tá acompanhando também, inclusive, a paralisação dos bancários aqui em Três Lagoas. Lembrando, 24 horas de paralisação, Caixa Econômica e Banco do Brasil aderiram.
1: Lembrando que nós vamos atualizando durante o dia lá no nosso portal, você vai acompanhando mais detalhes e a qualquer momento a gente entra em edição extraordinária para trazer para você informações sobre o dia de hoje. Muito obrigado, até amanhã, se Deus quiser.
0: Obrigado pela companhia e participação, até mais, tchau.
1: Tchau.
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0: Bom dia! Cheguei, turma, e cheguei com muita alegria na sua manhã daquele jeito, hein? Gente, é quinta-feira e hoje é dia de festa. É, não é, minha turma? Cadê minha turma? Cadê? Que delícia, gente! Hoje tem festa do folclore. Ai, que delícia, gente! Que delícia mesmo! Porque o Will aqui adora uma festa.
1: Que delícia!
0: É, delícia mesmo. Vou me divertir muito. Ainda com as músicas, com as histórias de César e Paulinho. Gente! Ai, vamos rir, vamos dançar. Eita, Lelê! Porque o Will gosta de dançar também. Nós vamos dançar muito. Eita, Lelê! Se prepara, hein?
2: Dança, gatinho, dança!
0: Eita! Pera, calma. Deixa pra noite.
2: Dança, gatinho, dança!
0: Deixa pra noite, calma! Mas vai ser muito bom demais, gente. Vai ser bom demais. É, vai ser bom demais. E eu quero ver você participando muito, muito, muito. Porque, ó, quem tá no camarim? Aqui no programa Bom Dia Toninha Campos vai ter o sorteio de 2 ouvintes para conhecer César e Paulinho. Então é muito fácil. Você tem que mandar uma mensagem aqui no WhatsApp passando seu nome completo. E vai concorrer até o final do programa, vai concorrer uma vaga. Eita, Lelê, coisa boa, né? Então anota o WhatsApp. 6799-149-8282. É, então participa muito, muito, muito, meu amigo, minha amiga. Quem sabe, né? Quem sabe conhecer o César Paulinho. É bom demais. Mas agora, aquele momento que não pode faltar. Vamos lá comigo?
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0: Vamos lá, porque hoje eu quero falar pra você que o sucesso é acordar todas as manhãs e você decidir que você vai lutar sim, que você vai fazer acontecer sim, porque Deus tem o melhor para sua vida. Mas não basta você acreditar, mas não correr atrás, ficar de braços cruzados. Então, hoje, com pensamentos positivos, com muita fé, gratidão, você vai falar: estou preparado. Hoje é meu dia e é assim que tudo vai dar certo. Atraindo coisas positivas para sua vida, as coisas vão fluir de uma forma que você vai falar assim: nossa, não é que você tem razão? A minha vida tá tão diferente depois que eu mudei minha cabeça. Então muda o seu pensamento. Tenha fé, tenha objetivo, coloca metas, que tudo vai dar certo, meu amigo, minha amiga. Só basta você acreditar. Eu sei que às vezes não é tão fácil, mas

faz o possível. Faça o possível. E depois você vai falar assim: nossa, bem que ele tem razão. Faça hoje esse dia o melhor de todos. Combinado? Bom dia.

0: É, meu amigo, minha amiga, vamos começar as primeiras previsões. É isso aí. Eu quero ver o seu coração já acelerado, porque olha, quintou, né, Brasil? Quintou.
1: Áries.
0: Vamos lá, você, Ariano.

0: Mano, vamos começar com tudo, porque o dia é muito dinâmico pra você e muito focado, principalmente profissional, tá bom? Sua energia está em alta e é um dia que você vai resolver tudo assim, ó, a estralada dos dedos, porque você é muito ágil, muito rápido e aproveite pra tomar iniciativa de novos projetos, tá? Que eu sei que você tá desenhando um projeto sensacional, então coloque isso em prática. Número da sorte é 7, 14, 21, a cor vermelho. Nossa, o vermelho não sai, né?
1: Touro!
0: Vamos lá, você de touro. Momento pede cautela com a parte financeira. E é um momento ideal para novas oportunidades, tá? No seu campo afetivo. Sua paciência hoje está afiada. E lembrando, saia um pouco fora da rotina também, meu amigo, minha amiga. Número da sorte, 4, 12, 33. E a cor é verde. Nossa.
1: Gêmeos.
0: A sua comunicação hoje está em alta, hein? Tomando decisões fortes. E hoje tem muita reunião, tem muito bate-papo daquele jeito. Então, aproveite esse momento para tirar de letra tudo o que se for fazer, tá bom? Mas vai ser um dia ideal para você, um dia ótimo. Tá? Número da sorte é 3, 19, 25 e a cor amarelo.
1: Câncer.
0: Vamos lá, você de câncer, confia. Basta confiar em você primeiro, tá bom? E depois tomar decisões. Porque você tem um segredinho aí, você tem decisões na tua cabeça pra tomar. Que só você sabe disso. Então, pensa uma, duas vezes antes de tomar essa decisão, tá bom? Que só você sabe a melhor forma possível disso poder continuar ou não. Eita! E lembrando, cuidar de você, tá bom? Número da sorte, 2, 11, 28 e a cor é prata. Isso aí, continua ligadinho, tá bom, meu amigo, minha amiga? E daqui a pouco tem mais.

0: Sula.
1: Ana Castelo, o que é?
2: Parece que eu já quero sentar aqui.

0: todo mundo menos eu. Que é isso, Ana Castela? Ai, ai, ai. É só aqui na 96 Caçula, só toca sucesso. Então continua participando muito, muito, muito. Lembrando, hoje tem sorteio. Gente, duas vagas pra conhecer César e Paulinho. Imagina, sei lá, no camarim, juntinho. Então tem que participar muito, muito, muito, muito. Deixa seu nome aqui no nosso WhatsApp, tá bom? Porque aqui é sucesso, hein?
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0: Meu Deus, não pode passar meu forró mesmo, hein? Porque hoje eu vou dançar muito. É isso mesmo, porque, gente, César Paulinho vai ser o show, hein? Então se prepara, meu amigo, minha amiga. Você vai dançar? Vai dançar? Você vai dançar mesmo? Você vai? Você vai? Porque o Will vai. Eita, Lili!
1: Dança, gatinho, dança!
0: É, dança mesmo. Mas é bom demais, né, meu amigo, minha amiga? Então, agora vamos de previsões. Vamos lá? Se prepara? Se prepara, Leão!
2: Leão!
0: Ó, oh, isso mesmo! Chega mais! Você agora, meu amigo, minha amiga? É, tava esperando, né?
2: Leão!
0: Vamos lá! Olha, hoje vai ser um dia de muito equilíbrio pra você, mas vai brilhar demais também, tá bom? Os seus olhares vão ser de muitas oportunidades. Aproveite esse dia para explorar o seu talento, mostrar suas ideias, tirar sonhos que você sempre teve e vem anotando. Coloque em prática. Coloque em prática, meu amigo e minha amiga. Hoje vai ser um dia excelente para você. Tá bom? Número da sorte é 1-10-45 e a cor dourado. Olha que show!
2: Virgem!
0: Hoje é um dia de muita organização total, tá bom, meu amigo, minha amiga? Então separe esse tempo para cuidar tanto do trabalho, da casa, que vai ser um dia ideal para você, tá bom? Vai tirar de letra. Número da sorte, 5-15-32 e a cor azul marinho.

0: Libra.
1: Vamos lá, você de Libra. Olha, é um dia propício para parcerias, acordos, então aproveite esse momento. É, principalmente, aquela pessoa que você anda também difícil de conversar, vai ser um dia excelente para ficar na paz, tá bom? Hoje é seu dia de muito equilíbrio, então aproveite esse momento. Número da sorte, 6, 18, 24 e a cor rosa claro. Eita, lelê!
0: Escorpião.
1: Vamos lá, você de Escorpião. Dia de transformações, isso mesmo. Pode acontecer qualquer momento. E a sua energia está em alta, muito focado, principalmente nas suas metas. Isso aí, olha, Escorpião, então não tenha medo, que você é uma pessoa determinada, tá bom? E vai ser muito notado. O número da sorte é 9, 13, 27 e a cor é vinho. Daqui a pouco tem as últimas, então... Continua ligado, meu amigo, minha amiga.

É, Neto e Júnior, é sucesso mesmo, é aqui na 96 Caçula. Então continua ligadinho, participando muito, muito, muito. Lembrando que tem duas vagas pro camarim. Olha, duas vagas, então não perca tempo, participa muito, muito, muito.

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0: ocupando, lembrando, ó, uma vaga, duas vagas, na verdade, pro camarim, é, do César e Paulinho, quer curtir aquele show maravilhoso, ainda conhecer os caras, é bom demais, né? É bom demais, mas agora, vamos lá pras últimas. Horóscopo do dia. Vamos lá, meu amigo, minha amiga, está aguardando, né? Vamos lá, então. Agora é você, meu amigo, minha amiga.
1: Sagitário.
0: Olha, hoje é um dia de otimismo. Se você tá afim de achar um trabalho dos seus sonhos que você vem pensando há dias, pode acontecer. É, e você vem fazendo muitas orações para isso acontecer. Então, se esforça. Faça um curso que vai dar tudo certo. Tudo depende de você, meu amigo, minha amiga. Então, corre atrás. Não fica de braços cruzados, tá bom? O número da sorte é 8, 17, 30 e a cor é roxo.
1: Capricórnio.
0: Disciplina total, meu amigo, minha amiga. É um excelente dia para você colocar aqueles planos em ação que vai dar tudo certo. As questões financeiras, mais organização, tá bom? E não tenha medo de se jogar, tá bom? Você vem sonhando muito, vem batalhando, mas o medo não deixa você voar. Então, voa, meu amigo, minha amiga, que tudo vai dar certo. Número da sorte, 10, 22, 40. A cor, marrom.
1: Aquário.
0: Vamos lá, você, Aquário. Olha, hoje é um dia de muita transformação, isso mesmo. Mas basta você acreditar. E novas conexões podem acontecer a qualquer momento, tá bom? E trabalhar em grupo ou novos projetos que seja coletivo vai se dar muito bem. Só seja criativo. Não tenha medo de expor suas ideias, tá bom? Número da sorte, 11, 23, 37. A cor, azul turquesa. E agora você, meu amigo, minha amiga.
1: Peixes.
0: Vamos lá. A sua sensibilidade ainda está em alta, mas a sua simpatia pode impressionar as pessoas ao seu redor. Então, não tenha medo. Conversa bastante, expõe suas ideias. As suas ideias são maravilhosas. Só seja criativo ou criativa, tá bom? Número da sorte, 12, 26, 35. E a cor, verde água. E essas foram as previsões. Olha, então curta seu dia muito. Que as previsões hoje foram maravilhosas, gostei.
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4: Bora! Tchau, gente!

0: sucesso. Gente, hoje eu tô... Nossa, eu tô a mil, gente. Eu tô muito feliz, porque vocês estão participando demais. E lembrando, olha... Só o começo aqui da manhã já tem 60 nomes. 60 nomes que querem entrar no camarim, conhecer César e Paulinho. Essa noite vai ser incrível, incrível. Então, ó, continua participando. Manda seu nome aqui, nome completo, meu amigo, minha amiga, pra você conhecer César e Paulinho nessa noite incrível, pra dançar, se divertir. Eita, coisa boa, hein? Coisa boa demais. Mas, ó, quero ver você aqui juntinho, porque no próximo bloco tem ela, a toda poderosa, Toninha Campos. Então chega junto.
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0: Agora é ela, Toninha Campos.
1: Bom dia, Will.
0: Bom dia, minha amiga.
1: Bom dia. E hoje é o grande dia, hein?
0: Hoje é.
1: Hoje, César e Paulinho abrindo a programação da 36ª Festa do Folclore aqui de Três Lagoas. E você, meu amigo, minha amiga, pode participar aqui do nosso programa, que nós hoje estaremos sorteando duas pessoas para estar no camarim com César e Paulinho.
0: Nossa.
1: Gostaram? O sorteio será hoje às 10 horas da manhã. Então, se você gosta de César e Paulinho, não percam essa oportunidade.
0: Nossa, bom demais.
1: Ai, coisa boa, hein? Gente, bancários de Três Lagoas fazem paralisação de 24 horas hoje. Sindicato afirma que a categoria rejeitou proposta dos banqueiros e aguarda nova rodada de negociações. Gente, e aí? Como é que faz?
0: Meu
1: Hoje
0: Deus.
1: As agências estão fechadas para atendimento presencial. E a paralisação de advertência

0: com duração de 24 horas. Foi aprovada em assembleia pelos bancários como forma de pressionar os bancos por avanços nas negociações da campanha salarial. E aí?
1: Ai, ai, ai.
0: A data base da categoria é 1º de setembro. Segundo a presidente do sindicato, já foram realizadas 8 rodadas de negociação. Mas os bancos ainda não apresentaram uma proposta formal de reajuste econômico. E agora, como é que faz? E agora, José?
1: Meu Deus!
0: E agora, José? Vamos aguardar, não é? Ô, gente, olha. Frente fria vai chegar a partir de hoje e vai mudar o tempo.
2: Sim.
0: A possibilidade de chuva e tempestades isoladas também está prevista. Ai, então, para hoje, a previsão mantém uma temperatura elevada à tarde, embora a chegada da frente fria deve provocar uma mudança gradual no cenário meteorológico, e frente fria chega a Três Lagoas e promete uma noite mais fresquinha durante a festa do folclore.
1: Nossa!
0: Já pensou?
1: Só não pode fazer frio, frio.
0: É, não pode fazer frio mais. Mas... olha, CEMED terá atendimento ao público em horário reduzido também amanhã, sexta-feira. Gente, que coisa impressionante foi. Eu já pus aí, tá, Will? A tragédia entre um micro-ônibus e uma carreta. Meu Deus do céu.
2: Misericórdia.
0: Olha o que aconteceu com o micro-ônibus.
2: Ai, meu Deus.
0: Só ficou um pedaço da frente do carro. Deixou 23 mortos. Isso aconteceu na BR-373 em Ipiranga, no Paraná. Olha lá, gente.
2: Ai, meu Deus.
0: Que barbaridade. Uma colisão frontal entre um micro-ônibus e uma carreta deixou 23 pessoas mortas,
2: sangue
0: entre Deus. Crianças e adultos. O micro-ônibus pertencia à Secretaria Municipal de Saúde de Imbituva e seguia em direção a Curitiba. O motorista da carreta, que tinha placas de Erechim, também morreu no acidente.
2: Misericórdia.
0: E as informações: a carreta teria invadido a pista contrária, provocando a colisão frontal. Meu Deus do céu. Coisa bárbara, hein? Bárbara, bárbara, bárbara.
2: Sangue de Jesus.
0: 23 pessoas morreram nesse acidente.
2: Meu Deus.
0: Nossa, que dor de ouvido tremenda, hein? Não passou ainda.
1: Não passou ainda? Não, o meu já deu uma melhor. Meu tá melhor. Falei, meu Deus. Passei tanto Vick.
0: É. Mas Vick é bom.
1: Eu falei, gente do céu.
0: Gente, quem está fazendo um sucesso internacional, sabe quem é?
1: Quem?
0: Luan Santana.
1: Esse menino. Nossa.
0: A imprensa portuguesa repercute destaque de Luan Santana. Sucesso internacional.
1: Ai, merece.
0: Esse sucesso segue ultrapassando as fronteiras do Brasil. E dessa vez, o Luan tem motivos de sobra para celebrar um marco internacional. Os ingressos para apresentação no Estádio da Luz em Benfica, Portugal, no dia que foi

0: que vai ser no dia 26 de junho de 2027, estão totalmente esgotados. Com quase um ano de antecedência, hein? O show integra a turnê Registro Histórico, que celebra os 19 anos de trajetória dele. E esse sucesso no exterior virou destaque em veículos de comunicação do país europeu. A emissora TVI, por exemplo, repercutiu o retorno do cantor brasileiro à terrinha. Ele já tinha atuado em Portugal em agosto de 2025, no Meio Arena, e no total, 4 concertos em Lisboa. E Luan Santana contou com mais de 80 mil pessoas, com vários êxitos musicais. O artista de 35 anos conta com quase 13 milhões de ouvintes mensais na plataforma do Spotify.
1: Uau!
0: Já pensou, menino? Que sucesso danado! Legal, né? A gente fica feliz, porque queira ou não queira, ele é de Mato Grosso do Sul.
1: Isso, é aqui do estado.
0: É isso aí. Bom, eu vou falar hoje para você levar sempre isso na sua vida. A gente vive como se sempre houvesse um depois. Depois eu ligo, depois eu visito, depois eu viajo, depois eu digo que amo, depois eu descanso, depois eu aproveito mais a minha família. Até que em algum momento percebemos que o tempo não fez nenhum acordo conosco. Pessoas mudam, filhos crescem, pais envelhecem, amizades se afastam e algumas oportunidades simplesmente não voltam. Por isso, não espere uma ocasião especial para demonstrar amor. Faça da vida comum uma ocasião especial. Sente a mesa sem pressa, abrace mais, tire fotos, faça aquela ligação, perdoe quando for possível, diga sempre o que sente, porque no final ninguém se arrepende das vezes em que amou demais. A maioria dos arrependimentos nasce justamente daquilo que sentimos, mas sempre deixamos para depois.
1: Falou tudo.
0: E é assim que funciona. Que coisa, né?
1: Mas é verdade.
0: Mas a gente é desse jeito mesmo.
1: Verdade.
0: Então, não espere para depois. Uhum. Tá ok? Curta o hoje, o presente.
1: Isso aí.
0: Bom, vamos de música?
1: Vamos lá.
0: Já nós voltamos.
1: Vamos curtir agora. César e Paulinho, chega mais.

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0: Bom, e hoje nós estamos aqui recebendo quem? Dr. Bisker. Depois de um longo, tenebroso inverno, Dr. Bisker da Farmacêuticos, Farmácia Manipulação, está conosco. Bom dia, Dr. Bisker.
1: Bom dia, Toninha. Bom dia, ouvintes.
0: É, nós estamos com saudade,
2: verdade,
0: né,
2: verdade, nossa.
0: Cadê o Bisker?
1: Eu também.
2: Preocupado.
1: Eu tive um problema de apendicite aí, fiz uma cirurgia, então fiquei de molho um tempão.
0: Menino, ainda bem
2: Meu Deus.
0: A cirurgia antecipada, porque estava para estourar o trem.
2: Misericórdia.
0: Bom, hoje nós vamos falar sobre epididimite. Ai, que nome difícil. Isso. E o que é isso?
1: Tony, é uma inflamação do epidídimo, né, que é uma estrutura formada por longos tubos enovelados que se localizam na região posterior de cada um dos testículos. Os epidídimos, eles fazem parte do sistema reprodutor masculino e, distendidos, eles são bastante longos, chegam a atingir até 6 metros de comprimento.
0: Nossa.
1: Cabe a eles acolher e nutrir e armazenar os espermatozoides pelos testículos, né, que são produzidos pelos testículos nos túbulos seminíferos. Até o momento, transportá-los pelo interior dos canais deferentes no instante da ejaculação. Então, ele faz parte do aparelho reprodutor masculino.
0: E quais são as causas da epididimite?
1: Tony, infecções bacterianas, né, inclusive aquelas sexualmente transmissíveis, né, que são as ISTs, podem provocar. Pode ter infecções bacterianas que não são transmitidas sexualmente, por exemplo, como a Escherichia coli, por exemplo. E ela pode ser química também, determinada pelo refluxo da urina, né, que se recolhe no epidídimo, quando o organismo é exposto a esforços extenuantes, né, ou sobrecargas de peso. O estreitamento da uretra, que é a estenose, hiperplasia benigna da próstata também pode provocar, e que vão bloquear a saída da urina, né, que vão facilitar esse refluxo. O uso de alguns fármacos, né, alguns fármacos para arritmia também podem favorecer a inflamação do epidídimo. Traumas locais na região da virilha, né, em sua maioria localizados pela prática extenuante de exercícios físicos, por exemplo. Procedimentos cirúrgicos do trato urinário também podem provocar. Por exemplo, vasectomia pode provocar. Infecções por vírus transmitidas por alguns vírus, como caxumba e herpes zoster, também podem provocar.
0: E como o médico faz esse tipo de diagnóstico, Dr. Bisker?
1: Então, o diagnóstico, ele se baseia na avaliação clínica dos sintomas, né, apresentados e no levantamento do histórico de infecções do trato urinário ou na próstata. Nem sempre é possível chegar a um diagnóstico definitivo, né, ou estabelecer um diagnóstico diferencial com outras patologias que apresentam sintomas semelhantes, né.

0: E então o médico pode lançar mão de fazer alguns exames de laboratório, por exemplo, o hemograma, exame de urina, urocultura, exames de imagem como ultrassom e o Doppler, ecografia escrotal, tomografia computadorizada, ressonância magnética também pode ser utilizada. É importante também avaliar o tamanho e o crescimento da próstata, né? Isso é importante para estabelecer um diagnóstico diferencial com outras enfermidades que apresentam sintomas semelhantes.
1: E quais são os sintomas?
0: O mais comum, usualmente, né, começa com uma infecção na uretra, uma uretrite, na bexiga ou na próstata, prostatite. Os sintomas propriamente são dor, inchaço na bolsa escrotal, de um lado normalmente, febre, calafrio, sensação de peso nos testículos. Esses costumam ser os sintomas iniciais da epididimite. Eles se intensificam à medida que a inflamação progride, né? O crescimento dos testículos afetado pelo inchaço, dor durante a ejaculação, urgência para urinar, sinais de sangue no sêmen, aumento de sensibilidade na região pélvica e na virilha. E pode ocorrer um pequeno nódulo palpável no interior da bolsa escrotal, né? E a secreção com sinais de pus eliminado pela uretra também pode ocorrer, e isso o paciente tem que ir o mais rápido possível no urologista, principalmente, né, que é o médico indicado, a especialidade indicada.
1: E pode ocorrer complicações nessa doença?
0: Pode, Tony. Ela é uma doença relativamente comum, e só que entre as principais complicações da epididimite aguda, que não foi convenientemente tratada, está o risco aumentado de desenvolver abscessos, que aí vai exigir uma intervenção cirúrgica, né? Um número menor de eventos pode levar à infertilidade masculina também. Encolhimento do testículo, formação de cistos, necrose de tecidos são outras complicações possíveis nessa condição.
1: E em que idade essa doença é mais comum?
0: Ela pode afetar homens sexualmente ativos de todas as idades, né? É mais comum aparecer entre os 15 e 35 anos. Na infância, os casos são menos frequentes, né? Em geral, são causados por traumatismo na região pélvica. Essa é a principal causa da doença na infância. Pelo refluxo da urina da uretra, né, torção do testículo, por alterações anatômicas no sistema genital e no trato urinário do menino também pode ocorrer. Nas diferentes idades, os sintomas guardam semelhanças entre si. Como os adultos, né, crianças normalmente apresentam sintomas típicos, como dor intensa, ardência para urinar, edema, secreção na uretra, desconforto no baixo abdômen e ventre, assim como opções terapêuticas semelhantes, né? De modo geral, o tratamento da epididimite pediátrica segue as mesmas condutas da doença nas faixas etárias superiores, aí, né? Mais avançadas. E o médico também é o urologista que deve ser consultado.
1: Bom, e essa doença pode ser aguda ou crônica?
0: Pode, Toninha. A forma crônica, às vezes, ela é assintomática. Em geral, ela se instala por falta de diagnóstico e tratamento adequados, né? Perdura por mais de 6 semanas, alterando períodos de melhora e agravamento da enfermidade. Os sintomas vão surgindo aos poucos e, por vezes, né, a causa nunca chega a ser identificada. De início, abrupto, são próprias da forma aguda da doença, né? A inflamação do epidídimo, com dor, inchaço da bolsa escrotal. Nossa. Que quase sempre afeta um lado do corpo, né? Do testículo, e se estende por um período inferior a 6 semanas. Não convenientemente tratada, essa doença ela pode evoluir para uma forma crônica.

0: crônica da doença que é sujeita a complicações mais graves.
1: E existe tratamento para isso?
0: Existe, Toninha. O tratamento tem como objetivo o alívio dos sintomas, né, e controle do processo inflamatório. Os quadros de infecção bacteriana, né, a indicação de antibióticos de largo espectro por via oral se faz necessária quando a infecção é por bactérias, né? E os sintomas, eles desaparecem rapidamente. A prescrição médica deve ser seguida até o final, sem nenhuma alteração no tipo e dosagem da medicação. É aquele não parar com um antibiótico quando for o caso, né? Uhum. Mesmo que melhorou, tem que ir até o final.
1: Tem que terminar, né?
0: Porque senão essas bactérias vão se tornando resistentes.
1: E existem fatores de risco no caso?
0: Existe, Toninha. O principal é o surgimento da epididimite aguda é própria das infecções sexualmente transmitíveis, né? Então, a prática de relações sexuais desprotegidas, né, sem uso de preservativos. É importante considerar também os fatores de risco da doença não sexualmente transmitida, que, né? Então, por exemplo, o paciente pode não ter sido vacinado contra herpes, caxumba e não ser circuncidado, né? Ser portador de alterações anatômicas nas vias genitais e urinárias. Vai permanecer longos períodos sentados, por exemplo, pedalando bicicleta, ou então possuir antecedentes familiares com enfermidades, né, compatíveis, ou distúrbios oncológicos no sistema reprodutor.
1: Que coisa, hein? Cada doença esquisita, né?
2: Misericórdia!
1: Livre. Mais alguma consideração a ser feita, Dr. Bisker?
0: Toninha, existem algumas medidas, né, de suporte que não medicamentosas que já se mostram úteis e os médicos já utilizam, já lançam mão delas. Por exemplo, permanecer em repouso no leito, aplicar compressas frias sobre a área afetada, ingerir bastante líquidos para manter uma hidratação adequada, não reter a urina por muito tempo, manter a bolsa escrotal em posição elevada e imóvel e não carregar objetos pesados, né? Não carregar peso. Esses cuidados permitem que a prescrição de antibióticos fica restrita aos episódios de infecção bacteriana. Então se evita o uso de antibióticos. Essa doença, ela pode ter cura algumas vezes e ela ocorre até espontaneamente a cura, né? Sem medicação. O importante é que a conduta recomendada pelo urologista seja seguida sem alterações, né? E que os parceiros sexuais também se cuidem no caso de infecção bacteriana, né?
1: Nossa, quer dizer que ela é transmissível, então.
0: Ela pode ser transmitível sexualmente, né?
1: Dr. Bisca, o que nós temos de novidade na farmacêuticos?
0: Toninha, nós temos um medicamento que é EVA 360, que ele é patenteado. 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O medicamento é utilizado no cuidado completo para a saúde feminina, né? Equilíbrio hormonal durante a perimenopausa, irregularidade, desconforto menstrual, oscilações de humor e estresse, sensação de dificuldade de concentração, queda de cabelo, né? No tratamento da síndrome dos ovários policísticos, a saúde produtiva e preparação para o tratamento de fertilidade e proteção da função ovariana, né, da qualidade de vida feminina. É usado em cápsulas, 200 miligramas por via oral, bastante utilizado para mulheres aí no tratamento hormonal.
1: Nossa, principalmente na menopausa, né, Dr. Bisker?
0: Isso.
1: Como a mulher sofre. 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
1: Obrigado por você ter vindo.
0: Obrigado,
1: Toninha. Bom final,
0: Toninha,
1: de semana e não fique mais doente.
0: Isso.
1: Não,
0: é isso aí. Obrigado, bom fim de semana.
2: Não some mais, não.
1: Eu quero fazer uma pergunta para você.
2: Não pode.
1: A gente engrossar mais a pele da gente.
2: Aí é bom.
1: É muito fina, Bisca. Olha aqui.
0: Vai batendo, vai.

0: Eita, Lili.
1: Então tá.
2: WhatsApp.
1: Tá bom, querido.
2: Até mais.
1: Até mais.
2: Vai no show hoje, não?
1: Opa! Se vou, né, Will?
0: É, tem que ir. Eu falei, não, vamos dançar muito. Vamos dançar muito. Minha amiga, vamos um pequenininho intervalo?
1: Pequeno intervalo?
0: Isso.
1: Vamos embora.
0: Bora lá,
1: então. Peraí, peraí. Deixa eu dar uma luzinha aqui no meu Face. Pro Juninho Martins, pro Sérgio Lima, Ana Leles. O Sérgio Lima diz uma abençoada quinta-feira a todos nós. Neucide Souza, quintou com Deus no comando. A Graziela Medeiros, a Luzia Rodrigues. Também a Cida Medeiros aqui comigo. Ângela Ferreira, bom dia. Carlinhos de Lima, bom dia, rainha do rádio. Toca, por favor, Panda, Corpo Nu. Corpo. Ofereço para você, para o Will, Romeuzinho, para o Carlos Henrique, Dona Ruth, lá da Fazenda da Zacaça. Obrigada, Caçula FM, faz parte da minha vida. Rosimari Pires, bom dia, uma ótima quinta-feira para todos nós. Ó, a Ângela falando para você, bom dia, Will. Espero que seu dia seja incrível, cheio de conquistas. Um abraço. A Marlene Bezerra, bom dia, com certeza. Tem vezes que nos arrependemos do que não fizemos. Não visitamos, não mandamos mensagens, às vezes não respondendo as mensagens. Não porque não queremos, mas porque dissemos depois eu respondo. Depois, depois, e talvez o depois nem chegue.
0: Verdade.
1: Verdade, amiga. Rosalina Labório, bom dia com alegria. Quero participar do sorteio. Ai, como que é? Peraí, quero participar do sorteio do canarinho, do camarim do César Paulinho para meu genro. Edneia Novaes, bom dia. E ó, gente, nós vamos estar sorteando hoje também um cabelo para você ficar linda para ir ao show, hein?
0: Fica então, maravilhosa.
1: Então hoje nós temos tanto sorteio.
0: Hoje tem rouparia bom de preço. Hoje é quinta, né?
1: Tem
0: a Casa da Esfirra.
1: Casa da Esfirra.
0: E o camarim.
1: O camarim.
0: E o salão.
1: E o salão. Nós temos quatro hoje. Dá pra você escolher.
0: Dá pra você escolher.
1: Então vamos lá.
0: Vamos pro intervalinho rapidinho.
1: Vamos pro intervalinho e já voltamos.
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0: pessoas do mundo.
1: Assassinar a música, né? Essa música que o Panda Indo. Canta.
2: É muito melhor na voz de
1: Orfai, né? Nossa!
3: Ai, meu Deus!
1: É, quanta diferença, né? Rosângela Martins, bom dia. Ela quer

0: participar do sorteio. Amiga, fala pra mim qual o sorteio, que hoje nós temos quatro.
1: Hoje tem sorteio com quatro.
0: Olha como ficou feia a minha unha. Eu tô com uma manchinha na unha, então ela teve que tirar.
2: Tem que cuidar. Tem que saúde cuidar. Em primeiro lugar, né?
0: Bom, estou aqui com a Guta. Guta, o que, que você vai falar pra gente de novidades agora?
2: Toninha, você gosta de fazer compra no Paraguai?
0: Adoro.
2: Eu acho que muita gente que acompanha a nossa programação gosta, viu? E se você costuma comprar produtos no Paraguai, tem uma novidade que vai facilitar a entrega dessas compras aqui no Brasil. Os Correios, eles começaram a oferecer o Correio Packet, que é uma modalidade de entrega terrestre que permite receber em casa produtos comprados na internet de lojas lá do Paraguai, de Cidade do Leste.
0: Que legal!
1: Que chique!
0: Cidade do Leste.
2: Cidade do Leste, isso.
0: Não é aqui em...
2: Não, em Cidade do Leste, no Paraguai. Então, por enquanto, duas lojas estão participando dessa modalidade, porque tem que fazer o registro na Receita Federal, mas tem duas lojas que já estão vendendo e entrega aqui no Brasil. É a Cell Shop e a New Zone Importados. As duas, elas fazem parte desse programa de remessa conforme, que é da Receita Federal. Essa modalidade, ela aceita encomendas de até 30 quilos, com rastreamento da compra e entrega em qualquer endereço aqui do Brasil, Toninha.
0: E o valor? Tem algum valor estipulado?
2: É, tem os impostos, né? Eles são calculados e cobrados no momento da compra. Então você fica sabendo, não vai ser pega de surpresa, não vai ter que pagar depois. Quando você faz sua compra, você já sabe o quanto que você vai pagar. Para o produto de até 50 dólares, considerando o valor do produto mais o frete, não tem cobrança do imposto, viu, de importação. Mas existe o ISMS, que é o Imposto Estadual, e ele vai variar de acordo com o estado. Já nas compras acima de 50 dólares, tem cobrança de 60% de imposto de importação.
0: Nossa.
2: Com uma dedução de 30 dólares aí no cálculo, além do ISMS. Então, antes de finalizar sua compra, você consegue conferir o quanto que você vai pagar de impostos. Quem está acostumado a fazer compra internacional já sabe mais ou menos como funciona, né? Mas não vai ser pego de surpresa. Quando você comprar e já solicitar que o correio faça a entrega, você já vai saber quanto que você vai pagar. Essa novidade, ela está ampliando as opções para quem compra no Paraguai e agora pode receber os produtos diretamente em casa, usando as redes do correio, sem medo de perder esses produtos aí enquanto estiver sendo trazidos para cá, né?
0: Vai poder comprar e não vai ter problema de perder.
2: De forma legal.
0: De uma forma legal. É isso que precisa, né? Porque aí ninguém tá escondendo nada, tá tudo às claras. E isso é muito bom.
2: Sim, vai ser importante até para os próprios comerciantes, né? Porque são uma das lojas aqui, um dos shoppings, é um shopping de eletrônicos, né?
0: É importante. Nossa, quem não gosta? Quem não quer?
2: Comprar umas maquiagens no Paraguai.
0: Imagina. Aqueles batom que não sai da
2: batom
0: boca
2: da
0: de
2: MAC,
0: jeito
2: meu
0: nenhum.
2: Deus.
0: Né? Muito
2: bom. Produto da L'Oréal que não tem no Brasil. Rímel. Nossa.
0: Nossa senhora, é uma perdição.
1: Eita,
2: vou fazer
1: Lili.
2: Uma caçula fazer uma excursão lá no Paraguai, Toninho.
0: Deus me livre, eu vou e fico. Obrigada,
2: Nada.
0: Guta. Bom, o que nós vamos fazer agora?
1: Agora vamos chamar nosso amigo, que ele tá andando, o menino tá andando, tá passeando.
0: Quem que tá passeando?
1: O nosso amigo Neto.
0: O Neto tá passeando aonde?
1: Esse Neto. Chega mais, meu amigo Neto.
0: Neto, bom dia.

0: Glória Fumaça.
1: Muito bom dia a todos. Manhã de quinta-feira, hoje tem a abertura oficial do Folclore. Falando em Folclore, eu estou aqui junto com o Claudinho Pereira acompanhando os últimos preparativos. Agora eu vim falar de coisa séria. Sábado das 7h30 às 11h30 da manhã, tem campanha de vacinação nas unidades de saúde da família. Todas as unidades de saúde da família de Três Lagoas vai estar atendendo campanha de vacinação. Crianças de 0 a menor de 15 anos estão convidadas. Pai, responsáveis, leve seus filhos. Vacinar, atualizar a carteira de vacinação, tudo gratuito, lógico, no próximo sábado, 22, campanha de vacinação nas unidades de saúde da família de Três Lagoas. Todas as unidades estarão abertas das 7h30 às 11h30 da manhã. 0 a 15 anos estão convidados para participar, para atualizar, receber orientações sobre vacinação nas USFs, Unidades de Saúde da Família. Caçula, daqui a pouco eu volto com mais informações direto aqui do grande palco da Festa do Folclore, que começa hoje. Hoje à noite tem abertura oficial e showzaço com César e Paulinho. Eu, Neto e Claudinho Pereira, direto.

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1: Obrigada, Neto. Obrigada, Claudinho. Sandra Regina, ela quer ir no César e Paulinho. Passou até o telefone dela aqui, viu?
2: Passou, tá animada.
1: Ela é da Fazenda Estância Figueira.

0: Andréia Portugal. Bom dia, quero participar do sorteio do salão. Andréia Luísa Santos, beijo.
1: Pessoal tá animado.
0: Amém, Deus abençoe você, sua família. A nossa, né, amiga? A nossa. Bom, olha aqui. Tô aqui com o vereador Daniel aqui, meu amigo. Bom dia, Daniel. Bom dia, querido. Gosto muito dele, viu? Dele, da esposa dele, da família. Nós, antigamente, né? Muitos anos atrás, a gente ia muito na casa da sogra dele. Nossa, como era gostoso. O Lauro. Eu mando um abraço para minha mãe Meire, lá da Vila Zucão. Ela se ouve todos os dias. Eu quero, minha mãe, participar do sorteio, é isso, o Lauro? Participando, meu amigo?
1: Ele passou o nomezinho dele já. Anotei aqui.
0: Kézia, bom dia. Quintou, toca Natanzinho Lima, um beijo por um minuto. Meu Deus.
1: Eita, Lelê.
0: Hoje tá que tá, hein? A Vilma, eu quero participar do sorteio do César e Paulinho, beijos.
1: Pessoal, tá animado demais.
0: A Célia Maria Bezerra também aqui. Bom dia, meus amores, acabei de chegar, já ligando o radinho, beijo, beijo. A Tereza quer participar do salão. A Maria Luzia, bom dia. Will, Romeu, tô na audiência. Toca um louvor do irmão Lázaro, quero participar do sorteio da Rouparia Bom de Preço.
1: E minha amiga falando em Rouparia Bom de Preço, ela aí, chegou. Tá?
0: Bom Isso dia, mesmo. Camilinha.
1: Bom dia.
2: E bom dia. 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Beijo, beijo, beijo.
0: Beijo. Beijo. A Rosa Morim, eu mando um áudio.
1: Vou escutar.
0: A Maria Cirlei quer participar do sorteio de brinde da Rouparia Bom de Preço. A Cirlei lá da Vila Aro. A Daniela, bom dia, Toninha. Quero participar do show do César e Paulinho.
1: Eita, Lelê!
0: Ei, meu Deus do céu. Quem será que vai ganhar, hein? Quem será que vai ganhar?
1: Que delícia, gente!
0: Eu sei que eu vou.
1: Bora dançar.
0: Eu vou de camarote.
3: Dança, gatinho, dança.
0: Ele falou delícia. Assim, tô com saudade. Eu também tô, faz tanto tempo que eu já não sei.
1: Que hora que ele vai chegar, mais ou menos, será?
0: Então, vou perguntar pra ele.
1: Ai, seria legal fazer alguma coisa, ó. Aí, ó. Eita, Lelê!
0: Falei pro meu marido, não larga de mim. Fica bem pertinho de mim.
1: Ai, meu Deus.
0: Ai, gente, é bom demais. Marilza Lopes também mandou um áudio. Se eu ouça os áudios, depois você me fala.
1: Pode deixar.
0: A Jane Alves, ela quer participar do sorteio do salão. Olha que chique. É, menino, não é fraca não, hein?
1: Brinca.
0: É lá da MG.
1: MG.
0: É.
1: Que pertinho, aqui no Circular.
0: É, pertinho.
1: Aqui da Caçula
0: FM. Bom, vamos trazendo mais música, já nós voltamos com muito mais.
1: Chega mais, Simone Mendes.
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0: A Rosângela Martins, ela quer participar do sorteio da Casa da Esfirra. A Vera Lúcia Lima, bom dia. Rosilene Borges, bom dia a todos. Giane de Jesus, quero esfirra. A Rosa Morim, bom dia, amiga.
1: E minha amiga, tem mais sorteio, tá? Pra você, homem, que tá ligadinho aqui hoje, ó, vai concorrer barba e o corte diretamente da Casa Nostra. Olha que
0: cabelo
1: chique.
0: Cabelo e barba.
1: Isso mesmo. Que
0: faltou
1: chique.
0: Faltou o bigode. Bigode, cabelo e barba.
1: Vamos ficar top.
0: Valderê Silva, bom dia. Deus abençoe. Sempre quero participar do sorteio da rouparia Bom de Preço. Beijos, maravilhosa. Beijo pra você, Valderês. Thelma Silva, bom dia. Quintou, quero participar do sorteio. Luiz Martins, bom dia, Luiz. Tudo bem com você? Tô gostando de ver a participação dos homens, viu?
1: Sim, os homens estão em peso.
0: Tô gostando de ver. Gente, daqui a pouquinho o sorteio. Cadê? Ninguém tá participando mais?
1: Toninha, tem
0: pararam?
1: Muito. Tem muita gente.
0: Cadê?
1: Ó, tá até
0: ninguém
1: chegando.
0: Ninguém mais tá mandando recadinho.
1: Ó, Daniel Churrasqueiro.
0: Aldenora, bom dia. A Eliana Paz, bom dia também pra você, amiga. Que legal, né? Tão gostoso. Tão gostoso estar com vocês, viu, gente? É muito bom. Até o Edivane Alfaiate tá aqui. Bom dia, meu amigo. Bom dia mesmo. A Thaís.
1: A todo mundo.
0: Bom dia, Thaís. Bom dia, minha amiga. Bom dia mesmo, viu? E hoje tem César e Paulinho. Hoje Nossa. Tem César e Paulinho. Que tal? Que tal?
1: Ó os embalos, ó.
0: Lady Dai também aqui comigo, né, Lady? A Simone Casagrande. Ortega, Claudemir. Nossa, como tem gente.
1: Tem muita participação.
0: Muita participação mesmo. Ah, o pessoal começou a participar mais. Márcia Lima, bom dia. Quero participar da Casa da Esfirra. Margarida, da Rouparia Bom de Preço, a Cida. Ah, olha só. Bom dia. Que o dia de hoje traga boas energias, sorrisos sinceros, leveza para o seu coração. Aproveite esse novo dia com muita coragem e paz. Olha que lindo. Margarida quer participar da Rouparia.

0: Ah, o Nando quer participar do sorteio.
1: É, ele quer a barba.
0: Quer a barba. A Vera Lúcia, bom dia, bom dia aqui. Oiê, oiê, oiê. Que lindo, gente. Olha, eu tô tão emocionada, eu, nossa, porque realmente você mandou tanta figurinha para mim, que olha, eu cansei aqui de mexer nos meus dedos. Olha, eu quero te agradecer do fundo do meu coração.
1: Amor, não consegui parar quieto.
0: Eu quero te agradecer do fundo do meu coração. As figurinhas que você não conseguiu mandar para mim.
1: Meu Deus, amor, não consegui.
0: Nem Romeu manda. Ninguém manda.
1: Que é isso, Brasil?
0: Eu, hein?
1: Tá vendo isso, Romeu?
0: Mas vocês não mandam mesmo? Agora eu vou ficar falando pra todo mundo saber.
1: Não, é porque não deu tempo
0: eu
1: aqui.
0: Eu vou falar todo dia pra todo mundo saber.
1: Gente.
0: Você vai ver.
1: Olha.
0: Você vai ver.
1: O Will aqui não tá parando quieto, gente.
0: Vocês ficam andando aí, ó. Por que não manda figurinha pra mim?
1: Não.
0: Vai tomar café, vai não sei aonde e vai conversar nos... Eu falei, salas.
1: Meu Deus, não tem nem tempo.
0: Hã?
1: Tem tempo não, é muito rápido aqui.
0: Então tá bom, vamos de música.
1: E eu vou te falar, amiga.
0: Ó, já o nosso sorteio, hein? Tô esperando vocês participarem mais.
1: Bora de música, Brasil!

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0: Minha amiga, o pessoal tá animadíssimo.
1: Você viu só? Iraci Lopes, quero participar do sorteio do Camarim. É hoje que eu me acabo de cantar com eles. Jesus, Thelma Silva, quero participar da rouparia ou da esfirra. Clarice Simões, bom dia, Toninho. Quero participar do sorteio. Não perca o seu programa. Ai, fala pra mim que sorteio, meus amores. Denise Oliveira, bom dia, Toninha. Quero participar da Casa da Esfirra. Silvana Maltês, bom dia, Toninha. Manda um alô aqui no Rancho Família Buscapé. Ô, trem!
2: Eita, Lelê.
1: Para os meninos que estão trabalhando aqui, o Jean, Maninho, Edmilson, o rancho fica aqui no Água Tirada. Onde que fica a Água Tirada?
3: Margem do Rio Escuriú.
1: Ai, gente, como que... E Denilino, bom dia, Toninho, Will, Romeuzinho, uma quinta-feira abençoada. Quero participar do sorteio do cabelo. Quero sair de lá me sentindo uma diva. Meu Deus!
0: Que tudo, gente!
1: Que tudo! Eu também quero ficar uma diva, amiga.
0: Amiga, hoje, ó, se prepara para nós, porque vamos dançar muito, tá bom? Vamos dançar. Vamos dançar, porque os meninos é animado e tem só sucesso, né? Só
1: com
0: sucesso.
1: Com certeza. Bom.
0: Gente,
1: ai,
0: olha.
1: Meu coração parece estar assim, ó. Tô ansiosa. Tô ansiosa.
0: Eita, Lelê!
1: O que nós vamos falar agora? Peraí. Deixa eu ver aqui no meu... Na minha programação. Olha, eu quero agradecer aqui a Casa Nostra Barbearia.
0: Sim.
1: Que muito gentilmente também ele quer... Como que é? Presentear os homens.
0: Isso.
1: Cabelo e barba. Olha, pra ficar chique. E ainda um creme produto. Modelador, não é?
0: Uhum.
1: Que maravilha.
0: Os homens,
1: gente,
0: também vai ficar bonitão, ó.
1: Vai ficar bonito também. Com certeza.

0: Olha, gente, denúncias de showmisses colocam candidaturas na mira do Pardal em Mato Grosso do Sul.
1: Vixe.
0: O sistema Pardal já recebeu novas denúncias colocando candidaturas de Campo Grande na mira da fiscalização do TRE. Então, gente, todo cuidado é pouco. Realização de showmícios é proibido.
2: Nossa.
0: É vedado. E tem que denunciar mesmo, com certeza. Faz a coisa errada, né? Isso que é duro. Ah! Nós estávamos falando da rainha da bateria, né?
2: Uhum.
0: Sabe quem está cotada?
2: Quem?
0: Anitta.
2: Sério?
0: Cotada para ser rainha de bateria da Grande Rio.
2: Gente, será que ela vai mesmo?
0: Não sei.
2: Porque, tipo assim, ela fatura muito
0: Anitta
2: no carnaval.
0: Ela foi escolhida já como a nova rainha de bateria da Grande Rio. O anúncio oficial deve acontecer amanhã, sábado. Não, amanhã não, amanhã é sexta.
2: Amanhã é sexta.
0: Sábado. E...
2: Nossa, ela vai administrar bem.
0: A busca por uma substituta para a influenciadora começou logo após o início da sua saída. Então, gente, a cotadinha... Eu sou mais a Paola Oliveira.
2: Eu também.
0: Eu sou mais a Paola Oliveira. Com certeza.
2: Mas a Anitta, ela vai ter que administrar bem esse carnaval dela, porque ela fatura muito no carnaval. Porque,
0: né?
2: Ela realiza é tipo um esquenta do carnaval e ela viaja todo o Brasil.
0: É?
2: Uhum. É a época que ela mais fatura.
0: Olha.
2: Vai ter que administrar.
0: Menina. Eu ia falar uma notícia aqui, mas não dá não. Ai, meu Deus.
2: Ai, ai, ai.
0: Não, mas não tem nada. Um homem do menor pênis do mundo passa por procedimento e se abre sobre resultado.
2: Ai, meu Deus.
0: Será que ficou bom ou não?
3: Ai, ai, ai.
0: Agora vamos falar de uma gata desaparecida há 10 anos. Desapareceu a gata.
2: Como
0: 10
2: assim,
0: anos.
2: Gente?
0: Mas ela volta para casa no país de Gales. E coincidência, na data emociona a tutora. Charles sumiu poucos dias após a mudança de casa e voltou com boas condições de saúde. Ai, parecida com a minha gata, meu gato.
2: Gente,
0: que história, Brasil. Uma gata desaparecida há 10 anos reencontrou a família no país de Gales. No entanto, uma coincidência deixou a situação ainda mais emocionante. A tutora de Charlie, Lucy, contou que ela voltou para casa no final de julho, na véspera do seu aniversário de 30 anos. Aos 13 anos, o animal estava em boas condições de saúde e praticamente não havia mudado desde o seu desaparecimento. Já pensou? Um dia antes do aniversário dela, a gata aparece. Que coisa, hein? Que gata linda, tem ela aí. Aliás, as duas gatas são lindas, viu? A dona e a gata. Tem uns olhos verdes. Ai, gente, coisa. Eu tô apaixonada pelo meu gato.
2: Ai, coisa
0: fofa. Agora eu tenho dois gatos em casa. O meu marido e o gato.
2: Ai.
0: Dois gatão eu tenho.
2: Ai, meu Deus. Oi, carinha.
0: Olha, gente, não parece com o meu gato? Não é a carinha do meu gato?
2: Meu Deus.
0: A cara do meu gato.
2: E a Lilica não bate nele, não?
0: Hã?
2: A Lilica não bate nele?
0: Ah, de vez em quando, na madrugada, os dois brigam.
2: Iiii.
0: E um corre atrás da outra.
2: É porque o ciúmes...
0: Vira aquele rolo, de madrugada.
2: É, eu falo por causa do ciúmes, ela é ciumenta.
0: É, fazer o quê, né? Mas tá bom. Vamos de música? Já já o nosso sorteio, hein?
2: Já já,
0: coração. Vamos começar o nosso sorteio depois desse bloco do comercial, ó. Vamos que vamos.
2: Eita, Lili. Bora, bora, Brasil.
0: 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Os nossos agradecimentos, porque ele também quer presentear os homens Por que não? Só as mulheres? É, não, os homens também.
2: Os homens também.
0: Participe.
2: Tamo junto, vamos lá. Sorriso lindo.
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0: Atenção, atenção! Hoje nós estaremos sorteando um Casa Nossa Barbearia, um cabelo e uma barba para uma pessoa. Amanhã a gente vai sortear o outro, tá
1: Isso
0: bom?
1: Isso mesmo.
0: Porque tem muita coisa, gente.
1: Muita.
0: Hoje tem o sorteio do camarim, do César e Paulinho. Nós temos sorteio da Casa da Esfirra e da Rouparia Bom de Preço.
1: Muito.
0: Ah, a Rosana tá falando, eu amo essa música. Maiara.
1: Pessoal que tá
0: Maiara manda um monte de coração, gente. Que coisa. Gilce, bom dia. Eu quero participar do sorteio do salão. Ah, é, tem o salão também. Menino. Quero camarote do César e Paulinho. Quero ir no camarim. A Vânia Andrade, quero ir para o sorteio do camarim. Se vocês me colocarem, eu ganhar, quero dar para uma pessoa aqui, sou ouvinte. Edna de Lima, quero o camarote do César e Paulinho. Ó, a gente vai se ver lá no camarim, viu, gente?
1: Isso
0: que eu vou
1: aí.
0: Estar lá também.
1: Minha amiga.
0: O que nós vamos sortear agora?
1: Vamos começar primeiro com a Casa da Esfirra.
0: Casa da Esfirra.
1: Vamos lá?
0: Não é assim, Will.
1: Oi?
0: Coloca Casa da Esfirra e Rouparia.
1: Ah, só queria colocar.
0: Você desaprendeu tudo, né?
1: Não, é que tem bastante. Aí eu ia seguir certinho ali, que eu até coloquei. Mas bom, pode ser.
0: Pera aí. Pode ser?
1: Pode, peraí.
0: Vamos fazer a coisa certa, né?
1: Pra selecionar primeiro.
0: Pra ninguém ver que tem Calma cambalacho. Assim, não tem cambalacho aqui não, viu, gente?
1: Uhum.
0: Eu não aceito isso.
1: Ou... Rouparia. Vamos lá, primeiro. Quem vai começar primeiro? Vamos lá. Aqui, meu amigo, minha amiga. Quem vai começar primeiro? Vamos ver. Vamos começar primeiro com a Casa,
0: Casa da Esfirra.
1: Vamos lá. Coloquei o nome de todos que participaram. E vamos lá.
0: Rosângela.
1: Rosângela.
0: Tá sim, Rosângela Neto José Vitor.
1: Isso.
0: A Rosângela, que é avó do neto José Vitor. Rosângela, você ganhou aí esfirra da Casa da Esfirra para ir saborear lá. Lá.
1: Show de bola.
0: 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Vamos lá agora.
1: Agora.
0: Rouparia Bom de Preço.
1: Rouparia.

0: lá, vou colocar aqui. Ó. Ó o nome de vários.
1: José Antônio Pimenta de Queiroz ganhou aí o presente da Rouparia Bom de Preço. Agora do salão do cabeleireiro, você tinha que pôr só homens, né?
0: Não, eu coloquei só homens.
1: Só colocou? Bom, agora vamos. Bom. Nós vamos agora o quê?
0: Vamos com a barbearia, já separei
1: barbearia? Os homens. Barbearia? Então vamos lá.
0: Vamos lá, peraí, deixa eu achar aqui.
1: Depois você repete os nomes, tá?
0: Tá. Só os homens agora. Vou colocar aqui certinho pra todo mundo conferir o sorteio. Vamos lá. Aê!
1: Marcos Carlos dos Santos. Marcos Carlos dos Santos. Agora vamos ao salão.
0: Vamos lá, agora salão, meu amigo, minha amiga. Três, dois, um.
1: Elizabeth da Silva Lopes.
0: Olha.
1: Você faturou aí, ó, cabelo hoje lá na MG Cabeleireiro.
0: Que chique, gente.
1: Nossa. Chique mesmo. Salão. E agora, o que, que nós vamos?
0: Agora é o famoso camarim.
1: Ai, camarim? Meu Deus do céu, e agora?
0: Haja
1: coração. Ai, meu Deus. Duas pessoas, né? Duas pessoas.
0: Duas pessoas. Ai, meu Deus. Coração já vai estar a mil. Olha o coração a mil.
1: Vamos lá.
0: Peraí, vamos lá. Vou colocar aqui dois. Ó, vou mostrar pra todo mundo. Ó, gente, coloquei aqui dois. Dois sorteados, tá? Vamos lá. Boa sorte.
1: Nossa, dois homens.
0: Dois homens.
1: Meu Deus.
0: Dois homens. Tô falando. Mentira. Que o elenco tá crescendo de homens.
1: Nossa, gente. Vamos fazer o seguinte, Everton Thiago Correia Bramer e o Bruno Henrique de Melo Alves, por favor, mande teu telefoninho, entre em contato aqui, pra gente entrar em contato onde nós vamos nos encontrar. Vamos sortear mais um pra mulher.
0: Beleza, vamos lá.
1: Mulher, hein?
0: Vou até colocar aqui, ó, sorteio, vou fazer tudo pra vocês verem aqui, ó. Ó, vamos lá. 3, 2, 1.
1: Vânia Andrade. Atenção, Vânia Andrade. Você foi a contemplada. Entre em contato aqui conosco no telefone 9... Fala aí.
0: Peraí, vamos colocar aqui certinho, ó. Peraí.
1: Ah, a Vânia disse que não vai. Ela não vai, então vamos sortear outra.
0: Vamos sortear outra?
1: Então.
0: Um novo sorteio. Vamos lá. Três.
1: Ela não
0: dois.
1: Quer ir, ó, Vânia. Como você não
0: Rosângela
1: quer ir.
0: Rosângela Gomes.
1: Sortear outra pessoa. Rosângela Gomes. Rosângela Gomes. Então tá aí. A contemplada para o camarim. Então, vou levar três pessoas para o camarim, tá?
0: Beleza.
1: Ai,
0: que
1: cansei.
0: Chique, gente.
1: Não falta ninguém?
0: Não, certinho.
1: Já tá tudo certinho?
0: Eu vou montar um
1: Imagina,
0: grupo.
1: Imagina, amiga. Imagina, Evana.
0: Eu vou montar um grupo, Toninha, com o pessoal do camarim.
1: Hã?
0: Tá? Que aí fica mais fácil para nós poder conversar.
1: Monta o grupo, tá? Ai, que delícia, hein, gente? Olha, gente, foi achado uma... Nossa, uma... Carteira Nacional. Como que é o nominho aqui? O Raimundo que mandou. Dá uma olhadinha aí pra

0: O nominho tá... Dá pra gente virar? Não. Não dá pra virar?
1: Não tô conseguindo virar aqui, não.
0: Eu ganhei. Bruno, pode é só uma mim. Pessoa, meu amigo.
1: É, uma pessoa só.
0: Só uma pessoa.
1: Uma pessoa só.
0: Tá? Ele queria levar a esposa dele, mas... É,

0: Eu tenho que passar o nome. Tá bom?
1: Tá.
0: Olha, curtam bastante, aproveitem, a festa vai ficar, vai ser linda, a decoração tá linda, todos se empenharam para fazer o melhor para você. Então, vamos participar, tá bom? Show. Entrada grátis, não paga nada e você vai estar aí se divertindo, assistindo uns belíssimos shows. Gente, um beijo no coração de todos vocês. Amanhã estarei de volta, se Deus assim permitir.
1: Amém.
0: Tchau.
1: Tchau, Brasil!

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2: Muito bom dia, Três Lagoas e região. Hoje é quinta-feira, 20 de agosto de 2026, e está começando agora o Hora da Notícia pela Caçula FM 96,9. Eu sou o Cláudio Júnior e até o meio-dia estarei com você levando informação, credibilidade, prestação de serviço, entrevistas e os principais acontecimentos de Três Lagoas, região, Mato Grosso do Sul e de todo o Brasil. Confira a partir de agora os principais destaques desta edição. A Casa do Trabalhador de Três Lagoas está com centenas de oportunidades abertas em diversas áreas, incluindo 50 vagas para motorista carreteiro, 24 para ajudante de obras e 22 para operador de caixa. Confira os detalhes já já. Tragédia no trânsito. Um jovem de apenas 19 anos

0: morreu após uma grave colisão envolvendo duas motocicletas na noite de ontem lá na Vila Aro. Outras três pessoas ficaram feridas. Já já informação para você. Bancos fechados em Três Lagoas. As agências bancárias estão sem atendimento presencial nesta quinta, durante uma paralisação de advertência de 24 horas. A presidente do Sindicato dos Bancários de Três Lagoas, Thelma Canisso, explica os motivos do movimento e como ficam os serviços. Vídeo íntimo vazado. O presidente da Câmara de Inocência, conhecido como Dedé, afirma que teve o celular invadido e que o vídeo de conteúdo íntimo gravado com a esposa foi divulgado sem autorização. O caso deve ser investigado pelas autoridades. Começa hoje a Festa do Folclore. Três Lagoas abre nesta quinta-feira a 36ª Festa do Folclore lá na antiga NOB com entrada gratuita. Todas as informações já já aqui no Hora da Notícia. Informação, serviço e os principais acontecimentos de Três Lagoas e região. Estamos no ar.
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0: Previsão do tempo, Caçula. Três Lagoas terá uma quinta-feira marcada pelo calor, presença de névoa e baixa umidade do ar. A previsão indica temperatura elevada durante o dia, com máxima na casa dos 32 graus, enquanto a mínima fica aí entre os 21 graus, segundo a previsão consultada para o município. Apesar do predomínio de tempo firme, a atenção nesta quinta-feira deve estar voltada aí para a umidade relativa do ar, que pode atingir níveis baixos durante horas mais quentes. Há alerta meteorológico para a região, inclusive, com possibilidade da umidade do ar ficar entre 20% e 30%, condição que aumenta o risco de ressecamento das vias respiratórias e também de incêndios florestais. Para quem precisa realizar atividades ao ar livre, a recomendação é evitar exposição prolongada ao sol nos períodos de maior calor, manter uma boa hidratação e redobrar os cuidados durante a tarde. A previsão ainda aponta mudanças nas condições do tempo nos próximos dias. Amanhã, sexta-feira, a temperatura deve cair com máxima próxima aos 25 graus, enquanto no sábado, dia 22, deve registrar temperaturas mais amenas pela manhã e elevação durante a tarde.
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0: 11 horas e 10 minutos, 11:10. Gente, dia 20 de agosto é dia de São Bernardo. E hoje também é dia do maçom, que é celebrado em algumas cidades brasileiras. É dedicado aos membros da maçonaria, uma sociedade que valoriza aí a filosofia de vida, direitos e deveres de seus integrantes. E ontem aconteceu na Câmara Municipal de Três Lagoas uma sessão solene em alusão ao dia do maçom. E o nosso repórter Neto Júnior esteve no evento. Vamos acompanhar agora na reportagem. Solta, Will.
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3: Noite de quarta-feira, noite de homenagem na Câmara Municipal de Três Lagoas. Dá pra gente ver aqui nas imagens da nossa equipe. Câmara Municipal lotada, hoje homenageando o Dia do Maçom. Uma homenagem do vereador Tonhão e vereador Daniel da Farmácia, com toda a Câmara lotada, homenageando pessoas especiais que fazem o bem para pessoas. A maçonaria trabalha de uma forma muito, muito bonita, muito humana, muito singela. Por isso, essa homenagem aprovada na Câmara Municipal ao Dia do Maçom. E nós, da Rádio Caçula, acompanhamos todos os momentos. Ao meu lado, o vereador Daniel da Farmácia, meu amigo particular, maçom. E ele foi um dos proponentes, junto com o presidente da Câmara, Tonhão, essa justa homenagem, justa, mas justa mesmo. Vereador, de onde surgiu a ideia de homenagear as maçonarias de Três Lagoas, visto que 20 de agosto é o dia do maçom brasileiro?
4: Foi justamente por essa data tão significativa aos maçons, né, que nós fizemos que nós propomos essa sessão. E como a sociedade precisa saber que as pessoas são importantes, que fica por trás, talvez, de um trabalho, de da sua empresa, não é? Ele não é muito exposto, então geralmente são os empresários, são pessoas que norteiam aí a cidade, os empresários que investem na cidade, e é por isso que a gente está fazendo, propondo isso, né? E mostrando que são pessoas aí ilibadas, pessoas do bem, né? E que está aqui entre nós, e isso é fundamental para Três Lagoas.
3: Daniel, me permita chamar assim pela nossa amizade, Daniel da farmácia. O senhor que é uma pessoa muito respeitada em Três Lagoas e é maçom. Eu fiz essa pergunta para o Dr. Bisque também, vou fazer para ti. O que é ser maçom na atualidade?
4: Olha, ser maçom é você fazer a diferença na sociedade. Você é, ser uma pessoa de tolerância, não é? Ser uma pessoa capaz de fazer uma informação, até um endereço que você vai passar para uma pessoa, você tem que ter respeito, porque ela não está orientada, então você orienta. E maçonaria é isso, é a sociedade envolvida, né, em prol do bem.
3: Finalizando aqui a sessão solene, alusiva ao dia do maçom, ele, vereador Antônio Emick Júnior, Tonhão, maçom também, e um dos proponentes foi o vereador Tonhão, o vereador Daniel da farmácia, esta justa homenagem. Tonhão, mais uma vez, você toca num ponto sensível, porque a maçonaria tem que ser homenageada todos os dias.
5: Com certeza, uma sessão solene, a primeira sessão solene, inclusive, é o dia do maçom, fazendo um registro histórico do que a maçonaria fez por Três Lagoas. Homenageamos aqui as 7 lojas e 7 irmãos indicados pela loja. Alcançamos o nosso objetivo. Nós sabemos que a maçonaria é uma sociedade discreta, que faz muito pelo próximo, que prega os valores éticos, morais, e de fraternidade, homens bons, de livres costumes. Então, assim, a gente fica muito feliz por ter alcançado o objetivo, o plenário com mais de 200 pessoas, e a gente falando da importância que a maçonaria tem para Três Lagoas, em vários campos, mas principalmente na filantropia. E o que seria da Rede Feminina de Combate ao Câncer, da PAI, do Lar dos Idosos, se não fosse o apoio das lojas maçônicas em Três Lagoas e de cada irmão. Parabéns a todos. A gente fica muito feliz por ter proposto essa solenidade.
3: Tonhão, para finalizar, você está na correria aqui, graças a Deus, Câmara Municipal lotadinha. Hoje voltou espaço aqui no nosso plenário. Se nós fôssemos falar o que a maçonaria representa para a população, nós ficaríamos aqui 2-3 horas. Agora, parabéns também, todo ano agora vamos ter uma sessão solene em alusão ao Dia do Maçom. Parabéns, Tonhão.
5: Valeu, obrigado. Eu que agradeço e parabéns a todos.
3: Tá, agora vamos começar. Não, vem cá, Tonhão, posso perder essa chance, não. A sua mensagem hoje é quarta-feira. Ó, nós estamos na noite de quarta, quinta-feira, começa o folclore amanhã. Deixa uma mensagem do nosso povo, aquela mensagem que só o presidente da Câmara tem.
5: Que todo mundo participe da nossa grande festa do folclore, uma festa que muitas entidades, associações participam. A gente faz um resgate histórico, cultural da nossa cidade, uma festa bonita, muito bem organizada. Parabéns ao prefeito Dr. Cassiano Maia, à Secretaria de Cultura e Turismo na pessoa do Estênio Congo, pela festa tão grande, tão bonita, e que a população possa participar e usufruir desse momento. Viva Três Lagoas!
3: Obrigado, Tonhão. Está aí nosso presidente, Antônio Empe. Tonhão, vereador Tonhão, nessa noite em alusão, em homenagem ao Dia do Maçom. É uma justa homenagem. A câmera está meio de lado, que eu estou no piso inferior e superior. Mas tudo bem trazer informação para você da Caçula, que faz parte da sua vida.
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0: 11 horas e 16 minutos. 11:16. Parabéns a todos os maçons, membros da maçonaria em Três Lagoas. Gente, a Casa do Trabalhador de Três Lagoas está com 319 vagas de emprego hoje. Tem vaga para açougueiro, 2 vagas, ajudante de açougueiro, 3, ajudante de obras, 24, ajudante de reflorestamento, 20 vagas, 9 vagas para armador de estrutura de concreto, 11 vagas para atendente de balcão, 9 vagas para auxiliar de linha de produção, 18 vagas para carpinteiro, 3 vagas para instalador de alarme, 50 vagas para motorista carreteiro, tem 22 vagas para operador de caixa, padeiro, 1 vaga, passadeira de peças confeccionadas, 2 vagas, 9 vagas para pedreiro. São muitas vagas para você. As vagas estão lá disponíveis no nosso portal radiocaçula.com.br. São 237 vagas, só retificando por aqui, 237 vagas hoje disponíveis na Casa do Trabalhador lá na Munir Tomé 86, no centro. Funciona de segunda a sexta-feira, das 7 da manhã às 5 da tarde, no Shopping 3 de Agosto, de segunda a quinta, das 8 às 17 e sextas-feiras, das 8 às 14 horas. Lembrando que você participa com a gente aqui do Hora da Notícia no WhatsApp 991-498-282 e também pelas lives no Facebook, que é 96 Caçula FM, pela TV Web, no nosso site, o portal radiocaçula.com.br. 11h17, nós vamos para um breve intervalo comercial e voltamos em seguida.
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2: 11:20, 11:20. De volta com a Hora da Notícia desta quinta-feira. Todo mundo feliz, todo mundo se preparando, se arrumando para a festa do folclore já já, né? Deixa eu mandar aqui um bom dia todo especial para Ana Lelis, também a Regina Aparecida ligadinha com a gente aqui. Quem mandou uma carinha de bravo lá, não sei porquê, o Cláudio Ferreira. Ô, Cláudio Ferreira, bom dia para você. Genesi Melo, também o José Osterno. Obrigado pelo carinho da audiência de vocês todos os dias aqui no Hora da Notícia. 11:21. Um jovem de 19 anos, identificado como Keiner Vinícius Camargo Correia, morreu após um grave acidente envolvendo duas motocicletas na noite de ontem lá na Vila Aro. Outras três pessoas ficaram feridas, entre elas outro jovem de 19 anos, que permaneceu em estado grave, e ainda duas adolescentes. A colisão aconteceu por volta das 23 horas e 40 minutos. A informação completa sobre esta ocorrência já já no Ronda Policial com Fábio Campos ao meio-dia. Fica ligado, trazendo todas as informações sobre esse caso trágico que aconteceu na noite de ontem aqui em Três Lagoas. 11:22. As agências bancárias de Três Lagoas e de todo o Mato Grosso do Sul e do Brasil estão fechadas nesta quinta-feira durante uma paralisação de adver-

0: assistência de 24 horas realizada pelos bancários. A categoria reivindica avanços nas negociações da campanha salarial. Já foram realizados 8 rodadas aí de negociação, mas o sindicato, os bancos ainda não representaram uma proposta formal de reajuste econômico. Para explicar os motivos da paralisação, as reivindicações dos trabalhadores e também como ficam os serviços bancários durante o movimento, nós conversamos ontem com a presidente do Sindicato dos Bancários de Três Lagoas. A reportagem é dela, Guta Rufino. Solta, Will.
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3: Eu tô aqui no centro de Três Lagoas, onde as atividades bancárias foram interrompidas. Os bancos ficaram paralisados por 24 horas. Até o momento, o que se sabe, é o Banco do Brasil e a Caixa Econômica aderiram a essa paralisação a nível nacional. E quem vai falar com a gente sobre a paralisação de 24 horas dos bancos aqui em Três Lagoas é a Thelma Canisso, que é presidente do Sindicato dos Bancários aqui do nosso município. Você pode explicar o que está acontecendo, Thelma?
4: Tudo bem? Nós temos uma data base, né, de negociação, que é a nossa data base é 1º de setembro, e a gente constrói a nossa pauta de reivindicações e entregamos aos banqueiros. Mediante isso, a gente marca rodadas de negociação, e já foram 8, e nós não fomos contemplados ainda com as nossas reivindicações, não tivemos ainda proposta por parte dos banqueiros, pelo contrário, tivemos proposta de retirada de direitos.
3: Ô, Thelma, essa paralisação de 24 horas, então, ela não aconteceu do nada?
4: Não, depois de 8 rodadas de negociação, os banqueiros tentando dividir a categoria, escalonar índice de reajuste por faixa salarial, querendo diminuir o valor do vale alimentação, do vale refeição por estado, por cesta básica, né, por custo da cesta básica por região. E o que a gente preza mais é pela unidade da nossa categoria. O bancário daqui ganha o mesmo salário, é o mesmo piso do bancário de São Paulo, do Pará, do Brasil todo. E o que a gente preza muito é por essa unidade, né? De ter uma negociação desde 92, a gente negocia direto com os banqueiros e a gente negocia a nível nacional. E a gente não pode, né, deixar que a categoria seja fragilizada, né, que fracione ali as nossas conquistas.
3: Vocês estão lutando pelos bancários, mas também em defesa dos clientes, né? Essa paralisação, ela não é para prejudicar o cliente desses bancos.
4: De maneira alguma, inclusive, o atendimento aos clientes tem sido bem precário, porque faltam funcionários, né? A digitalização é um problema também, porque tem muitas pessoas que não conseguem lidar com as tecnologias, e faltam muitos funcionários, não tem mais caixas nos bancos. Pode perceber que hoje em dia caixa é um cargo, uma função em extinção nos bancos. E as metas abusivas, os bancários adoecem muito por conta dessas metas, os bancos exigem demais. E a questão da digitalização, fechamento, né? Fecha muita agência. Então tem fechado agências, tem diminuído o número de bancários e isso afeta a população em geral.
3: Thelma, faz tempo que não tem uma paralisação, uma greve. Essa paralisação de 24 horas, ela pode se tornar uma greve?
4: Sim, pode se tornar uma greve. A gente, até antes da pandemia, né, nós tivemos vários movimentos, né, grevistas, e aí, a partir de então, com a digitalização, foi ficando um pouco mais difícil. E agora, amanhã, sexta-feira, os banqueiros prometeram se reunir, né, com a FENABAN, que é a Federação dos Bancos, reunir e apresentar uma proposta global para os bancários na segunda-feira. Aí submete essa proposta, se vier a proposta, porque até agora, incrivelmente, com essas propostas de fracionar reivindicação, fracionar, nós ainda não obtivemos um índice. Eles ainda não apresentaram um índice. Então, eles apresentaram uma proposta sem índice. Então, na segunda-feira, se eles apresentarem essa proposta, a gente espera que sim, a gente submete a nova assembleia e define aí os rumos da nossa campanha.
3: Ô, Thelma, então, nessa quinta-feira tem a paralisação de 24 horas, na sexta-feira os banqueiros vão se reunir e na segunda deve fazer uma proposta.
4: Isso, e na sexta-feira o atendimento normal. Então, não é greve, é uma paralisação, porque como a gente estava com essa negociação um pouco truncada,

0: os banqueiros foram informados assim que, na terça-feira que nós tivemos uma outra negociação, eles foram informados da insatisfação dos bancários, que 97% da categoria bancária a nível nacional rejeitou a proposta e aprovou a paralisação. Então, eles sabendo da capacidade de mobilização da categoria novamente, a gente espera que eles mudem de opinião, né, e apresentem uma proposta satisfatória.
1: Ô, Thelma, não há motivo para desespero, né? Ninguém precisa ir lá tirar dinheiro do banco porque os caixas eletrônicos vão ficar sem dinheiro, os sistemas do banco pelo celular e o caixa eletrônico vai estar funcionando normalmente.
0: Sim, eu acredito que algum banco possa bloquear o depósito se não tiver funcionário lá para processar, mas assim, é questão de 24 horas, né? Um negócio bem rápido, não vai atrapalhar, não vai afetar a vida do cliente bancário. E tem outras, né, tem outras opções, né? Tem lotérica que faz esse serviço, tem a parte digital mesmo, né? Os aplicativos. E a gente espera que não tenha maiores problemas, mesmo porque a gente já está comunicando antes, se a pessoa precisa retirar um dinheiro maior no caixa, né? Os próprios bancários já estão avisando os seus clientes, então eu acho que não vai ter problema, não.
1: A gente segue acompanhando essa paralisação e traremos mais informação em nosso site, radiocaçula.com.br. Augusta Rufino, Caçula faz parte da sua vida.
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4: 11 horas e 28 minutos, 11 e 28, mudando de assunto, eu vou falar uma coisa para você. Mato Grosso do Sul está com sorte nas loterias. Uma aposta feita por canais eletrônicos em Guia Lopes da Laguna, que fica a 233 quilômetros de Campo Grande, lá perto de Bonito, acertou as 15 dezenas da Loto Fácil e faturou R$418.432 na noite de ontem. O jogador registrou um bilhete simples com 18 números pela internet. O concurso 3.766 teve 3 apostas vencedoras aí na faixa principal. Que coisa, hein? O sorteio aconteceu lá no Espaço da Sorte, em São Paulo. Além da aposta de Mato Grosso do Sul, bilhetes registrados em São Luís, no Maranhão, e Ariquemes, em Roraima, também acertaram os 15 números. Cada vencedor recebeu aí os R$418 mil. Já ajudava, né? Quinta-feira, receber R$418 mil sem esperar, eu vou te contar, viu? Isso seria uma ótima. 11 horas e 30 minutos. Um fato inusitado aconteceu aqui pertinho em Inocência. O presidente da Câmara Municipal de Inocência, o Valmes José de Carvalho, conhecido como Dedé, ele afirmou que teve o celular invadido por um vídeo de conteúdo íntimo, gravado com a esposa, ser divulgado aí sem autorização. O caso veio a público ontem, depois que o material começou a circular. E eu vou te falar, quando o material é complicado, circula rápido, mais rápido do que você imagina. O caso, segundo o vereador, terceiros teriam acessado o aparelho, que foi retirado a gravação aí e compartilhado o conteúdo sem o consentimento do casal. Em nota divulgada após a repercussão, o parlamentar declarou o arquivo que o arquivo teria sido obtido por meio de acesso indevido ao telefone celular. Afirmou ainda que pretende adotar medidas legais para tentar identificar os responsáveis pela invasão do aparelho e também pela divulgação do conteúdo. O vereador citou, inclusive, o artigo 218 do Código Penal, que trata da divulgação sem consentimento de cena de sexo, nudez ou pornografia. Que situação, hein, gente? Agora é um alerta isso aí, ó. Se você tiver esse vídeo aí no seu celular, apaga urgente, porque se a polícia pegar esse vídeo no seu celular, você também tá complicado com a tua vida aí, viu? Armazenar vídeos de sexo sem autorização aí da pessoa, meu irmão, você tá enrolado. Então, fica aí. E pra quê, né? Pra quê que você vai gravar um vídeo fazendo amor com a sua esposa? Pra quê? 11h32, nós vamos aí para um breve intervalo comercial e a gente já volta. Tá rindo, né, Will? Tá certo, vamos lá.
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4: 11 horas e 36 minutos, 11:36, de volta com Hora da Notícia, desta quinta-feira, dia 20 de agosto. Vou mandar aqui um bom dia para a Glauciane Souza, ela que manda um bom dia todo especial para a Fátima Trindade, ligadinhos aqui com a gente. Uma briga envolvendo internos da Penitenciária de Segurança Média de Três Lagoas mobilizou equipes do Serviço de Atendimento Móvel de Urgência, o SAMU, e também do Corpo de Bombeiros ontem. O que será que aconteceu, hein? Já já, ao meio-dia, no Ronda Policial com Fábio Campos, você vai ficar sabendo o que aconteceu lá na Penita. 11:37. A Prefeitura de 3 de Agosto, por meio do Programa Municipal de Proteção e Defesa do Consumidor, o PROCON, divulgou hoje uma pesquisa de preços de refeições que são comercializadas em estabelecimentos.

0: estabelecimentos aqui de Três Lagoas. O levantamento analisou 15 estabelecimentos, considerando quatro categorias: comida por quilo, self-service, prato feito e também o Belo Marmitex. Na categoria por comida por quilo, os valores encontrados variam de R$ 89,90 a R$ 137,90. Já no self-service, o menor preço registrado foi de R$ 46,00, enquanto o maior chegou a R$ 103,90. Para prato feito, os preços variam de R$ 25 a R$ 52. E na categoria Marmitex, foram encontrados aí entre R$ 20,90 e R$ 37,90. Quem não gosta do bandeco, né? Eu, de vez em quando, pego um bandeco por aí na cidade. É bom demais. Prontinho, quentinho. E aí, a pesquisa completinha está lá no nosso portal, radiocaçula.com.br. 11h38. Até que, enfim, a espera terminou, né, gente? Começa hoje, quinta-feira, aqui em Três Lagoas, a 36ª Festa do Folclore, um dos principais eventos culturais do município. A programação será realizada lá na antiga NOB, na Avenida Rosário Congro, com entrada gratuita, reunindo música, cultura popular, gastronomia, artesanato e também apresentações culturais. E para marcar a abertura da festa, o público terá uma noite especial ao som de César e Paulinho, uma das duplas mais tradicionais da música sertaneja brasileira. Quem passou novamente lá pelo local para acompanhar de perto os últimos detalhes da preparação foi ele, o nosso novo repórter Claudinho Pereira. Solta o Will Ramos.
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3: Como eu falei, tô aqui de volta. Claudinho, isso é o máximo, né? Ó, olha aqui, eu vou falar pra vocês. Olha lá o palco, onde logo à noite o show do César e Paulinho. E ó, o show do César e Paulinho, tá, a expectativa tá muito grande. E você, já se inscreveu na rádio? Não? Corra, corra, escreve lá, manda o seu recadinho que você quer participar de pra poder ver lá no camarim. E eu tenho outra novidade, qual que é, Claudinho? Antes de você ganhar esse show, pra você tirar foto, você vai ganhar lá, ó, uma escova, você ficar bonito, dos salões Luxo Hair e MG. Olha, já pensou você ganhar isso daí? Olha lá onde a parte de bebidas e comida, gente. Nossa, maravilhoso. Olha lá. Tudo, tudo, tudo. E sem contar, ó, como que tá... Aqui tá parecendo uma cidade, todo mundo doido. Ó, aí ela trabalhando, olha lá. O professor Prício, né, ensaiando as meninas pra poder apresentar logo à noite, né? O professor Prício é uma pessoa maravilhosa, ensaia. O figurino que ele faz, meu Deus. Eu já tive a oportunidade de ver dois figurinos. Lá é o parque de exposição, né? O parquinho para as crianças, entendeu? Gente, tem diversidade para todos tipos de pessoas. Lá na frente, olha, ó, lá também, ó, barracas de churros, né? Tudo, tudo, tudo. E vou mostrar um lugar pra vocês, hein? Que vem aqui, vem aqui, vem aqui, vem aqui. Ó, corre, corre. Lá é as barracas de artesanato. Olha lá, que perfeição. Cada lugar tem os destinos. Lá também as barracas de comidas também. Entendeu? Ó, tudo. Tudo, tudo, tudo. Não, isso aqui vai estar... Olha lá, as mesas já chegaram. Isso aqui vai estar tudo forrado de mesas para vocês sentarem, comer seu pastel, entendeu? Então, tá assim, a vapor. Olha lá, hambúrguer, pastel que vai ter. Olha, lanches. Essa parte aqui que eu vou mostrar para vocês. Do artesanato. Olha que bonito que tá ficando. Esse ano teve uma mudança muito grande, você viu? Que o ano passado foi lá dentro, agora é aqui, olha aqui, olha que legal. Tudo, o pessoal, pode passar, olha lá, que legal, ó, tem gourmets, né, tem, olha, doces feitos, olha, olha aqui, tanto, olha, aqui a parte do artesanato, ó, pra vocês verem, olha aqui, olha aqui. Que capricho! Queria que você mostrasse para nós a decoração esse ano. Olha que novidade! Olha, coisa de folclore mesmo, lindo! Olha, tá muito bonito, né? Ó, ó, tem mais coisa para lá também. Olha lá, macarrão na chapa que você gosta de comer, cachorro quente. Nossa, tem.

0: galinhada. Eita, tem muita coisa. Então hoje, logo à noite, né, a partir das 21 horas, né, o prefeito vai estar aqui fazendo a abertura do Folclório, né? E depois o grande show esperado da noite. E nós vamos estar aqui fazendo toda a cobertura. E vocês podem estar acompanhando as nossas lá, www.radiocaçula.com.br. Você vai saber de tudo, a cobertura completa. Tchau!
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3: Esse Claudinho é tudo, né, Claudinho? Tá certo. A festa do folclore segue até domingo, dia 23, com uma atração nacional por noite. Depois de César e Paulinho, nesta quinta, tem Jeito Moleque, que ele se apresenta na sexta-feira. O Ira sobe ao palco no sábado, dia 22, e a Mariana Fagundes encerra a programação no domingo, dia 23. O evento tem como proposta valorizar as tradições e manifestações culturais, além de oferecer entretenimento gratuito para moradores e visitantes. Vai ser aquela festa. Se prepara. E claro, vai todos nós aqui da Rádio Caçulas vamos estar presentes nesse evento aí, trazendo a cobertura completa de tudo o que aconteceu por lá. Combinado? Então estamos fechados. A gente vai fazer um breve intervalo comercial. Voltamos em seguida com resumo esportivo. Ele já chegou por aqui, o Neto Júnior, o nosso comentarista exclusivo.
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1: 11 horas e 47 minutos, 11:47, chegou a hora boa, a hora do resumo esportivo nesta quinta-feira, aqui na sua Rádio Caçula e no Hora da Notícia. Quem já está comigo aqui nos estúdios é o Neto Júnior, que vai falar sobre a Copa MS de Futebol, que está de volta ao calendário sul-mato-grossense, edição 2026, vai ser disputada entre 18 de outubro e 6 de dezembro, Neto.
2: Copa MS, depois de 16 anos, volta ao futebol mato-grossense, sul-mato-grossense, mas primeiro... Bom dia você que nos acompanha, bom dia você que nos dá honra da audiência até as 12 horas. Cadê o Will? Bom dia, Will. Will não tá por aí. Bom dia, Três Lagoas. Bom dia, mundo. Bom dia, Will. O Will, cadê o Will?
3: Bom dia, bom dia.
2: Bom dia, bom dia você. Então é isso aí, ó. Copa MS confirmada com 6 equipes, Cláudio, mas o Mistão não vai participar. O Mistão resolveu focar, direcionar o seu pensamento somente para a Série A 2027. Nós fomos vice-campeões da Série B desse ano e o ano que vem vamos disputar a Série A. Nós teríamos uma vaga garantida na Copa MS, mas o Teixeirão, o pessoal do Misto ali falou, não, vamos dar um tempo. A Copa MS então está montada com 6 times, 6 equipes do Mato Grosso do Sul, 3 em cada divisão em busca do título. E a terceira vaga na Copa do Brasil 2027. A primeira vaga, como você sabe, é do Operário Esporte Clube, que foi campeão da Série A. A segunda vaga é da nossa equipe vizinha aqui, Cláudio, Bataguaçu, que foi vice-campeã. A terceira vaga da Copa do Brasil, de Mato Grosso do Sul, vai sair do campeão da Copa MS. Copa MS vai ser disputada pelos times Futebol Clube Pantanal, Dourados Atlético Clube, com o Clube Esportivo Naviraense e o União ABC São Gabriel Esporte Clube e o 7 de setembro. Essas aí são as equipes que vão disputar a Copa MS em Mato Grosso. A Copa MS Mato Grosso, isso é lógico, né? A Copa MS e o campeão daí, Cláudio, vai ocupar a terceira vaga na Copa do Brasil em 2027. Como eu falei, Operário Bataguaçu e uma dessas 6 equipes farão parte da Copa do Brasil 2027. Falando nisso, eu tenho que mandar um abraço pra você, Cláudio. Ontem eu estive lá no Maurício, após a sessão solene, homenagem à maçonaria, aos maçons, muito bonito. Câmara Municipal lotada, como vocês viram no vídeo. Aí eu passei no meu amigo Maurício, o Maurício veio me dar um abraço, e o Zé Steck. Zé Steck quer te conhecer, viu?
1: Um abraço.
2: O homem todos. Da carne lata lá, quer conhecer você.
1: Ah, da carne de lata, rapaz? Carne vou te lata. Contar, me deu vontade agora. Negócio. Água na boca, hein? Pertinho da hora do almoço. Ô Neto Júnior, fala uma coisa pra mim. Então quer dizer que o Flamengo eliminou o Cruzeiro?
2: Flamengão eliminou o Cruzeiro ontem no jogão de bola. Que jogo de bola, hein? Que gostoso ver um futebol desse. E hoje, vamos falar dos jogos de hoje, ao vivo, horário MS, pessoal. Horário Mato Grosso do Sul, hoje tem Libertadores, LDU e Mirassol às 18 horas. Você pode acompanhar no ESPN ou no Disney Mais. O Corinthians, o Corinthians hoje joga, Will, no Rosário. O Corinthians joga em casa contra o Rosário Central às 20h30. Dá pra assistir no ESPN e no Disney Mais. Copa Sul-Americana hoje, Olímpia e Vasco, 18 horas na Paramount. O Macará e Santos, sem Neymar, sem Gabigol, sem ninguém, só o Santos mesmo lá. 18 horas na casa do adversário, ESPN, dizem, mas Botafogo e sim esse ano. Botafogo também, como diz Milton Neves, não precisava nem ir, que Botafogo levou de 5, de 6 no último jogo. Ele tem que ganhar de 5 no mínimo hoje para ir pro pente. Então, era para economizar hotel, avião, comida, tudo. Não precisa nem ir, né, Cláudio?
1: Não precisa nem ir, né?
2: Vai lá fazer o quê, né? Mas o jogo é 8h30 da noite na Paramonte. A Libertadores 2026 se aproxima da definição dos 8 classificados. Famosa quarta final aí. As equipes que avançam para a próxima fase serão conhecidas, Cláudio. Aí tem jogo até o dia 25. Deste mês. Então, até o dia 25 nós vamos conhecer quem vai para a quarta de final da Libertadores, tá bom? O Estudiantes e Fluminense já estão garantidos, a classificação foi na terça-feira, como nós falamos, após o empate do jogo de ida. Os argentinos venceram a Universidade Católica e o tricolor carioca fez bonito, eliminou o Independente Rivadavia, olha o nome desse time, Rivadavia. Na Argentina, na casa deles, então, Estudiantes e o Fluminense já estão classificados. Também classificados Palmeiras, Flamengo e o Platense. O rubro-negro carioca venceu o Cruzeiro ontem, como você bem disse, jogão de

bola, né? Dá para assistir, tomar umas birras, tinha um jogão de bola na quarta-feira. Então ontem o Rubro Negro Carioca venceu o Cruzeiro por 2-1 no Maraca, após empate lá na casa dos cruzeirenses, no Mineirão. Já o Verdão eliminou ontem o Cerro Porteño. O pessoal disse que o Cerro Porteño é uma equipe que não é ruim. Eu não falei que a equipe é ruim. Eu sou torcedor do Cerro Porteño, eu sou paraguaio.

0: inusitada foi o técnico Abel Ferreira, depois que acabou a partida, em coletiva de imprensa, ele fez cara de choro, corou pros repórteres, os repórteres perguntaram as coisas para ele, e ele falou o seguinte, olha o que o Abel Ferreira falou, o futebol está doente, eu faço questão, Três Lagoas, ó, vamos ver aqui, o Palmeiras, como nós sabemos, ele não tá vindo uma sequência não muito boa, claro, não muito boa é um pronazo, 4 jogos sem vencer, e a torcida cobrando, que a torcida do Palmeiras, eu sou palmeirense, nossa torcida é acostumada com vitórias, quando a gente não ganha, a gente reclama, nós queremos ganhar, nós queremos empatar, e mesmo com a sequência ruim, nós estamos em primeiro no Brasileirão e já estamos classificados para a quarta de final da Libertadores. Mas a torcida reclama. Imagina se fosse a torcida do São Paulo, então, né? Pelo amor de Deus. Então, o Abel Ferreira, ele disse o seguinte, olha, aspas para o pro professor Abel Ferreira, português. O futebol está doente, Cláudio Júnior. Declarou Abel Ferreira após a vitória do Palmeiras. Ele destacou que o futebol deveria unir as pessoas e proporcionar momentos saudáveis em família. Ô, professor, que isso? É futebol? Futebol unir pessoas, proporcionar... Não, aí é igreja, é missa, não. Futebol é gostoso, cara, disso. Um é corintiano, outro é santista, o Will é palmeirense, Não, o Will tá dizendo que não é, mas é sim, tem sangue verde ali. Então, o Abel Ferreira, voltando a falar, tô abrindo aspas pra ele aqui. De certa forma, ele disse, olhando para hoje, o futebol está doente. Vou fazer o meu melhor para aplicar um antídoto e vocês escolhem o caminho que querem seguir. O cara é humilde pra caramba, né?
1: Demais,
0: ele vai aplicar o antídoto na gente. Ele vai ensinar que a gente tem que jogar, ver o futebol de mão dadas. Quando jogar Corinthians e Palmeiras, não é pra falar assim, não. É pra pegar na mão e unir família. Tá bom, professor, tá certo. Então, eu não entendi, mas vamos finalizar aqui. Independentemente do que acontecer, amanhã é para continuar pedalando. Ai, ai, ai. O que não podemos parar de pedalar? Eita, lelê, Will, o que ele quis dizer? Você que é um filósofo, Will, o que o técnico do Palmeiras quis dizer? Não sabe, né, Cláudio? Você sabe? Três Lagoas, você sabe?
1: Vou colocar no chat GPT já.
0: Tá bom, então. Então é isso, Cláudio. O jogo do Palmeiras ontem terminou o 1-0 e o Palmeiras tá... Nosso Palmeiras, nosso Verdão, tá classificado. Jogos de hoje, já falei, resultado de ontem também. E ficamos por aqui, Cláudio Júnior. Amanhã, lembrando, nós temos um convidado especial da Sejuvel.
1: Sempre, alguém toda sexta-feira.
0: Alguém de uma área, já veio o Wando Barros falar do futebol profissional, pro funcional veterano. Já veio o Ratinho falar do futebol de base, né? E amanhã vamos ver quem que o Hulk manda. O Hulk ficou de vir pessoalmente, mas talvez não dê para ele vir. E qual modalidade esportiva? Vamos falar de vôlei, falar de basquete. Vamos falar de outro esporte que não seja... Futebol, Cláudio Júnior.
1: Lembrando que já após o almoço aí, a programação aqui do Resumo Esportivo vai estar lá no nosso portal radiocaçula.com.br. Grande abraço para você, Neto Júnior. Pouco tempo, mas a gente fala bastante, né?
0: Abraços a você, Três Lagoas. Abraço ao meu amigo corintiano, o Will.
2: Tamo junto.
0: Tamo junto e misturado. Abraço, Três Lagoas. Hoje tem festa do folclore. Evento maravilhoso no centro da cidade, totalmente gratuito. Prefeitão vai estar lá, Tonhão vai estar lá, nós estaremos lá e você vai estar também, Cláudio. Se Deus assim permitir, voltamos na sexta-feira, porque amanhã vai sextar.
1: Já a gente tem um encontro marcado lá na 36ª Festa do Folclore. A gente vai se ver. Beijo no seu coração e até lá. Até amanhã.
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1: Muito boa tarde, começando Ronda Policial. Hoje, uma quinta-feira, meu amigo. Uma quinta-feira, Ronda da Polícia. Com a patinha, com o pezinho, com os dedinhos na cozinha. Começando Ronda Policial e hoje começa aí com a Ronda Policial animada. Quinta-feira com cara de sexta-feira. Com cara de sexta-feira, tá? Hoje começa a festa folclore. Temos hoje quem, Will? Coloca aí um trechinho da música aí da moda pra gente ouvir. Aí temos aqui César e Paulinho. César e Paulinho hoje... Hoje, aqui em Três Lagoas. Olha só que bacana.

de outra moda não, não, rapaz. Essa, não, essa moda aí lazarenta aí. Ah, para lá, rapaz. Vai tomar banho só dois, né? Sexta-feira, fala com as bobice, hein? Sai dessa, senão nem coroa, hein? Amanhã ainda mais meu aniversário, tá louco, Jesus. E, no, e na sexta aí, quem vai tocar na sexta aí? Vamos aí com a moda aí, um trechinho da moda aí. Sexta também vai ser bem legal, hein? Bem legal sexta-feira. Vamos colocar, aí coloca um trechinho de cada show aí. Vamos colocar aí para os nossos ouvintes, os nossos telespectadores. Aí no caso aí que com o show que começa hoje, Festa do Folclore. Festa Folclore. Vamos lá, Will. Toca aí, manda bala aí. Manda bala daqui a pouquinho vamos falar também as notícias dessas últimas horas. Lembrando que a abertura oficial da Festa do Folclore acontece hoje às 19h30. Ali com abertura, com autoridades e também, obviamente, com o prefeito Cassiano Maia. Também juntamente aí com os candidatos a Senado, o Reinaldo Azambuja e o Contar. O Contar nós também traumatizado com o Contar. O Contar nós também emburrado com o Contar. Ele contou que não era muito bom, ele processou a gente, processou a gente. É, processou. Na eleição passada, processou.

0: Pessoa agente, criminalmente, não, contrário, não sei falar, não vou falar do contrário aqui não. Vou falar do Reinaldo Azambuja. Esse é gente boa. Ó, o Reinaldo Azambuja é uma pessoa espetacular, meus amigos. É uma pessoa, um ser humano legal pra caramba, bacana e muito sério. É muito sério. Eu gosto muito do Reinaldo Azambuja. Também não gosto do contrário, eu não tenho amizade com ele também. Como é que eu vou gostar? Não tenho amizade. Eu tenho amizade com o Reinaldo Azambuja. Né, isso aí eu tenho amizade. Eu acho ele muito bacana. Então começa hoje a festa do folclore. Vamos falar coisas que interessam. Então hoje é o César e Paulinho. Vamos sortear aqui pela Ronda Policial. É, amanhã vamos sortear um tratamento de beleza. Hoje, amanhã. Vou deixar pra amanhã, né, Will? Aqui no MG. No MG, a minha amiga Fernanda Piró. Ela deixou um visual, um look para as mulheres novaço. Bonitão. Esse é o jeito moleque, isso aí, né? Sexta-feira, esse aí. Aí no sábado é o Ira, né? O Ira, o sábado é o Ira. Fui no show do Ira. Fui na ilha. Isso é bom também.
1: E no domingo.
0: E no domingo é sua amiga lá, né?
1: Minha amiga. Que essa tá fazendo sucesso.
0: Tá estourada essa música aí, meu.
2: Ela não vai pro roteio pra beber cachaça.
0: Tá estourada. E ela é de onde, hoje? Ela tá interessada. Ela é aqui pertinho, né?
1: Sabe o que é que eu acho que ela é de Naviraí, Fábio.
0: Naviraí?
1: Acho que é Naviraí, eu não sei. Se é Santa Fé, né? Não sei.
0: Sim, a menina tá estourada. Mas acho que tem família aqui, né?
1: Tá estourada,
0: ela tem família aqui, a família é daqui. Ela tem familiares aqui
1: também. Duas, né?
0: Bacana, né? Então hoje o César e Paulinho, vamos sortear aí para os dois bonitões, aí dois homens, barba e cabelo, vamos sortear hoje um oferecimento da Casa Nostra, o pessoal lá, ele então vai presentear o pessoal com barba e cabelo, né? Se você não tem barba, só faz o cabelo, né, é o meu amigo, então você que tá na barba, que precisa fazer um trato, nem agora, eu tô marcado agora para 1h30, 1h30 eu saio aqui da Ronda, eu vou sair e já vou para lá. Né, eu vou fazer minha barba já. Barba, cortar o cabelo, dar um grau aí, porque começa hoje a festa folclore. Né, tem que estar na estica aí. Né, tem que estar na estica. Começa hoje, então tem que estar bonitão. Bonitão também não faz milagre, né? Tem que estar com a barba feita. 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E você, meu amigo, o homem tem que andar bem alinhado, né? Tem que andar alinhadão, tem que andar bonitão aí. Olha, vamos começando aí com o meu amigo jornalista Neto Júnior. Vem trazendo a informação aí da segurança que vai acontecer. Uma segurança reforçada na festa do folclore. E pra você, meu amigo, que quer aprontar, que não vai se divertir, tem uns infelizes que vai aprontar, vai bagunçar, vai ter câmeras facial, reconhecimento facial. Então você que talvez é foragido da justiça, fica veiaco também, porque você pode ter o seu reconhecimento facial. Então você pode ser preso no meio da festa. E você também que não pagou pensão, fica ligeiro, nem apareça lá. Nem apareça, nem com reza. Você não paga sua pensão lá e vai. Você que é foragido da justiça pode ser preso. Você que quer arrumar confusão, você também pode ser indiciado e identificado. Mas vamos aí com a informação com o Neto Júnior, dessa informação com a segurança, uma segurança bem bacana para aquelas pessoas de família que vão se divertir, que vão jantar, que vão ali procurar ali a praça de alimentação, assistir um bom show. Vamos com a informação aí com o meu amigo Neto Júnior.
3: Festa do Folclore, hoje... Quinta-feira, 20 de agosto, começa a 36ª edição da nossa Festa do Folclore. Mas uma festa com tanta gente, que a Esplanada NOB, conforme o Claudinho Pereira está registrando, vai lotar isso aqui hoje, com certeza. Hoje, amanhã, depois, até domingo. E nós temos que falar sobre segurança. Para falar sobre segurança, Paulo

0: jurado, sistema de comunicação, sistema de câmeras integradas. Paulo, como vai funcionar? São 35 câmeras aqui no entorno, tanto dentro quanto fora, você já me falou isso. E como vai funcionar? Explica para o nosso povo.
1: Bom, nós vamos ter um centro de monitoramento instalado aqui, tá, na festa do folclore, onde vai estar os operadores do sistema, vai estar a polícia militar junto ali, acompanhando todo o evento, tá? Todas as entradas do folclore vai ser monitorada em tempo real com identificação de pessoas e pessoas foragidas, tá? Então o sistema tem um banco de dados, tá? Que ele gera ali, que se tiver alguém com um mandado de prisão, ele vai reconhecer, vai bipar pra gente lá e a polícia militar vai tomar todas as providências que tem que ser tomadas.
0: Aí, telespectadores, ouvintes do Ronda Policial, Fábio e Rafael Oliveira, vocês que gostam de segurança, vocês que trabalham com segurança, o Paulo tá falando o seguinte: se você deve alguma coisa pra justiça, meu irmão, pensão alimentícia, algum BO, vem não, deixa os outros vir aqui. A festa é feita pra pessoas de bem. Ô Paulo, pintou alguma coisa, vai bipar na hora, não tem conversa.
1: Vai bipar na hora, tá? No carnaval do ano passado, tá? Aqui na festa, foi lá na Lagoa, Nós conseguimos tirar 3 caras vendendo droga. A câmera identificou eles vendendo droga e foi feita a apreensão desses 3 indivíduos. Aqui também vai ser monitorado essas coisas também. Então, se tiver atividade suspeita, fazendo alguma coisa em lista, a câmera também vai pegar. Tá? Lembrando que são 35 câmeras e está espalhada no evento todo.
0: O que garante maior segurança para você que é de bem, para sua família e para todos que vêm aqui para curtir uma festa, né, Paulo? Você já tem experiência, não é a primeira vez que você atua aqui no folclore. E também você participou de alguns eventos a nível de Brasil agora. Quais foram?
1: Sim, lembrando o pessoal, o ouvinte da Rádio Caçula, que a festa do folclore foi exemplo, tá, para os outros eventos de grandes proporções no Brasil todo. Em 2023, a festa do folclore foi o primeiro evento, tá, a ser monitorado em tempo real, tá, no Brasil. E isso aí foi levando ao Oktoberfest lá em Santa Catarina, os eventos grandes em São Paulo, em Rio de Janeiro, onde tem um evento público aberto, onde tem muitas pessoas sendo monitoradas.
0: Tá certo, obrigado, Paulo. Tá aí, falamos com o Paulo, jurado, segurança no folclore. Agora, se você deve alguma coisa, a câmera vai te pegar. Para o Ronda Policial, com imagem de Claudinho Pereira, eu, Neto. 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
2: O Neto Júnior, então, portanto, e o Paulo Jurado. Ó, o Paulo Jurado, ele ficou especialista em segurança, viu? É uma pessoa aí que se dedicou, se qualificou, né, para esta área de segurança. Tá fazendo a segurança de alguns condomínios aqui de Três Lagoas, inclusive aqui do Rames Tep, o Paulo faz aí, sempre está lá no Rames. Então é a pessoa que está se dedicando aí a esta área e está se qualificando e ficando bom, né? Isso que é o mais importante. E melhor ainda com essa tecnologia que ele está trazendo aqui para Três Lagoas e mostrando isso para a população de bem, e mostrando aí para aquela pessoa que quer aprontar, que quer aí ainda arrumar confusão, vai arrumar confusão para ele mesmo. Vai arrumar chifre na cabeça de cavalo, literalmente. Então, parabéns ao Paulo com a sua equipe aí. Ele que está à frente aí dessa segurança, tanto a segurança particular como agora também expandindo para a segurança aí, nos órgãos públicos. É muito, muito bacana. E quem ganha com isso é a população, obviamente. Mas bacana mesmo. Vamos acompanhando aí a festa do folclore. Com certeza vai ser um sucesso, como é em todos os anos, aí todos os anos, a festa folclórica, que já faz parte aí do nosso calendário. Então, legal, uma notícia boa, uma notícia inovadora, na realidade, aqui para a nossa população, reconhecimento facial, né? Você só vê aquela sampa, né? Smart Sampa, né? Smart Sampa. Você vê aquele resultado legal que é do Smart Sampa? Tanto foragido, né, que já são identificados. Eu andei lá em São Paulo, tem tudo quanto é lugar, meu amigo, principalmente no aeroporto. No aeroporto tem esse Smart Sampa, acho que a cada 5 metros, 6 metros tem câmera lá. Tem câmera, só não tem câmera no banheiro, né? Porque é por causa da privacidade. O resto, meu amigo, é lotado, é no corredor, é na praça de alimentação, na saída, na entrada ali do aeroporto. É uma loucura, é muito legal também. Você fica até meio assustado. Você já fica meio até procurando o que está acontecendo, né? Que é tanta gente observando, fala, meu Deus do céu, o que é isso? Olha, vamos mandando um alô aqui para o pessoal Aí no Face,

0: Facebook, muito obrigado à nossa audiência nas plataformas digitais, aí também, aí na nossa página, nosso perfil do TikTok, muito obrigado à nossa audiência, o pessoal do Instagram, muito obrigado pessoal que nos escuta pela 96.9, aqui pelo Instagram aqui, a Rose Jovino, a Nilda, também a Célia de Fátima, um abraço minha amiga Rose, também aqui a Rose, que tá falando do Bozão, foi de Bozão onde minha amiga Rose. Ah, ela tá falando aqui que quer participar no camarim. Ah, no camarim vai ter sorteio aqui pra onde? Só foi na Toninha?
1: Não, o camarim já foi. Camarim foi na Toninha. Foi três.
0: Vamos conversar com o César Paulinho. O César, vamos ver. O César Paulinho são bacanas pra caramba, meu. Vou conversar com a Toninha aqui pra ligar pra ele, pra gente conseguir mais alguma coisa. Eles são bacanas pra caramba. É um pessoal aqui bacana e gosta de uma churrascada, hein? Rapaz, seus meninos leva a sério. Leva a sério mesmo. Danusa também, muito boa tarde. É ao Lucas. Então, pessoal, você que quer ganhar aí cabelo e barba aí, tá? Você quer ganhar cabelo e barba da Casa Nostra, tá bom? Mande um WhatsApp aí para o 67991498282. Ou aí na sua rede social você escreva aí. Ouvinte barba, eu vou saber já, cabelo, barba e seu nome, tá? Tem que falar seu nome aí, porque também eu não vou adivinhar também não. Né? Você fala seu nome aí, você que me enviar pelo WhatsApp e obviamente pelas redes sociais, eu vou saber aqui, porque eu vou estar vendo, né? Mas quem enviar aí pelo WhatsApp, 991498282, tá? Então daqui a pouquinho tá no jeito lá, eu vou cortar o cabelo. O Romeuzinho também quer cortar o cabelo, porque ele vai viajar, né? Ele vai viajar, vai tirar umas férias, um dia de folga. O Romeu quer cortar o cabelo também lá na Casa Nossa. Então tá todo mundo querendo cortar cabelo. Um abraço Maurício, o Leandro, o Joel, o Beretta. Um abração a todos aí pelo nosso perfil, @RondaPolicialOficial. Muito obrigado a nossa audiência. São 12 horas e 15 minutos, 12 e 15. Vamos rapidinho ao intervalo comercial e voltamos em 2 minutos.
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1: Voltamos com a Ronda Policial, são 12 horas e 17 minutos, 12 e 17. Aí, muito boa tarde, a Rose. Aquela barba e cabelo para os filhos. Tem dois, ó, que legal. A Tânia Conceição também. Fábio Ortiz, muito obrigado à nossa audiência, meus amigos. Daqui a pouquinho vamos sortear

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E é legal que é o horário marcado, meu. 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Um abraço aí para o pessoal da Casa Nostra. Olha, vamos falando aqui onde um ex-marido, ele foi condenado porque ele está perseguindo e ameaçando a sua ex-companheira. Olha só, ele foi condenado a 9 meses, ganhou um boi ainda, hein? 9 meses só de prisão por crime de perseguição contra a mulher. Ele foi julgado pela primeira vara federal, meu amigo. Ganhou um boi, hein? 9 meses só, julgado pela vara federal aqui em Três Lagoas. A sentença foi proferida aí pelo doutor juiz aqui, Roberto Polini. Segundo o processo, a vítima é brasileira, viveu na Bélgica com o ex-marido, de nacionalidade portuguesa, ele é português. Então o casal tem 2 filhos, que atualmente mora com a mãe aqui no Brasil. Então, de acordo com a denúncia apresentada aí pelo Ministério Público Federal, entre o final de 2021 e meados de 2022, a mulher teria submetido a ameaças, agressões verbais e escritas, além de violência psicológica e perturbação da sua liberdade e privacidade. Rapaz do céu. Oi, seu cara não chegou só verbalmente, só falar. O camarada já tomou uma coqueada aqui, ó. Então, entre as situações relatadas, estão envio repetidos aí de mensagens de celular, pelo WhatsApp, essas mensagens que o camarada, o bestão, ele mesmo está dando aí a confissão de ameaça, né? Confissão. Eu estou ameaçando mesmo, inclusive estou enviando as ameaças. O bestão ainda manda, né? No caso, além de ser um covarde, ainda manda aí por escrito, falando: eu sou covarde, sou abestado e duvido que alguém vai me pegar. Nas redes sociais, com divulgação de fotos íntimas. Olha só que safado de português, porcaria dos infernos. Ô Portuga Lazarento aqui. Esse aqui é bem português mesmo. Acabaria de que português enviar as fotos dele íntimas. Ah, mas é um lazarento mesmo. Durante o processo, a vítima apresentou as mensagens que foram atribuídas do ex com ameaças, com as fotos íntimas. Olha só que filho de uma boa mãe, rapaz. Que coisa, hein? Conta junto é a melhor maravilha. Depois sacaneia uma mulher desse tanto, ainda mais com filho. Puxa vida, rapaz. Em uma delas, segundo a sentença, ele teria escrito, abre aspas, só de imaginar alguém tocar em você, dá vontade de matar todo mundo. Português, ai, português, que violento português. Mulher, só de imaginar alguém tocando você, eu imagino rasgar carcinho pra todo mundo. Ah, vai tomar português, vira homem, rapá. Que gelatão da porra, danada, rapá. Que é isso? Ah, giletão aqui, baitola. É, em outra mensagem, abre a... No Brasil, com 5 mil, você ter... olha só o que ele diz. Esse português aqui é muito português, né, português? Ah, vá, português, vá te lascar, rapaz. No Brasil, com 5 mil, você mandava matar alguém. Nossa, que pensamento de... A defesa negou a prática do crime, que o Portuga tá louco, matar alguém quer matar ele mesmo, e que raios, né? Ele mesmo queria morrer, ele não queria matar ninguém. Aí a defesa negou o crime, apresentou fotografias de viagem realizadas entre 2022 a 23, argumentando que a convivência entre os dois era boa pra dedéu. Ó, já... Eu tô falando do Portuga aqui, ó, de matar, o TikTok já me mandou um aviso que vai me bloquear. É, mas tudo hoje é uma frescuraiada, né, meu? É um vitimismo que, pelo amor de Deus, rapaz, é um vitimismo hoje que não pode falar nada. Eu tenho meu amigo, por exemplo, eu juro mesmo, eu tenho um amigo que é o Edgar da Ford, ele tá no Edgar hoje, da Ford, eu...

É o Edgar que trabalha no SAMU hoje. É meu amigo, meu pai, na minha época. E o pessoal chama ele de Negão da Ford. Que trabalha na Ford, é Negão da Ford. E eu chamo ele, eu só chamo de Negão da Ford, apesar do nome desse Edgar. E a gente chama não de uma ofensa, não é pejorativa, é um jeito de que a gente chama. Eu não chamo mais ele de Negão da Ford, porque eu falo, Negão, fala pra ele, não vou te chamar mais de Negão da Ford, porque senão vão falar que eu tô sendo racista. Pô, é brincadeira, né? Brincadeira. E o cara sempre foi chamado aí carinhosamente Negão da Ford, como eu fico conhecido e como é. E tem gente que não sabe nem o nome, sabe só o apelido, né? Por exemplo, que nem o Covamix, meu amigo Covamix, eu fiquei sabendo esse dia que é Reginaldo, porque ele tava aqui no Facebook. Agora, não posso falar que até o trem aqui do TikTok já me mandou uma mensagem que ele vai me bloquear aqui. Bom, aí o Portuga ameaçou aqui, apresentou foto, que negócio todo, explicou à justiça que chegou a retornar o relacionamento e papapá e piriri por aí, e foi condenado. Ô Portuga, você deu sorte ainda. Ah, vai pro inferno aqui. Ah, pique ponte que partiu. Vamos pra outra aí, vai lá, lazarendo o caramba. Um abraço aqui pra pessoal, vamos falar de coisa boa. Vamos falar que daqui a pouquinho vamos aí dar um visual novo aí para os homens. Aí é um visual que é hoje pra você fazer a média com a dona Comadre, com a dona Patroa. Você vai levar ela pra comer um... Vai ter bastante... A praça de alimentação, bastante variedade. É boa pra caramba, hein? A praça de... é bem organizada, boa pra caramba a praça de alimentação. Todos os anos, né? Aqui tem também, na praça de alimentação, as entidades beneficentes, né? Que é a sua maioria. São beneficentes aí. Que serve aí uma alimentação, um jantar bom pra caramba, viu? Bom e barato, meu. Barato, tem jantar que é barato pra caramba. Bom, é bom mesmo. Ó, Leide Medeiros, um abração aqui para o seu esposo, Valdeci Fernandes. Então, o Lindoval, um abraço. Ao Jander, ao Bruno Catedral, a Rose, muito obrigado a toda a nossa audiência. Rapaz, esse português tomou uma... Ó, fala sério, meu amigo, mas que falta, que Portuga covarde do caramba esse aqui, hein? Além de ameaçar, ficar com essa, ficar, isso aí é coisa de mulherzinha, né? Ai, vou enviar as fotos íntimas da minha mulher. Ai, se você ver, eu ver você beijando outro, eu vou matar todo mundo. Ah, meu amigo, ai, vou enviar, aí sacaneia a menina, ainda fotos íntimas, sacaneia. Na hora que tá bom, virando zoinho, tá tudo beleza. Aí vem que essas bate a sopa. Ó, a justiça ainda foi muito branda em abraçar 9 meses só de condenação. Foi muito branda. Deu sorte, deu um boi. Ele ganhou um boi. Portuga. Sorte que você é Portuga, viu? É 9 meses que você ganhou. Que é isso? Ganhou um boi aqui. Aí fica essas frescuradas aqui. E o Duro também essas defesas de advogado, né? Vai que cola, né, meu amigo? Vai que cola. A realidade toda é essa. Olha, vamos mandando um abraço aqui para o nosso perfil Arão Neves, aí no nosso perfil, aí no arroba Ronda Policial Oficial, aí no TikTok. Um abração a todos, obrigado à nossa audiência. E aí, Will, e aí? A Ana Paula aqui está dizendo, Ana Paula Gomes, essas Gomes dá trabalho, hein? O meu amigo Gilmar Gomes, é Gomes, meu sonoplasta, que foi meu sonoplasta da Ronda Policial, com a Ademir, com muitos anos aqui, é Gomes, dá trabalho esses Gomes, hein? Ela quer participar do sorteio, que ela quer a Bárbara para o seu marido, né? O marido dá um trato no marido, fazer a média, viu? Fazer uma média com a patroa, né? Levá-la para jantar hoje, que legal, né? Aí já começa a fazer a média, começa quinta-feira legal, festa boa, música boa, César Paulinho, né? A mãe ajeita o moleque, sambinha, aí depois o Ira, um rockinho, pai, depois o sertanejo, né? Coisa boa, uma programação muito legal. São 12h27, vamos falando aqui da Polícia Civil, que acabou deflagrando a operação cura terapêutica, com cumprimento de mandados de busca e apreensão em diversos municípios aqui do Mato Grosso do Sul, inclusive aqui em Três Lagoas, tá? A Polícia Civil aqui do MS, juntamente aí com a Delegacia Especializada de Combate à Corrupção, o DECOR, ligado ao Departamento de Repressão à Corrupção de Crime Organizado, a DRACO, deflagrou nesta sexta-feira a Operação Cura Terapêutica, destinada a apurar suspeitas de fraudes relacionadas à prestação de serviços, internações de dependentes químicos, custeado pelo poder público. Ao todo foram cumpridos 14 mandados de busca e apreensão aqui nos municípios do Mato Grosso do Sul. Aqui o golpe que chega a 1 milhão. Olha só, pessoal,
tem pessoal ligeiro, né? 1 milhão de reais.

0: reais. A operação é resultado de uma investigação conduzida há pouco mais de um ano, a partir de um inquérito policial instaurado para apurar possíveis atuação de uma possível estrutura criminosa envolvendo empresas prestadoras de serviço a internações de dependentes químicos. Então o pessoal ali com a empresa internava e dizia que internava, mas só que fornecia notas aí como se a pessoa estivesse internada ou até superfaturava, né, as internações. Ó, quanto que é para você ficar internado aqui na clínica X? Ah, é R$1.000. Então ele colocava lá um exemplo, tá? Hipoteticamente, é R$2.000. Então o pessoal aqui recebeu um benefício do governo público, né? Federal, municipal ou estadual, e superfaturava aqui. A operação foi resultado dessas investigações. As investigações aí serão em tese, pode ser pela prática de crime contra a administração pública, lavagem de dinheiro e organização criminosa. Então, segundo aqui as investigações, documentos, computadores, celulares apreendidos. Não aponta aí vínculos com grupos que têm oferecido aí favorecimento para o poder público. Então, no caso aqui, continua as investigações aí nesta operação terapêutica que foi deflagrada, né? Então, aí o pessoal chegando aqui no Brasil é golpe em tudo quanto é canto, né? Meu pai amado, o pessoal quer sempre levar uma vantagem. É sempre levar uma vantagem. Você viu o negócio do Lulinha lá, pai? Nossa, só Lulinha não. Inclusive, acho que o Lula não sabe nem que é filho dele. Acho que não é filho dele, não. Né? E ele fica bravo se chamar de Lulinha. Ainda bem que Lulinha só tem na nível aí de Brasília. Lulinha aqui em Três Lagoas não existe. Não tem nenhum Lulinha aqui em Três Lagoas, né? Nunca teve, né? Mas eu ficava chamando aqui de Lulinha, mas o pessoal ficou bravo pra caramba. Olha, no caso aqui, vamos destacando mais notícias também do Corpo de Bombeiros. Acidentes também registrados, onde vamos falar daqui a pouquinho, depois do intervalo comercial. 2 minutinhos e voltamos em instantes.
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11h33, muito boa tarde à nossa audiência, a Zilda também aqui, ao Maurício Gregório, muito boa tarde, é César Paulinho, o Maurício, a pessoa que era o de Paulo e Paulinho, é César Paulinho, tá, meu amigo? Apesar de nomes bem semelhantes aí, tá? É, Maurício, aqui um abraço, meu amigo, Ana Lelis também aqui, o Antônio, o meu amigo Covamix, aqui o Romeuzinho tá por aqui também, Maurício, Joel, pessoal ligadinhos, Jaci, Osmar, teve aqui... O Joel que tá mandando bala, que ele quer cerveja, mas cerveja hoje tá em falta. Hoje não tem. Olha só, o Jaci me chamando de Fabão. Fabão é meu amigo de adolescente. É, que é o Fabão das antigas. Você é das antigas, hein, meu amigo? Das antigas aqui, o meu amigo Jaci Osmar. Omar, né? Omar, desculpa. Jaci Omar. É, mandando um alô aqui para o pessoal também na rede social, no Facebook, e aqueles que nos escutam pela... 96.9, tá? O Everton quer o ingresso aí para o camarote, mas só que amanhã só o camarote, amanhã não vão sortear, do jeito moleque, amanhã não vão sortear camarote, tá? Hoje o César Paulinho fez o sorteio na Toninha. Ele mora na fazenda, olha que legal, cara, o cara vai vir só para assistir o show do César Paulinho, mora na fazenda, isso aqui é legal, né? Tá vendo? Isso aí é tão legal ver o... Aí ele tava com... pois é, muito longe. Mas é legal você ver as pessoas. Você vê mesmo assim, longe, querendo ir, querendo prestigiar. Querendo levar a família. É bacana isso aí pra caramba. Isso aqui é legal, a festa, né? Você vê cheio de família. Ali num ambiente ali, na praça de alimentação cheia. Né? Rodas gigantes, brinquedos, enfim. Muito bacana, né? E enquanto alguns ainda, tontão, ainda vão bagunçar, vão arrumar briga, confusão. Tem gente que, lamentavelmente... Meus amigos, olha só que... imprudência e um lamentável ao mesmo tempo, tudo molecada, garota de 14 anos, jovem de 19 anos apenas, acabou morrendo após uma colisão, um acidente envolvendo duas motos no bairro Vilaro. Vê, solta aí até, tem um vídeo aí, solta o vídeo aí, Will. Olha só que os dois eram amigos ainda. Então, antes de soltar o vídeo tá no jeito aí. Olha só, os dois amigos estavam de moto e a polícia militar estava fazendo patrulhamento pelo bairro, pelo bairro. E na ocasião aqui, eles se assustaram, aí achou que a polícia ia abordar eles. Aí um começou a vazar, empreendeu fuga e achou que a polícia estava atrás e passou direto ali na Rafael Diaro, né, na Rafael Diaro. Ali cruzamento com a Irmãos Kamesh, na Avenida Rafael Diaro. Que coisa de louco. Então esse acidente de trânsito envolvendo essas duas motocicletas, dois eram tudo amigos. Aí tinha garotos de 14 anos também aí, né? E ele atravessou a preferencial e acabou colidindo. Uma pancada violenta, ele fugindo. Meus amigos, pelo amor de Deus. Polícia... Você que... eu não tenho carta, minha documento está atrasado. Saiu de menos. Olha só que situação trágica, lamentável. Uma família perdendo um garoto aí, 19 anos. Olha a foto do garoto aí, 19 anos, moleque. Novo pra caramba. Nessa loucura de fugir de polícia. Igual aquele que bateu lá na Ranulfo Martins Leal também. O cara era barbeiro, novo também. O pessoal, não adianta, gente. Não fuja. Um barato aí, ó, custou a vida. Barato aí pra fugir, saiu muito caríssimo, saiu aí, ó, sem volta, né? Seria mais barato você pagar o documento da sua moto? Pô, então não anda com a moto, você não tem dinheiro pra sustentar o brinquedo aí? Eu quero uma moto potente, custa caro. Eu quero uma lancha, custa caro. Eu quero um carro de luxo, custa caro, meu amigo. Você quer pagar de gatinho, você tem que pagar pela ostentação. Se não há, não deixa quieto, guarda em casa. Agora, coitado do moleque aí, morreu batido entre amigos. Uma menina aí, acho que perdeu a parte do dedo, uma coisa assim, de 14 anos. A menina tá na garupa da moto. Olha, lamentável. E os sentimentos mesmo para a família aí desse garoto, viu? 19 anos apenas o menino. 19 anos. Então esse acidente envolvendo essas duas motos, 23h40 da noite de ontem, esse acidente envolvendo essas motos causando a morte do jovem de apenas 19 anos, o Kenner Vinícius Camargo Correia, e deixou mais 3 pessoas feridas, entre as duas garotas de 14 anos. Então conforme mais segurança aí, o Kenner

0: trafegava pela Avenida Rafael de Aro, conduzindo uma motocicleta, tendo como uma adolescente de 14 anos como passageira, 14 anos. E ao chegar no cruzamento com a Irmãos Kamesh, a motocicleta foi atingida por uma outra moto, que também era conduzida por um jovem de 19 anos e uma adolescente de 14 anos também. Esse outro adolescente, que estava pelas Irmãos Kamesh, ele estava fugindo em alta velocidade, ele atravessou. Ele pensou que a polícia estava atrás dele. Ah, olha só que imprudência, que doideira. O cara morreu, que não soube nem porque morreu também, infelizmente. Com a pancada ele não nem viu. Né? No caso aqui, com a força do impacto, os quatro adolescentes aí foram arremessados ao solo. Né? E conforme os envolvidos, seriam amigos. Estavam juntamente anteriormente em um ponto ali se divertindo. Ainda conforme o relato, ao avistar a viatura da Polícia Militar, realizando aí patrulhamento pelo bairro Vilaro, eles ficaram assustados. Mas por que você fica assustado? Fala sério. O condutor da segunda motocicleta teria acreditado que a equipe policial estaria realizando acompanhamento tático contra ele. Tava muito louco aqui, hein? Que é isso, rapaz? Do nada você imaginar que a polícia está te perseguindo. Que é isso, rapaz? Que você tomou? Que tubaína é essa aí? E ele fugiu em alta velocidade e acabou matando o amigo, né? Ele se afastou do local em alta velocidade, acelerou a moto e colidiu aí na motocicleta do próprio amigo, meu. Você matou seu amigo. Por alucinação sua, um mundo do Bob seu. Que é isso, rapaz? Que Guaraná você tomou, moço? Meu Deus do céu, olha que tristeza uma notícia dessa. Muito triste, que é isso, rapaz? Por imprudência no trânsito, alucinação do cara, o cara achar com a polícia que está errado, para aí o nhaque da moto, puxa vida. Que é isso, ué? Acabou matando aí, deixou uma família arrasada, mãe, pai, familiares, uma menina aí com vai perder o dedo aí, arrancou o dedo e cepou. Olha que doideira isso, hein? E também menina de 14 anos na rua, meu Deus, olha, muito triste isso aqui, viu? Isso aqui é muito triste, um fato desse. Então o Kenner acabou sofrendo uma parada cardiorrespiratória, tentou ser reanimado, mas infelizmente veio a óbito e teve múltiplas fraturas. Aí morreu no local. Que lamentável mesmo. Sentimentos aí para a família, viu? Meu amigo, não deve ser fácil não, viu? Você tá em casa, de repente aí toca o telefone. Eu falo, ó, seu filho vem pro hospital que seu filho sofreu acidente, mas seu filho tá em óbito, a pessoa não fala pelo telefone, que lamentável mesmo, sentimentos e que esse garoto, que ele tinha que fugir da, ai, tão me perseguindo, vou fugir, que é isso, é doido? Que Guaraná é esse aí que o cara tomou, rapaz, pra fugir de jeito, por que tá a tela aí, o preto da rede social aí? Ah não, agora parou aqui, atualizei a minha. Que barbaridade, né? Barbaridade, né? Barbaridade mesmo. Você morreu pelo seu próprio amigo. Que seu amigo imaginou que a polícia tá atrás e ele acelerou e tocou o pau. Você imagina se fosse um carro lotado de família, ou se fosse um caminhão, fosse ao contrário, né? Ao invés de ser a moto, ele colidiu num caminhão. Tinha passado por cima do carro, tinha patrulhado. Não tem lógica. Não tem lógica um trem desse. Que coisa de louco. Olha, uma briga de internos também, uma fulepa aqui na penitenciária, aconteceu aí na penitenciária de segurança média aqui em Três Lagoas. A fulepa, capoeira, tapa, pé do vidro, pra tudo quanto é lá. Tá animado esse dia na penitenciária, hein? Olha só, houve um atendimento de emergência por parte também chamada ao corpo de bombeiros devido a uma briga interna. Um fato, fulepa, que é até mesmo perigoso, né? Por outro lado, aí tem uma briga entre internos, pode ter mesmo ter uma rebelião. A última rebelião que teve aqui foi quando o presídio masculino era na frente da rodoviária. Teve uma rebelião na época, eu cobri essa rebelião. E quem era o comandante aí da rebelião aí? Comandante não, o líder da rebelião. Era um cara de Andradino que eu tinha entrevistado ele 2 dias antes na penitenciária. Lá na segunda DP, que era onde hoje é a Mademinas, ali. E na época era o Dr. Lara. Dr. Lara, o saudoso o Dr. Lara. Ele tinha sido preso aqui, entrevistei o baixinho e ele causou uma rebelião na frente da rodoviária. O baixinho fala assim, cadê o homem da rádio? Chama ele para nós explicar. Eu falei, vou nada. Bom, enfim, animado ali, na penitenciária de segurança média. Então, SAMU, corpo de bombeiros foram acionados para atender essa ocorrência, uma briga envolvendo internos na penitenciária. Então, as equipes de resgate aí entraram na unidade prisional para prestar atendimento aos envolvidos. No momento da chegada, os socorristas, já parte da situação já tinha sido controlada, parcialmente uma boa parte, obviamente. Depois, aí, com a chegada, os ânimos se acalmaram. Então, foi feito ali o primeiro atendimento na unidade prisional, prestaram esses atendimentos e, no caso aqui, receberam os medicamentos envolvidos. Alguns ficaram para a mesa, outros foram resgatados ao hospital Auxiliadora para uma avaliação médica, pois sofreram mais assim, agressões mais, vamos dizer assim, preocupantes, relevantes, né? Foram mais contundentes. O outro só nos pés do ouvido, lá só uns avermelhidão e ficou tudo certo. Então, isso aqui lascou tudo. Tô falando pra você que eu tenho que estar animado aqui. No caso aqui, a fulepa tá com o pau, tá caindo a folha. Olha, vamos aqui mandando um alôzão para a Leidiane, a Marli Cardoso na escuta. Obrigado, Câmbio, pela nossa audiência. A Chile Aparecida também, a Sônia Granado. Aqui é triste mesmo, né? Você, né, Sônia? Ela tá falando que é triste esse acidente. Triste mesmo. Você viu? Uma coisa banal, né, meu? Uma coisa tão bestial, tão imprudência do camarada, do que achar que a polícia tá correndo atrás dele e ele acelerar igual louco. Ah, o que você tá tomando? O que você usou, meu? Qual que é o seu problema de fugir? Ah, documento atrasado. Ou você tava com algum entorpecente, não tava? Ou você tá sem CNH? Mas enfim, não tem lógica. Aí matou o amigo, deixou aí uma família devastada e o cara tá vivo. Que é isso, rapaz? É ruim, e ruim também que o camarada fica ainda com sequelas, né? Se a outra perdeu um dedo lá, uma garota de 14 anos apenas. Pô, isso é loucura isso aqui. Isso aqui é realmente é um fato lamentável. E como tem gente besta, né? Como tem gente idiota, ainda tem esse tipo de atitude. São idiotas que os idiotas. Por isso que eu falo, o cara quando é o bestial, quando é o idiota, ele provoca acidente, arrebenta, mata os outros, com ele não acontece nada. Pode ver. O carro capota 30 vezes lá, bate no poste, o poste cai e mata o cara que tá passando do outro lado da rua. Eita, lamentável, viu? Lamentável mesmo. Vamos rapidinho, intervalo comercial e voltamos em 2 minutos.
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1: Voltamos com a Ronda Policial. São 12h50. 12h50, mas só que, ó, a gente tem umas. Os caras são porcaria e mau caráter, meu. Tem cara que acha que internet não é terra sem lei, internet não dá em nada, que não vai ser identificado. E são tão burros que na internet, quando você faz um procedimento, você deixa o seu rastro, podemos dizer assim, pela internet, que é o número do seu ID, do seu celular, do seu e-mail, que é o seu celular, ou ID, que é do seu computador, né? E não adianta. Não adianta que o pessoal chega. Não adianta você apagar arquivo, que o pessoal consegue restaurar, enfim. Olha só o que um imbecil fez aqui, ó. Uma jovem, uma garota de apenas 18 anos, ela procurou a Dan, onde ela denunciou aí que estava recebendo ameaças e sendo chantageada com vídeos de conteúdo íntimo. Que a pessoa teria esses vídeos dela de conteúdo íntimo. Então, segundo aí o registro na Polícia Civil, na Dan, segundo a jovem, a garota de 18 anos, ela manteve um relacionamento com um homem entre 2024 e 2025. Durante o período que estavam juntos, ela teria enviado ao então companheiro da época, o seu namorado, vídeos privados, íntimos, onde foi compartilhado somente com o seu namorado, na situação de confiança. E ainda, conforme a ocorrência, aproximadamente há um mês, uma terceira pessoa entrou em contato com a jovem de 18 anos, através do WhatsApp, e enviou os vídeos íntimos que ela teria enviado na época quando ela namorava, em 2024, 2025. E, no caso, o camarada, ele começou a chantagear a jovem. E, segundo ela, eram os mesmos vídeos que ela teria enviado para seu namorado na época, para o seu ex-companheiro. E, após o envio do material, ela começou a ser ameaçada, e ele ameaçando em divulgar as imagens, publicar nas redes sociais, caso ele não atendesse o pedido para ter um relacionamento íntimo, transar com a mulher. Olha que vagabundo! Que vagabundo! Tem que tomar-lhe um couro. Camarada chantageando a mulher, ameaçando, se ela não transasse com ela, ele ia divulgar. Olha que porcaria dos infernos, né? E na ocasião que foi registrado, aqui a vítima, a Adan já identificou aqui o número, que não interessa divulgar aqui, esse aqui é um trabalho da Adan.

0: surpresa. Agora o outro doido aqui é só, rapaz, tem gente que não bate bem na cabeça não. Olha, vamos falando aqui com o Cláudio Júnior. Ele vai nos passar uma informação aqui do Leonardo Dias Mendonça, de 63 anos. Ó, 63 anos, que ele é o barão do tráfico. Ele que estava internado na Santa Casa de Campo Grande, ele, após passar mal, enquanto ele estava na penitenciária, custodiado na penitenciária federal. Barão do tráfico. Inclusive foi notícia aqui a nível nacional. Vamos com a informação aí com o meu amigo Cláudio Júnior.
1: Boa tarde, Fábio Campos. Boa tarde, ouvintes do Ronda Policial. O Leonardo Dias Mendonça, de 63 anos, conhecido como Barão do Tráfico e ex-aliado de Fernandinho Beiramar, está internado em estado grave, lá na Santa Casa de Campo Grande. O Leonardo foi encaminhado ao hospital na manhã de segunda-feira, dia 17, após passar mal na Penitenciária Federal de Campo Grande, onde ele cumpre pena. A advogada dele, a Ana Cláudia Alves, informou que desde a semana passada, o Leonardo vinha apresentando queixas relacionadas ao seu estado de saúde. Segundo ela, ele teve uma parada cardíaca devido a uma insuficiência respiratória causada por infecção nas vias aéreas e se recupera sob escolta policial. A penitenciária ainda aguarda envio dos laudos médicos com informações sobre o estado de saúde do detento, ainda conforme apurado. A informação completa sobre esse assunto está no nosso portal, radiocaçula.com.br. 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
0: 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Há 70 anos como fazendo parte da sua vida. Você fazendo parte da nossa vida, nós também fazendo parte da sua vida e todo mundo aqui junto e misturado. Vamos falando aqui, o Will e o nosso sorteio, como é que tá aí? Como é que tá as participações aí? O que que você fez aí? O que que você armou aí? Fale pra nós.
2: Fábio, o pessoal participou bastante. Foi colocando o nome aqui do pessoal. Já estamos com um pessoal bacana aqui. Vamos colocar no sorteio, tá? Aí, não tem nada errado.
0: O pessoal mandou mensagem para o 99149-8222.
2: Tanto pelo WhatsApp, Facebook, eu anotei todos os nomes completo e coloquei no sorteio.com.
0: Certo.
2: Tá?
0: Aí você colocou no sorteador automático.
2: Isso,
0: aí.
2: No sorteio vai ser tudo automático.
0: Certo. E tem um número aí de pessoas?
2: Ó, peraí, deixa eu clicar
0: aqui. Vai aparecer um?
2: Olha lá, ó, tá o nome de todo mundo, ó.
0: Certo. Que é o que o pessoal falou, é pro meu amigo, meu pai.
2: Fui anotando.
0: Então sorteio.
2: Bora lá? Deixa eu soltar até os tamborzinhos aqui pra dar sorte, ó.
0: Então vamos lá. Barba e cabelo de casa nossa. Vamos lá. José da Silva.
2: José da Silva.
0: E José de onde? Foi do WhatsApp ou do...
2: Acho que foi do WhatsApp.
0: Foi do WhatsApp?
2: Vou olhar aqui. José. Aqui foi do WhatsApp.
0: Foi do WhatsApp?
2: WhatsApp.
0: Ah, então José da Silva. Lembrando aí que é o pessoal da Casa Nostra, tá? Ali da Capitão Leite Mancini, 153. Esquina ali com a rua João Silva, bem no centro da cidade, tá bom, meu amigo José? Pega aqui na autorização aqui na caçula. Aí você entra em contato com o pessoal que o Will vai passar aí pra você, José, pra agendar aí. Se você vai hoje, se você vai amanhã, se você vai... Que dia que você vai? Se vai semana que vem? Porque talvez você não pode ir hoje, não pode ir amanhã, mas você alinha, você acerta aí com o proprietário lá da Casa Nossa. Pessoal muito bacana, profissional, e eu tenho que fazer barba agora. Tem que estar marcado agora 1h30. Tem que fazer barba também, tá? Tenham todos aí uma ótima tarde, uma ótima quinta-feira. São 12 horas e 58 minutos, comunicando o Fábio Campos. Hoje uma quinta, começa a festa do folclore. Que vocês se divirtam, levem a sua família. E lembrando para aqueles brigões, aqueles criadores de casos, confusão, aqueles estraga prazer, quer acabar com festa, temos aí câmeras com reconhecimento facial. Tá? Reconhecimento facial. Vamos fazer os primeiros testes aí no folclore, então devido ao fluxo de pessoas, lembrando, reconhecimento facial, aí o foragido da justiça, identificação, quem arrumar confusão, isso aí fica mais fácil, ajuda muito na segurança pública aqui para Três Lagoas, para o cidadão de bem aqui para nossa cidade. Tchau, gente, voltamos amanhã com mais brindes. Aí voltamos amanhã com o sorteio para as mulheres. Então, amanhã nós vamos sortear um sorteio para as mulheres do MG, tá? Deixar a mulher toda bonitona, né? E também para os homens. Amanhã também tem mais um sorteio de uma barba e cabelo.

0: e do Casa Nossa amanhã, tá bom, pessoal? E o camarim, amanhã vamos sortear camarim do jeito moleque, né? Do jeito moleque amanhã. O Will tá preparando aqui, tá? Tchau, gente. Até amanhã, se Deus quiser. Um abraço a todos.
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3: Muito boa tarde. Hoje é dia 20 de agosto, uma quinta-feira. Festa do Folclore chegando aqui em Três Lagoas, 4 dias de festa. Tô ansiosa pelo sábado que vai ser rock and roll. E essa é a Rock 96, eu sou Augusta Rufino. E a partir de agora, você vai curtir um som muito alternativo por aqui com a gente, viu? Tem música nostálgica, tem pop, rock nacional e internacional. Então fica comigo e participa também, viu? 679-9149-8282. Aqui o ouvinte tem vez, esse programa é feito pra vocês, viu? Paulo Guimarães já chegou por aqui, já pediu a música dele. Olha, Paulo, essa eu gosto, hein? Essa que eu gosto demais. O Paulo tem um gosto bem peculiar pra música, viu? Gosto disso, viu, Paulo?

Paulo, eu também. Eu gosto bastante de rock clássico internacional. Meu favorito, né? Meu som favorito. E eu vou atender seu pedido, nesse momento. E a gente vai escutar The Smiths pra começar aí na sequência. Tem capital inicial, então fica comigo.

Essa é a Rock 96 e tem participação de ouvinte por aqui, viu? Paulo Guimarães já pediu uma música do Ira, lembrando que tem showzaço nesse sábado na Festa do Folclore aqui em Três Lagoas. E tem também mensagem da Paulinha. Paulinha pediu uma música aqui, ó, que eu tenho certeza que vai agradar muito o ouvinte. Essa todo mundo conhece, é a mais pedida toda vez que rola pop rock num barzinho ou em qualquer lugar. Raimundos com Mulher de Fases.

0: É Ira com Envelheço na Cidade, aqui na Rock 96. Ó, esse som você vai curtir no sábado, na Festa do Folclore. Banda Ira vai estar aqui presente, viu? Marcos do Folclore começa hoje, César e Paulinho. Amanhã, pra quem curte pagode, tem Jeito Moleque. No domingo, tem Mariana Fagundes. E repetindo, Ira, essa banda que tocou Envelheço na Cidade, vai estar lá presente no sabadão, tocando. E eu também vou estar lá, viu? E vai rolar muito mais som do Ira aqui durante a nossa programação, porque até às 15 horas, a Rock 96 tá no ar. Então participa aqui comigo, viu? Mandar um grande abraço aqui pra Paulinha, que participou agora há pouco com a gente pedindo Raimundos. Ela mora lá no Santa Júlia, que é ouvinte do programa. Adoro sua programação. Obrigada, viu? Ela é feita com muito carinho pra todos vocês. Você que tá no comércio, que tá no carro, que tá na sua casa. Muito obrigada, seja bem-vindo e fica comigo até às 15 horas. Já tem muito mais música. 96,
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1: Bem rapidinho, nosso intervalo comercial. Esse é o Rock 96. Você participa comigo aqui pelo 679-9149-8282. E a gente vai curtir agora Titãs com Marvin.

0: Chegando pedido por aqui. Muito boa tarde, Joel Ribeiro, participando com a gente aqui da programação. Obrigada pela participação, viu, Joel? Já mandou mensagem aqui, fez um pedido musical e eu vou rolar aqui na programação, porque a Rock 96 é pop, é rock, é alternativa. É o momento da sua tarde pra você ficar muito alegre, curtindo um som muito bacana aqui, participando comigo, viu? 679-9149-8282. Participa comigo aqui da programação. Esse programa é feito pra você, viu? E o Joel fez um pedido, João Penca e seus miquinhos amestrados. Olha só, a gente vai curtir agora.
1: Bam, bam.

0: O melhor do pop e do rock nacional e internacional também, aqui na Caçula FM. Eu sou Augusta Rufino, esse é o Rock 96 e a gente acabou de curtir agora, olha, Totalmente Demais e Lágrimas de Crocodilo. Um pedido aí de Joel Ribeiro, mandou bem, viu, Joel? Muito boa para uma quinta-feira à tarde, viu? Curti esse som. Fica comigo, já tem muito mais som e a gente vai partir também pro romântico. Participa comigo, 679-9149-8282. Até já! 96,
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4: Agora tem John Lennon aqui na nossa programação e a gente vai curtir uma das músicas mais icônicas dele, que é Imagine.

Você acabou de ouvir Imagine, uma música lançada em 1971, com um piano marcante e uma mensagem de paz e união que trouxe John Lennon, viu? Essa música se tornou um dos maiores clássicos da carreira do solo e ex-Beatle. Mais de 50 anos depois, hoje, Imagine continua super atual e emocionando gerações. A gente vê por aqui muito mais pop, muito mais rock. Essa é a Rock 96.

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0: 96 na Cássula FM, eu sou Augusta Ruffini. Agora a gente vai aqui ouvir a mensagem da Tânia Conceição, nosso ouvinte aqui.
1: Oi, Guta, boa tarde.
0: Boa tarde.
1: Aí, tudo bem?
0: Tudo bem, você?
1: Eu estou bem, graças a Deus.
0: Que bom.
1: Cheguei agora do trabalho. E se puder, se você puder, eu quero ouvir os Paralamas do Sucesso.
0: Opa, com certeza.

0: Alagados.
1: Ó, oh, essa eu gosto.
0: Ou então qualquer uma outra deles.
1: Pode
0: tá
1: deixar.
0: Bom?
1: Tá bem.
0: Um abraço. Ofereço para todos vocês e da rádio, para quem gostar da música, para mim, para meu marido Genivaldo, para meus amigos que estão na sintonia.
1: Pode deixar. Um abraço, viu, pro Genivaldo também e para você, viu, Tânia? Vai rolar Alagados aqui. Tem pedido também do Paulo Guimarães. Linda Juventude com 14 bis. Uma das minhas bandas favoritas, viu? Vai rolar também na sequência. Muito obrigada pela participação. Já já volto com mais mensagem. E você também participa aqui durante a programação, viu? 679-9149-8282 é o nosso WhatsApp. Você deixa o recado, você participa e pede sua música. Então vamos lá, Tânia. Essa é pra você. Alagados com Paralamas do Sucesso.

0: E por aqui a gente ouviu Paralamas do Sucesso, Queen, 14 Bis e Armandinho agora com Desenho de Deus. Um som muito bonito, né? Uma música da letra muito linda. Eu quero agradecer a participação aqui do Paulo Guimarães, Nilda Ramos, Tânia Conceição, José da Silva e Ana Lelis, que tá aqui com a gente. Ana Lelis que mandou até um vídeo pra mim aqui, ó, já tá no trabalho, tá curtindo a nossa programação bem baixinho porque ela tá trabalhando. Porque a Ana gosta de ouvir no volume máximo, ela manda foto daquelas caixas JBL gigante assim, piscando, colorida, com som no alto. Obrigada, viu, Ana? A gente fica muito contente. Eu sei que você é assim durante toda a programação da Caçula. É no jornal, é no programa da Toninha, são nos programas musicais. Muito obrigada pelo carinho, viu? São pessoas como você, como a Tânia, que participa sempre com a gente, que alegram o nosso dia e que fazem esse programa, esses programas nossos aqui terem a cara que tem. Obrigada, fica com a gente, já já tô de volta. Vai ter notícia e muito mais música. 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
2: Caçula 2:25.
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2: Agora é hora de notícia aqui na Rock 96, direto da redação do nosso portal de notícias, radiocaçula.com.br, e eu trago a seguinte informação: CNH Social oferece habilitação gratuita, é isso mesmo, você pode tirar sua CNH de forma gratuita. Pessoa de baixa renda pode obter a Carteira Nacional de Habilitação gratuitamente por meio do programa CNH Social. A iniciativa prevê a isenção total das taxas e dos custos envolvidos no processo para conseguir a habilitação. A gratuidade pode abranger todas as etapas, desde exame médico, psicológico, até as aulas teóricas e práticas, além das taxas de emissão que são cobradas pelos órgãos de trânsito. E olha só, quem que pode participar da CNH Social? Tem que ter mais de 18 anos, tem que estar cadastrado no CadÚnico, renda familiar tem que estar dentro do limite e escolaridade precisa ser alfabetizada, tem que saber ler e escrever para poder tirar a CNH, viu? E como que você pode solicitar a sua CNH gratuita? Você precisa procurar o CRAS do seu bairro ou região e se informar se você tem o número NIS, se você faz parte do CadÚnico, né? E se você faz parte, você tem direito a esse benefício social, a tirar a CNH Social. Isso, você tem mais de 18 anos, é alfabetizado e tem esse cadastro lá no CRAS do CadÚnico. Então, as vagas aí, os critérios de seleção, essas prioridades de atendimento, da primeira habilitação de forma gratuita, você pode consultar todas essas informações no CRAS do seu bairro ou da sua região. Essas e outras notícias você acompanha no nosso portal de notícias, radiocaçula.com.br, e na programação da Caçula aqui, no Jornal da Caçula pela manhã, 6:30, e no A Hora da Notícia, às 11 horas, aqui com Cláudio Júnior.
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2: E a gente volta aqui com música, atendendo pedidos aqui do Paulo Guimarães. A gente vai curtir agora Óculos, com Paralamas do Sucesso.

Aproveita na vibe desse som de skunk, eu vou atender o pedido do Felipe aqui. É excêntrico o seu pedido, viu? Mas tem tudo a ver, é muito animado. E a gente passa um som alternativo aqui na Rock 96. Essa vai pra você, viu? Um pedido inusitado aí em meio à programação de pop e de rock. Agora a gente vai curtir Macarena.

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8: Caçula 2h44.
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8: E já tem participação de ouvinte aqui. Esse não é só ouvinte, não, viu? É um grande amigo, Mário Márcio, participando aqui. Deixa eu ver o que ele mandou pra mim aqui. Deixa eu escutar. Fala, Mário, tudo bem?
10: Só rock top.
8: Só rock top, né, meu amigo? É isso mesmo. Falou aqui que curtiu Forever do Kiss. Essa música é maravilhosa mesmo, né? E a gente...

Agradecendo a participação do pessoal que tá lá na Europa Ferragens, acompanhando aqui a Rock 96 da Caçula FM. O programa tá quase acabando, mas ainda vai rolar muito som por aqui, viu? Atendendo pedidos do Fefe aqui do Felipe, a gente vai curtir um Mamonas Assassinas pra animar essa tarde de quinta-feira aí, ó. Semana de festa do folclore, hoje começa, primeiro dia de festa do folclore. Não percam, viu? E agora, vamos de Shop Sentes.

Agora são 12h58 e assim a gente encerra a Rock 96 aqui da Cápsula FM. Eu quero agradecer a todos pela participação. Teve pedido musical aqui, olha só. Fefe, amanhã vai rolar Evanescence, viu? Inclusive, ontem teve no início da nossa programação, My Immortal. E é isso aí. Amanhã tem muito mais Rock 96. Amanhã sextou, né? Hoje ainda é quinta-feira, mas é quase um sextou porque tem festa do folclore, começa às 18 horas. Hoje tem o grande show de César e Paulinho, então pra quem curte, pra quem gosta de um sertanejo, participem. Rock só no sábado, mas até lá dá pra gente ver muito artesanato, comer comida gostosa, tomar um chopinho ou as bebidas que vai ter disponíveis lá na festa do folclore. Tem parque de diversões, tem show, apresentação. É realmente uma grande festa, uma das maiores festas aqui do nosso município. Muito obrigada a todos pela participação hoje, viu? Amanhã de volta, das 6h30 às 8 horas no Jornal da Caçula e das 13 às 15 na Rock 96. Eu sou Augusta Rufino, um beijão e deixo vocês com Maluco Beleza de Raul Seixas e depois a Hora do Cowboy. Tchau!

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Eita, coisa boa demais. Alô, galerinha, estamos chegando a partir de agora. Como é que tá as coisas aí? Tá belezinha? Tá tudo certinho nessa quinta-feira? Ótima tarde pra você, obrigado pelo carinho. A partir de agora, eu, Daniel Santos, chega a partir de agora. Pra sempre tocar as melhores modas sertanejas em clima de rodeio. Você pode participar com a gente a partir de agora também através do nosso WhatsApp. Já anota aí, 67.

7991498282. 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Essa é a hora do cowboy. E a gente chega a tocar as melhores modas pra você. 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Eita, maravilhosa nossa abençoada quinta-feira. Hoje começa a festa, hein? Hoje começa a festa, hoje começa a festa.

coisa boa demais, hein? Sempre com oferecimento também das melhores empresas do Brasil. Fica bem à vontade, hein? Pode participar com a gente por aqui também. Pode pedir a sua moda. Aqui, Daniel Santos e o Mexerica. Ajeita, amor! Quero aqui mandar um abração especial pra toda a galera que está com a gente por aqui também. Fica bem à vontade, hein? É. Pode participar, pode pedir a sua moda. Chama nós no zap zap

coisa boa demais, hein? Toda essa galera vai chegando. Fica bem à vontade com a gente por aqui, tá bem, alô, mexerique, hein? O pessoal tá animado hoje, hein? Nossa maravilhosa, nossa abençoada quinta-feira, hoje é noite de festa, hein? 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Todas essas empresas estão com a gente por aqui na hora do cowboy. Aqui o sistema é bruto!

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0: Cezinha, tá tudo certinho, tá belezinha? Ótima tarde pra você também, maravilhosa, abençoada. Quinta-feira é nóis, hein? É nóis, é nóis. E segunda, sexta-feira, das 15, também até as 18 horas. Todo sabadão também a partir do meio-dia. Você pode participar, pode pedir a sua moda. Aqui, Daniel Santos, ajeita, ajeita a moda. Olha só, deixa eu mandar também um abração especial pra toda a galera também lá da Chácara Ramírez, né? Família Ramírez. Só tá na audiência com a gente por aqui também, toda a galera lá do sítio Tatupeba, receba aí o nosso abraço. Tá lá a Tina, tá lá o Vitor Hugo, tá lá a Leodora, alô Júlio César Ramírez. Abração pra vocês aí, obrigado pelo carinho, gosta do modão, nós ajeita, ajeita modão. 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Abençoada tarde pra vocês também, obrigado pelo carinho. 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Pode participar com a gente por aqui também, pode participar, pode pedir a moda, que aqui Daniel Santos ajeita a moda, hein? Hoje até as 18 horas.
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2: Oi, me responde. 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O que tá acontecendo?

0: Fica com Deus. Ó.
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gente, deixa eu mandar também um abração especial lá pra Tainara, também. Alô, Tainara, um forte abraço pra você, obrigado pelo carinho. Também a Renatinha tá com a gente por aqui também, o pessoal lá da Vila Alegre, todo o pessoal do Centro Sul também, né? Receba aí o nosso abraço, hein? Obrigado. Olha só, a Valquíria também já está com a gente por aqui, também a grande Valquíria, forte abraço pra você, valeu, hein? É só você participar com a gente por aqui também, com oferecimento sempre das melhores empresas do Brasil, você participa. Você pode pedir modão, que aqui nós ajeita modão, né, mexerico? Coisa boa, essa galera gosta de uns modão ajeitado demais. Oferecimento sempre das melhores empresas do Brasil, de segunda a sexta-feira, das 15 às 18 horas. Todo sabadão também, do meio-dia até as 3 horas da tarde, o Chicote estrala, hein? Toda essa galera, pessoal, tá na rodagem também, obrigado pelo carinho.

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0: E nosso amigo Ataíde, alô Ataíde, um forte abraço, obrigado. Obrigado pelo carinho, tá com a gente por aqui, tá bem nessa pegada do rodeio, hein? Nossa maravilhosa, nossa abençoada quinta-feira. Dá tempo de você participar, hein? Chama nós no zap zap. 679-9149-8282. 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De Fabinho, um forte abraço pra você, obrigado pelo carinho, obrigado pela audiência, está com a gente por aqui também na pegada do rodeio. 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
1: Moda apaixonada demais. Eu não queria viver uma história dessa não, viu?

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agradecer também a Rosa, também pra Vitória, também pra Cleciane. Ótima quinta-feira pra vocês também, bom trabalho aí, hein? Tá chegando a tão esperada sexta-feira, hein? Tá chegando. 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

0: A Copa MS de Futebol está de volta ao calendário sul-mato-grossense e terá sua edição de 2026 disputada entre 18 de outubro e 6 de dezembro. A competição foi oficialmente definida pela Federação de Futebol de Mato Grosso do Sul, com a participação de 6 clubes, e terá como principal prêmio esportivo uma vaga na Copa do Brasil de 2027. O torneio também foi estruturado para manter os clubes e jogadores em atividades após o encerramento das séries A e B do campeonato estadual. Inicialmente, 11 clubes haviam demonstrado interesse em participar da competição. Após as confirmações, 6 equipes garantiram presença: Dourados Atlético Clube, 7 de setembro, Naviraiense, São Gabriel, União ABC e Pantanal. Ficaram fora da disputa o Corumbáense, CRA Operário, Aquidanauense e Taveirópolis. A competição terá ainda a possibilidade de inscrição de atletas amadores. A informação completa está no nosso portal radiocaçula.com.br. Cláudio Júnior, direto da redação. 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

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Valeu, Miranda. Valeu, Jaqueline. Um abração carinhosamente pra vocês. Aberto lá até as 5h30 da tarde, hein? É só você tá indo lá, viu? Dá aquela moralzinha pra nós, né? Fala que você tava ouvindo também a hora do cowboy, viu? 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

Olha só, olha só, quem tá com a gente por aqui também, tá a Paulinha também. Tá, alô, Paulinha, forte abraço. Obrigado pelo carinho, todo o pessoal que também tá no comércio em Três Lagoas. Receba aí, ó. Receba aí o nosso abraço. Obrigado pelo carinho, toda essa galera gosta de uns modão ajeitado demais, hein? Hoje é quinta-feira, vai estar em festa, hein? É. O pessoal vai tomar aquele querosene. Olha só, beba com moderação, hein? Só você tá indo lá aproveitar uma noite maravilhosa, com certeza. Vai curtir, vai dançar, vai se aproveitar, eu não é? Vai tomar aquele querosene sensacional, hein? Até amanhã já é sexta-feira. Amanhã já estaremos aqui também a partir das 15 horas. Tocando como sempre somente as melhores modas, hein?

Pode pedir moda que aqui nós ajeita, ajeita, ajeita a moda. Do pessoal de Castilho também, um abração carinhosamente a vocês, obrigado pelo carinho, obrigado pela audiência também. Pessoal lá da terra do Rei do Gado, toda a galera de Andradina, hein? Eita, pessoal que gosta dos modão sertanejo, lançando o peito lá!

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Olha só, tem a participação da Vânia, tá belo, Vânia. Forte abraço pra você, tamo junto, é nóis. Obrigado pelo carinho, viu? Fica bem à vontade, é. Hoje não tem sorteio não, mas a gente vai ter um sorteio top do Brasil, hein? 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Essa é a pegada do rodeio, nossa maravilhosa, nossa abençoada quinta-feira. Pra toda a galera que tá na rodagem também, receba o nosso abração carinhosamente, hein? Obrigado pelo carinho, fica bem à vontade, pode pedir moda. Manda beijo, manda abraço, fica bem à vontade que aqui o sistema é bruto. A gente toca as melhores, a gente toca as melhores.

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0: Começou muito demais, essa é a hora do Cowboy Daniel Santos aqui todos os dias junto com você até as 18 horas tocando as melhores. Agradecer toda essa galera que está na audiência, que a minha vontade pode participar, manda beijo, manda abraço também, pode pedir botão que nós ajeita, amor. De segunda a sexta-feira das 15, tá bem até as 18 horas, hein? Todo sabadão também a partir do meio-dia, o bicho pega no Paranão, vambora! As melhores botas sertanejas em clima de rodeio.
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Mateuzinho, tá tudo certinho, meu irmãozinho, olha só. Mateuzinho tá bem diretamente lá do bairro Montanini, hein? Pessoal trabalhando lá na área da construção civil. Participando com a gente por aqui também nessa tarde abençoada. Obrigado pelo carinho, tamo junto, é nóis. Tá participando, hein? Vai mandando o seu alô. Pode pedir a sua moto através do nosso WhatsApp, é o 679-9149-8282. Essa é a hora do cowboy.

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Valquíria também pede moda também. Vamos ajeitar moda pra você em clima de rodeio. Vamos ajeitar.

Olha só, pra toda a galera que tá completando aniversário hoje, hein? Quem tá fazendo mais um ano de vida aí, né? Coisa boa demais, hein? Vai ter festa ou não? Fala pra nós, hein? Convida nós, hein? Pessoal que tá completando mais um ano de vida, abração especial pra vocês também. Obrigado pelo carinho. Que Deus abençoe, que Deus proteja, que Deus ilumine. Que você tenha aí uma data maravilhosa aí, viu? Um ano cheio de vitórias, hein?

0: será suspenso para a execução do procedimento. Então, fiquem atentos. Atendimento da CEMED somente até às 14 horas e 30 minutos na sexta-feira. A informação completa está lá no nosso portal radiocaçula.com.br. Cláudio Júnior, direto da redação. 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

coisa boa demais. Olha só quem tá com a gente também, o nosso amigo Cezinha também. Alô, Cezinha. Abração especial pra você também. Valeu, meu irmãozinho. Obrigadão pelo carinho da audiência, hein? Tá toda essa galera está com a gente por aqui também nessa pegada do rodeio. Eita, coisa boa demais ali.

0: só você interagir também através do nosso WhatsApp. Já anota aí, ó. 679-9149-8282. 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Tá tudo certinho, tá belezinha? Ótima tarde pra você, maravilhosa, abençoada quinta-feira. Obrigado pelo carinho da audiência, hein? 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Bora pra cima lá!
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Olha só quem tá com a gente por aqui também, é Rose. Alô, Rose. Pessoal lá da Empório Nordestino tá com a gente por aqui também na pegada, hein? Maravilhosa, abençoada quinta-feira pra você e pra toda essa equipe maravilhosa também, viu? 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Valeu, Rose, um abraço pra você, valeu, obrigado. Alô, Nunes, deixa eu mandar também um abração especial ao nosso amigo Nunes também, né? O pessoal tá na audiência com a gente por aqui também na hora do cowboy. Falando em Nunes, deixa eu mandar também um abração top do Brasil pra todo o pessoal lá da JMK Samba também, né? Meu amigo Marcos, também o Melancia. Receba aí o nosso abração, hein? Eita coisa boa! Pessoal participa com a gente, pessoal pede moda e nós ajeita, ajeita.

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Coisa boa, essa é a hora do cowboy, toda essa galera feliz, né? Quase engasgou. Deixa eu mandar também um abração especial pra toda a galera que está na rodagem, viu? Pessoal dando a carona. Abração especial pra vocês aí, obrigado pelo carinho da audiência com a gente por aqui também, viu? Pessoal da JSL, pessoal lá do AIE Transportes também, meu amigo Anderson Marmita. Pessoal da Riva Transportes também, toda a galera também da CJR, pessoal da Perlopes também, receba! Receba aí o nosso abraço! Obrigado pelo carinho, Deus abençoe cada um de vocês nessa maravilhosa, nessa abençoada quinta-feira, vambora!

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Eita, coisa boa demais. Tá aí, ó, toda essa galera. Tamo junto, é nóis. Ah, maravilhoso, mano. Abençoada quinta-feira, hein? Quinta-feira tá em festa hoje, hein? É. Abração carinhosamente pra vocês aí que estão participando com a gente por aqui também. Obrigado pelo carinho. Deus abençoe cada um de vocês. 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Alô, Miranda. De Miranda, Jaqueline, com a gente por aqui também na pegada firme e forte, um forte abraço pra vocês. Toda a galera também lá do Cacá Variedades, duas lojas em Três Lagoas, todo o pessoal lá do Cacá Variedades, receba, receba aí o nosso abraço. Pessoal também lá da JMR Gessos, também um forte abraço pra vocês, obrigado pelo carinho, tamo junto, é nóis, vambora pra cima deles. 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De segunda a sexta-feira, das 15 também até as 18 horas. Tem a hora do cowboy, toda essa galera vai participando com a gente por aqui também. Obrigado, hein? 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

0: Eita, coisa boa demais, tá aí, ó, toda essa galera, tamo junto, é nóis. Ah, maravilhoso, uma abençoada quinta-feira, hein? Quinta-feira tá em festa hoje, hein? Abração carinhosamente pra vocês aí que estão participando com a gente por aqui também. Obrigado pelo carinho, Deus abençoe cada um de vocês. 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Alô, Sucata do Miranda, alô, Miranda. De Miranda, Jaqueline com a gente por aqui também na pegada firme e forte. Um forte abraço pra vocês. Toda a galera também lá do Cacá Variedades, duas lojas em Três Lagoas. Todo o pessoal lá do Cacá Variedades, receba. Receba aí o nosso abraço. Pessoal também lá da JMR Gessos, também um forte abraço pra vocês, obrigado pelo carinho, tamo junto, é nóis, vambora pra cima deles. 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É isso aí, ó, de segunda a sexta-feira, das 15, também até as 18 horas. Vem a hora do cowboy, toda essa galera vai participando com a gente por aqui também, obrigado, hein? 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
0: Quero aqui agradecer você pelo carinho da audiência. Desejar pra você uma noite maravilhosa, uma noite espetacular aí de quinta-feira. Pra você que vai curtir, pra você que vai dançar, pra você que vai tomar um querosene, hein? Abração carinhosamente, obrigado pelo carinho, Deus abençoe pra vocês todos aí, ó. Uma noite maravilhosa, viu? Amanhã sextou, hein? Amanhã nós estaremos aqui novamente a partir das 15 horas.

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Essa é a nossa 96 Caçula FM, essa é a hora do cowboy. Beijo pra minha mãezona, tá lá em Silvira, tá melô, mãezona, bonitona. Beijão carinhosamente ao meu irmão Denerzão, Dirceu, alô, Arceu. Beijão também pra meu irmão Demir, também um beijo pra você, minha irmã Aparecida, toda essa galera, obrigado pelo carinho da audiência aí. Beijo pra minha esposa Cidinha, minha filhona Dani, meu netinho Arthur Miguel, toda a família também, obrigado pelo carinho. Vambora de moda, hein? Três, o Igor também, a Yasmin, a Lulu, o Iago também, a Eloá. É muita gente, né? A família tem tá peso, viu? A família tá em peso. Brinda nossa 96 Caçula FM aqui, ó. É, faz parte da sua vida, hein? Nossa 96 Caçula FM tem a hora do cowboy de segunda a sexta-feira, das 15, também até as 18 horas, hein? De segunda a sexta-feira, das 15 às 18 horas. Todo sabadão também, a partir do meio-dia, a gente chega. Com certeza, sempre tocar as melhores modas pra você. Vambora, hein? Valeu, galera. Fiquem todos na paz de Deus.

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2: Está no ar a Voz do Brasil. As notícias do governo federal que movimentaram o país no dia de hoje.
3: Olá, boa noite.
4: Boa noite para você que nos acompanha em todo o país.
3: Quinta-feira, 20 de agosto de 2026.
4: Vamos aos destaques do dia.
3: Estratégia brasileira para inteligência artificial.
4: Ações incluem a compra de um supercomputador para processamento de IA, formação de profissionais e transferência de tecnologia.
3: Transferência eletrônica de veículos.
4: Nova resolução estabelece regras para a operação digital de compra e venda de carros.
3: E vamos saber mais sobre a atualização da Lei Seca com o secretário nacional de trânsito, Adroaldo Catão.
5: Prever a possibilidade de certificar os chamados drogômetros, equipamentos para aferir a presença de outras substâncias que estão, no momento da abordagem, atrapalhando a capacidade psicomotora e impedindo direção mais segura.
4: Setor elétrico se prepara para efeitos do El Niño.
3: A atuação quer dar mais segurança ao sistema. Luciana Colares de Holanda.
6: Para aumentar a segurança do sistema, o Comitê de Monitoramento do Setor Elétrico aprovou a antecipação de 1,8 gigawatts de capacidade.
4: E você vai saber como escolher eletrodomésticos e eletrônicos mais econômicos para a sua casa.
3: Na apresentação da Voz do Brasil, Luciana Vasconcelos e Luciano Seixas.
4: E acompanhe a gente ao vivo, acesse radiogov.ebc.com.br ou o canal Gov na sua TV aberta.
3: Um supercomputador para desenvolver inteligência artificial em grande escala.
4: Além de parcerias com outros países para capacitação e desenvolvimento dessa tecnologia.
3: Ações anunciadas hoje que fazem parte do Plano Brasileiro de Inteligência Artificial.
7: Entre as ações anunciadas nesta quinta-feira, está a aquisição por meio de edital competitivo de um supercomputador para treinar modelos e desenvolver inteligência artificial em larga escala. O equipamento vai alcançar cerca de 7.200 petaflops, ou seja, será capaz de fazer cerca de 7,2 quintilhões de operações matemáticas em apenas um segundo e deve figurar entre as 10 maiores máquinas do mundo em capacidade de processamento de IA. A ministra da Ciência, Tecnologia e Inovação, Luciana Santos, detalha o impacto da inteligência artificial na vida das pessoas.
8: Para que essa supercomputação? É para desenvolver vacinas e medicamentos,